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0: viu? Vamos chamar por lá a Karina Andrade, também a Nath Barão marcando presença nos bastidores. Daqui a pouquinho tem uma musa subindo ao palco, meninas. Muito boa noite.
1: Boa noite, Lu. Boa noite, ouvinte da Mix.
0: Gostei do boa noite, Lu. Tava até empolgada.
1: Olha, não, é porque a gente foi no clima do que você apresentou, gente.
0: Ah, sim,
1: você
0: sim.
1: Foi toda,
0: né?
1: Assim, vibe.
0: Vamos manter.
1: Foi melódico.
0: Mantendo o nível lá em cima sempre, né, meninas?
1: Com certeza.
0: Olha, maravilha.
1: Falando em manter o nível lá em cima, a gente teve hoje já shows incríveis que passaram pela Cidade do Rock, então é bom lembrarmos que a mulherada tomou conta hoje, tá? A gente já teve Ivete Sangalo, a gente já teve Lola Young, a gente já teve Carol Biazin, que tem um baita vozeirão, já tivemos até a Joelma, um dia diverso da mulherada por aqui. Só que ainda temos mais mulherada. Temos a Halsey.
0: Tá, oh, louco, hein?
1: Que vai subir daqui a pouquíssimo. Você viu essa reação, Nath, do Luciano, dos estúdios?
2: Eu ouvi.
0: O que vocês vão pegar no meu pé agora, meninas?
1: Não, por que você falou com tanta emoção da Halsey?
0: É diferenciado, né?
1: É diferenciado.
0: Rola uma emoção diferente.
1: Uhum. Bom, além de ela ser essa grande gata, bonita, maravilhosa cantora que é, enfim, ela tem outros atributos, como, por exemplo, ela faz músicas muito incríveis, né? Ela tem um tom, que eu até comentei mais cedo no show da Lola Young, um pop confessional, que ela fala muito sobre a vida dela nas músicas, né? Inclusive a respeito de transtorno bipolar, a respeito de depressão, de ansiedade. Então eu acho isso muito legal, você inserir parte da sua vida e confessar mesmo, como se fosse um diário pessoal.
0: Um diário.
1: Dentro das músicas.
0: Um diário. Eu acho que é muito importante hoje, o que tem se perdido, na minha visão, é a música, e na maior parte do tempo, virou um mero entretenimento. E a mensagem, às vezes, Nath, o pessoal acaba esquecendo, não é o caso da House.
2: É verdade, ela não deixa a mensagem falhar. E ela também é um grande ícone fashion. Ela, quem acompanha a House há muito
1: verdade.
2: Tempo sabe que ela teve muitos cabelos coloridos.
1: E ausência
2: laces.
1: De cabelos.
0: E ó.
1: Porque ela já raspou a cabeça também, né?
2: Também.
0: Bora.
2: Mas
0: pro palco?
1: O quê? Nós vamos transmitir, certo? Ao vivo?
0: Certíssimo.
1: Na íntegra, Luciano?
0: Ó, sente, ó. Começou.
1: Tá vindo?
0: Bora pro palco?
1: Por favor, agora, porque a gente vai ver daqui, tá?
0: Fiquem nos bastidores. Com suas gordices e quitutes. Halsey, ao vivo, aqui na Mix. Rock in Rio é aqui, ó.
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1: Mix agora 9:54, House ao vivo no Rock in Rio. You Should Be Sad. Essa música aí fala sobre, sabe quando você toma um fora de alguém e depois você percebe e você fala, poxa, ainda bem, sobre isso, viu? Daqui a pouco tem mais House ao vivo no palco mundo do Rock in Rio.
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0: Mix agora 9:58. Vamos voltar pro palco mundo, onde agora quem tá quebrando tudo é a House. Última noite de Rock in Rio e você confere os detalhes aqui na Mix.

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0: Rose, que arrebentou nesse Rock in Rio. Vamos com a gente lá pra cidade do rock agora. Vamos chamar a Karina Andrade, a Nath Barão, as meninas quase cariocas já aqui da Mix nessa última noite de Rock in Rio 2026. Showzaço, hein, meninas?
1: Que show incrível. Incrível. Estou impactadíssima, ainda mais com final de Lonely is the Muse, uma música do último álbum dela, maravilhoso. O show teve uma vibe meio rock também, não foi, Ká?
2: Exatamente. Olha, eu fiquei um pouco impressionada, na verdade.
0: Por quê?
2: Porque me surpreendeu positivamente o show da Halsey. E assim, por tudo, não só por conta do figurino, e aí eu vou descrever pra você, ouvinte da Mix. Ela estava com um vestido branco super curto, com lingeries à mostra, tá? E aí, assim, umas meias super sensuais também.
1: Umas botas incríveis.
2: Só que assim, ela teve uma atitude muito rock and roll, muito rockstar. E ela alternava entre cantar umas músicas mais baladinhas e umas músicas na base do berro mesmo, sabe? Com atitude rock and roll. Então, assim...
0: E era bem performática.
2: É,
0: mesmo,
2: ela
0: né?
2: É performática. Pra você ter uma ideia, o tempo todo aqui na cidade do rock, bem na frente do palco, ficavam aquelas labaredas de fogo, assim, sabe? Dando um clima pesado. Tanto é que ela pediu pro público em determinado momento. Ela falou assim, eu quero ver vocês fazendo aqui uma grande roda de rock, aquelas coisas de um grande bate-cabeça, sabe? Ela pediu e o público atendeu, tá?
0: A galera vai no embalo.
2: O público atendeu e fez o que ela pediu. Então, assim, e declarações de amor, né? A gente sempre gosta de ver declarações de amor dos artistas pro Brasil.
1: A gente gosta de se sentir valorizado, né? Pra a gente aumentar a nossa fama de melhor público do mundo.
2: Melhor público do mundo. Até porque Lola Young falou isso mais cedo, agora a Halsey confirmando isso, sabe? Ela falou que tava com saudades do Brasil. E olha, ela realmente fez um baita de um show. Eu fiquei surpresa. Eu confesso que eu estava esperando muita coisa, mas não estava esperando tanto assim.
0: A mulher se entregou por completo ao público do Rock in Rio.
1: Ela se entregou tanto que eu acho até que ela tá com um machucado no joelho de tanto que ela se entregou no palco.
0: Verdade.
2: Ela ajoelhava o tempo todo,
0: rolava pela escada.
2: Teve um momento em que ela ficou acorrentada, sabe? E não era uma coisa assim encenada, eram correntes mesmo, assim, prendendo ela e tal. Uma encenação toda, enfim. Legal,
1: falando em
2: legal demais.
1: Também, essa última música, Lonely is the Muse, ela cantou com uma maquiagem ali pra simular o nariz sangrando até.
0: Olha, coisa totalmente performance.
2: Você olha,
0: mesmo,
2: você fala,
0: né?
2: Assim, meu Deus, o nariz dessa sangrando, moça, arruma isso. Não, faz parte da performance.
0: Isso, algo mais teatral, também tem a questão visual. Show completo, realmente.
2: É o que a gente espera, inclusive, da Zara Larsson daqui a pouquinho. É o que a gente espera, inclusive, do 21 Pilots, que faz um show também bem teatral.
0: Sim. O último da noite. O último do Rock
2: in
0: Rio 2026.
2: E que a gente vai conferir na íntegra, ao vivaço, aqui na Mix.
0: Claro, né, Karina? Tá aqui na Rádio Oficial dos Grandes Eventos, a Rádio Oficial do Rock in Rio, mais uma vez. Vou chamá-las daqui a pouquinho, hein, meninas?
1: Olha que a gente volta.
2: Olha, você não atrapalhando a gente curtir nenhum show por aqui, tá ótimo, tá bom?
0: Desculpa aí, não sei se você sabe, mas meu nome é Trabalho.
2: Desculpa.
0: Não sei se você sabe, isso é um trabalho. Que a gente se diverte demais aqui com a galera da Mix e levando o melhor do Rock in Rio pra você. Ouvinte que merece sempre os maiores eventos. É só ficar com a gente que você passa de ano, te garanto. Hey!
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0: Mix agora 11:42 e a Billie Eilish.
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0: É pra lá que a gente vai agora, pra cidade do Rock, Rock in Rio 2026. Vamos chamar ela que tá por lá, sempre marcando presença e informando a você. Nath Barão, o que tá rolando, menina do céu, aí no palco Sunset?
2: Lu, boa noite, mais uma vez, boa noite, ouvinte da Mix, gente, fechando o palco Sunset, temos ela, que eu chamo carinhosamente de fadinha do pop, Zara Larsson, cantora sueca, tá entregando tudo. Ela tá com um álbum novo, né, lançou no final do ano passado, Midnight Sun, e ela tá trazendo essa era, mas também um outro hit, de que fez parte já da carreira, e é legal falar que ela já tocou no Rock in Rio.
0: Mas ela
2: já tocou, mas agora ela tá de volta com uma era totalmente nova, dançando muito, com uma roupa brasileira, como não podia deixar de ser. E tá incrível.
0: E a mulher não para, né?
2: Ela não para, ela dança, ela rebola, uma coisa meio funk até.
0: Olha, totalmente brasiliana.
2: Eu acho que ela quer o CPF.
0: Logo ela leva. Vamos curtir então, vamos pro palco Sunset, Nath. Aliás, último show da noite no palco Sunset.
2: Último show da noite no palco Sunset, mas lembrando que no palco Mundo, quem encerra essa edição do Rock in Rio 2026 são os caras do 21 Pilots.
0: Isso, que você vai curtir aqui na Mix. Nath, valeu. Daqui a pouco você volta. Karina Andrade também. Vamos falar da última atração da noite, 21 Pilots, certo?
2: Certíssimo, Lu.
0: Enquanto isso, você curte aqui na Mix. Vamos de Zara Larsson. Bora. Ao vivo no Rock in Rio. 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
1: Mix 11:59, fechando os trabalhos do palco Sunset, Zara Larsson. Vamos chamar primeiramente aqui a Nath Barão. Nath, que show foi esse? Você que quase nem gosta da Zara, né?
2: Lu, que show foi esse?
3: Eu não sei,
2: eu não sei nem
3: como é que ela tem fôlego. Ela não parou um segundo.
2: Depois de tentar fazer o agudo da Zara Larsson em Midnight Sun, realmente eu não sei como é que eu tô falando aqui com vocês,
1: menina,
2: gente.
1: Menina do céu.
3: Ainda bem que a gente tá caminhando para um final de transmissão, porque senão a voz dela já tinha ido com Deus há muito tempo.
1: É verdade, cantou,
3: gente.
1: Muito no seu ouvido aí, Karina?
3: Muito, mas com direito à coreografia, inclusive, né?
2: Mas não fiz a coreografia que muita gente da plateia fez, que as pessoas ficam suspensas no ar, né? Essa não fiz.
3: É, não, aquela
2: essa
3: é meio...
2: Essa eu falei pra Karina,
3: aquela...
2: essa você não precisa fazer comigo.
3: Não, até porque a gente teria que mobilizar uma equipe da Rádio Mix por aqui na Cidade do Rock pra erguer alguém como essa coreografia que ela tá falando, né? Mas teve um momento de coreografia no show que eu achei sensacional, né? A Zara Larsson pediu pra uma fã subir no palco e ela fez a coreografia ali junto com a Zara.
2: De
3: achei
2: Lush
3: bem legal.
2: Life, que é um hit que toca direto aqui na programação da Mix e viralizou de novo esse ano por causa da coreografia.
1: E, olha,
3: e eu
1: vou
3: acho
1: falar,
3: interessante,
1: hein?
3: Que essas músicas com coreografia, elas vão parar no TikTok. E aí acaba aumentando ainda mais o potencial das músicas, porque viraliza, claramente.
1: Vai reverberando vários dias ainda.
3: É, eu não tenho esse dom da coreografia, não, viu?
1: Agora, olhando o visual da Zara, se você olhar assim, você fala, quem é essa carioca aí?
3: Quem é essa carioca?
2: Porque eu acho que é tudo que ela quer que pensem.
3: Vamos dar detalhes. Short jeans, é aquele shortinho jeans bem curtinho,
2: bem curtinho,
3: né? Bem aquele, né? Enfim, mostrando parte
1: e não
3: ali dos
1: em
3: atributos.
1: Detalhes, né?
3: Aí tem o topzinho, mas o topzinho não é qualquer topzinho, é um topzinho com as cores da bandeira do Brasil,
1: sim,
3: veja bem.
1: Verde e amarelo.
3: Verde e amarelo, sim, né? Tem que preencher essa lacuna,
1: brilhante,
3: né? De mostrar, falando, olha, eu tenho identificação com o Brasil. Isso é muito importante, porque os fãs gostam.
1: Eu
3: a gente
1: sou ponto
3: gosta.
1: BR.
3: Ela é. E só que assim, na coreografia e na dança, eu senti uma influência até um pouco funkeira mesmo.
1: É,
3: porque
1: sim,
3: ela dá umas reboladas ali que você fala assim, isso aí é funk.
1: Totalmente.
3: Isso aí é funk. Amada, você aprendeu
1: cara
3: com a
1: Brasil.
3: Gente isso aí.
1: Cara,
2: eu tô falando, gente, ela quer o CPF dela.
1: Logo,
2: ela
1: logo
2: veio
1: ela
2: atrás
1: tem
2: disso.
1: Nosso,
3: logo, logo ela tá
1: passaporte.
3: Que nem a Demi Lovato, fazendo brigadeiro aqui.
1: Ó, meninas, então vamos. Daqui a pouquinho vocês voltam comigo, então? Vou chamá-las e vamos fazer o último show da noite.
3: Pode por chamar. Favor, daqui a pouquinho tem 21 Pilots.
1: E você confere tudo ao vivo aqui na Mix. Hey!
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0: Mix, meia-noite, quatro, é chegada a hora. Rock in Rio, última noite, já estamos na segunda-feira. Vamos fechar o domingo, vamos fechar o último show do Rock in Rio 2026. Karina Andrade, olha, já tá dando saudade, hein? Não de você, mas do Rock in Rio, que eu sei que você não me aguenta aqui, Karina.
2: Nossa, Luciano, eu não contava com isso eu no sei último que você, dia de transmissão.
0: Eu sei que você não
2: sabe,
0: me aguenta.
2: Sabe, nosso companheiro, parceiro de trabalho, amigo, é. Sabe? Tá distante, tô morrendo de saudade
0: só
2: da equipe
0: tá
2: de São
0: ar,
2: Paulo,
0: né?
2: Por exemplo. Mas aí não,
0: só
2: sabe?
0: Porque tá no ar você fala
2: aí
0: isso.
2: Aí é triste,
0: Eu falei, falei pra produção, me leva junto com a Karina. Não, mas ela não quer que você vá, Luciano.
2: Meu vou Deus, fazer, eu nunca disse
3: vou
2: isso.
3: Vou fazer justiça por Karina Andrade aqui. Ela
0: tá,
3: disse
0: vocês
3: que
0: duas
3: sentiu
0: agora.
3: Falta sim, tá,
0: tá
3: vendo?
0: Bom. Eu vou
2: ótimo,
0: acreditar.
2: Ótimo, ótimo. Vamos
0: acreditar.
2: Uma dupla de dois, né?
0: Mas, cara? Meninas, brincadeiras à parte, é um prazer mais uma vez trabalhar com vocês aqui. Mais uma cobertura sensacional da Mix FM. E olha, último show da noite.
2: Último show do festival.
0: Festival,
2: isso, né? Mais fechando. Do que a missão de encerrar uma noite de festival, é a missão de encerrar o festival.
0: E vocês que estão, olha, sentindo a vibe, vocês que estão curtindo o Rio de Janeiro, o que, que a gente pode esperar desse último show?
3: Muita performance.
2: Muita performance, muita labareda de fogo, muito fogos de artifício, muita... É porque assim, show
3: pesadas.
2: Do 21 Pilots, a gente tem que ter em mente uma coisa. Josh e Tyler, os caras, eles não são apenas músicos bons, eles são performáticos.
3: Sim.
2: Então, quando a gente tá falando de 21 Pilots, primeiro a gente começa dizendo o seguinte: eles eram uma banda de rock. Não deu certo. Dois integrantes saíram, falaram adeus, isso não funciona pra mim. E aí o que aconteceu? Eles decidiram seguir apenas com dois integrantes. Ah, a gente dá conta. Estamos apenas em dois. Ah, mas dois é uma banda? Não, não é uma banda, é um duo. Mas eles decidiram seguir assim. Deu certo? Deu muito certo.
3: Deu muito certo.
2: Eles já vieram pro Brasil, ó, eu tava vendo aqui. E cara, eles já vieram pro Brasil algumas vezes. Eu estive em alguns desses shows.
3: Eu também.
2: 2016 no Lollapalooza, 2019, 2022, 2023, 2025, 2026.
0: Marcando presença sempre, né?
2: Ou seja,
3: também
2: podemos dar o CPF?
3: Dar o CPF pra eles.
2: Podemos?
0: Mas é aquela
2: temos
0: coisa.
2: Temos o selo CPF de Nath Barão.
3: Nós temos.
2: Selo brasileiro.
0: O
2: carimbado.
0: Brasileiro faz a festa e o gringo gosta e volta, gente. É isso.
3: Eles gostam muito
0: o
3: daqui.
0: Nosso clima é diferente. Aceita aí a galera que é de fora, mas o sangue brasileiro é diferente. A festa brasileira é diferente, meninas.
2: Olha, eu vou dizer uma coisa, a coisa que eu mais gosto do 21 Pilots, tá? Eu gosto das performances, é claro. Tem um momento, inclusive, que o baterista do 21 Pilots, ele vai pro meio da plateia e a galera fica erguendo ele com bateria e tudo.
0: Caramba,
2: então veja
0: hein?
2: Bem, olha. Leva uma espécie de suporte,
0: isso aí, pensa bem.
2: Suporte, um tipo de um tapete, assim, algo assim, montam a bateria ali em cima, ele sobe em cima daquela bateria, daquele suporte, e a galera fica segurando ele com as mãos.
0: Caramba, a galera participa literalmente.
2: É maravilhoso, ele já colocou fogo, os caras já colocaram fogo no palco,
3: num carro, no,
2: dentro
3: gente.
2: Do carro.
0: Você tá maluco.
2: Fizeram um carro pro palco e colocaram fogo, vocês estão entendendo a dimensão disso?
0: Ou é quente, literalmente. Agora, pra fechar, meninas, assim, o último dia, a gente fechando 2026 o Rock in Rio, qual o momento que vocês vão levar, vai? Que vocês falam, pô, foi o momento do Rock in Rio que eu guardei aqui em 2026.
2: São três momentos, eu vou falar bem rapidamente por serem três, tá? Biquíni Cavadão cantando Vento Ventania com oh, Detonautas. Lindo. Eu acho sensacional essa música, ela é uma obra-prima. Messi com a Lola Young. Porque, poxa, é a primeira vez dela no Brasil, é a primeira vez dela no Rock in Rio. E foi lindo ver todo mundo cantando com ela. Inclusive, esse show rolou hoje. Mas o meu momento favorito de ir às lágrimas foi com o Elton John, cantando
0: Nossa.
2: Skyline Pigeon.
0: Nossa,
2: porque ele
0: sim.
2: só canta essa música no Brasil. E ele fez questão de falar isso. Ele falou assim, poxa,
0: exaltou
2: essa música...
0: demais o Brasil,
2: por
0: né?
2: alguma razão, não deu muito certo, né? Quando eu lancei essa música há muito tempo. Gravei essa música há muito tempo. Mas no Brasil, por alguma razão, ela aconteceu.
0: Marcante, né?
2: E aí, lá estava Karina Andrade na frente
0: chorando.
2: Do palco,
3: tava mesmo,
2: chorando
3: gente,
2: horrores.
3: Lá.
2: A maquiagem foi com Deus? Foi, mas
0: foi,
2: por uma boa
0: foi.
2: Razão.
0: Mas por um bom motivo. Nath, pra você, os momentos
3: meu top
0: marcantes.
3: 3. Vamos lá também. Roupa Nova tocando A Viagem, que é tema de abertura dessa novela, que é uma das minhas preferidas da vida. Eu sou uma grande noveleira, não é segredo
2: faz
3: pra
2: aí, Luciano.
3: Ninguém.
2: A minha adorada.
0: Daí a audiência viagem. Vai embora, né?
2: Ah.
0: Eu canto muito, gente. Karaokê da Mix em breve, ao vivo.
3: Em breve, vamos lá. Que mais? Eu vou falar hoje da minha querida Zara Larsson, que eu tava aguardando muito por esse show. Queria muito vê-la cantando Midnight Sun. E ela rebolou ali, trouxe a brasilidade que ela tem. Eu vou dizer que ela tem. E o top um momento pra mim, que é um momento um pouco inusitado, na verdade, foi no show do Black Eyed Peas, porque o Will.i.am, que é um dos vocalistas do grupo, tava usando simplesmente um boné com uma seta. Por quê? Não sei, mas ele chamou a minha atenção e ele ficou assim o show inteiro e a seta não caiu.
0: O objetivo era esse.
3: É, eu acho que foi, sim.
0: A Nath vai me notar aqui, foi por isso.
3: Ele conseguiu, eu notei ele.
2: Foi por isso. Eu vou dividir com você uma informação. Agora, vamos passar para a meteorologia, tá? Informações do tempo aqui no Rio de Janeiro, gente. É o seguinte, chove muito aqui na cidade do Rock, tá? Nesse exato momento. É claro, tem chovido nos últimos dias, tem chovido nos dias de Rock in Rio. Muita ventania por aqui, a temperatura caiu bastante. É. Só que assim, neste momento chove bastante. Então assim, eu não sei se dá pra gente ouvir. Dá pra gente ouvir alguma coisa, Lu? Tem alguma?
0: Chegando aqui o nosso áudio. O tá áudio chegando de qualidade já? Da Mix.
2: Que aqui pra mim já tá tudo preparado do palco
0: tá
2: mundo. Só que tá chovendo bastante ainda. Então vamos dar uma segurada aí, não sei, né?
3: Cidade do Rock, tomada por segurança,
2: né, das pessoas. Tem que limpar o palco, tem que secar bonitinho e tal, né?
0: Aliás, a chuva que foi marcação direto nesse Rock in Rio 2026.
2: Exato,
0: mas
2: sim.
0: O legal é que a galera não perdeu o pique, né?
2: Não, eu me lembro uma vez que o Drake no Rock in Rio não queria que transmitisse o show, porque ele falou, tá chovendo, não vai ter ninguém. Mentira! Estava cheia a cidade do Rock.
0: É, a galera vibrando sempre, independente de chuva ou não, a festa continua. É o Rock in Rio 2026 em sua última noite, os detalhes você curte aqui. Daqui a pouco, então, a gente vem com o show na íntegra.
2: Na íntegra total. E ao vivaço, a gente vai lá curtir agora, nesse exato momento, por enquanto,
0: mas
2: tá?
0: É,
2: mas trabalhando.
0: Curtir. Vai lá que eu já vou chamá-las, viu, meninas?
2: Bora
0: não
2: de música,
0: que...
2: bora de música.
0: Não tem moleza não, viu?
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1: Eu falo que é a pegadinha do malandro, eu falo, os caras querem começar o show e não avisam a gente, mas a gente vai pra lá direto agora, Cidade do Rock. Último show da noite, Karina.
2: Maravilhoso, só bota ao vivo pra todo mundo curtir.
1: 21 Pilots fechando o Rock in Rio 2026 aqui na rádio oficial do Rock in Rio.
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1: Mix agora 00:52, você conferindo muito Rock in Rio por aqui, sempre a informação da Mix, a rádio oficial do Rock in Rio, é o 21 Pilots, marcando presença, fechando a noite no palco mundo do Rock in Rio, você confere os detalhes aqui na Mix. Você sabe que o sinal vem direto do Rio de Janeiro, perdemos o sinal por enquanto, daqui a pouquinho a gente volta com 21 Pilots fechando por aqui a noite, fechando o Rock in Rio 2026. Você sabe que a Mix é a rádio oficial dos grandes eventos e claro, Rock in Rio é aqui na Mix sempre.
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1: Mix, agora 1h42, fechando por aqui o Rock in Rio 2026. 21 Pilots, fechou bem demais, né? Fala a verdade, que show de cobertura da Mix. Afinal de contas, a Mix sempre dá baile. É a rádio dos grandes eventos. Sempre que tem um grande festival, a Mix tá junto. E agora no Rock in Rio 2026, claro, não podia ser diferente. Você conferiu todas as emoções. O palco mundo, palco Sunset, a cidade do rock inteira, com a Mix marcando presença, tanto em loco quanto com o nosso estúdio aqui em São Paulo, mandando para todo o Brasil. Show de bola, né, gente? Mais uma da Mix. Parabéns a toda a equipe envolvida. Trabalhos a partir da tarde, sempre mandando os flashes. Karina Andrade, Nath Barão e toda essa equipe maravilhosa da Mix, marcando presença mais uma vez, fazendo história no Rock in Rio juntamente com você. Você sabe. Abrimos e fechamos o Rock in Rio 2026, mas grandes eventos, grandes festivais vêm por aí. E claro, todas as emoções, onde você vai curtir? Só aqui, no melhor mix do Brasil.
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0: aqui é a Simone e eu quero pedir a música do Backstreet Boys, Everybody.
1: Fala galera da Mix, que é Valdir. Toca uma música aí do Coldplay.

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1: Salve, salve, muito bom dia, 6:02 da manhã desta segunda-feira, dia 14 de setembro. Hoje é o dia 257 do ano, faltam exatamente 9 dias para o início da primavera, um pouquinho mais de uma semana para o início da primavera. Que delícia! E 108 dias para o fim do ano. E aí, como é que vocês estão? Tudo bem? Tudo tranquilo? Como é que foi o fim de? Aproveitaram, viajaram, ficaram por aqui, fizeram aquele churrasquinho. Final de semana tava relativamente frio por causa do vento, mas sol, né? Um final de semana de sol, sábado e domingo, tempo um pouco mais aberto para aproveitar, para sair, para tirar o mofo. E aí, nos conta como é que foi. Pelo 51914318 74. 51914318 74, que é o nosso WhatsApp. E você sabe, sempre na segunda-feira também, a gente quer saber qual foi a culinária do final de semana. Qual foi o rango? Eu, por exemplo, fiz um churrasquinho no domingo. No sábado, pastelada. E pastelada, como é bom, um balde de pastel. Uns 25 de carne e uns 8 de queijo. Ô, coisa bem boa. E você aí do outro lado, fez o quê de rango no final de semana? Mais uma vez, 51914318 74. 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Você vai ouvir no programa de hoje: estacionar em frente a garagens gera mais de 4 mil chamados à EPTC em Porto Alegre desde o início desse ano.
2: Sem noção.
1: Médica acorda com um morcego tentando entrar em sua boca. Será que era um morcego? Olha aí, Pedrinho. Pedrinho chega a ver um avião, né? Impressionante, cara. Ê, Pedrinho. Muito todinho no final de semana, Pedrinho?
3: Alguns, bastante.
1: Última manchete aqui: aposentados são presos após vandalizarem semáforos por causa de teoria da conspiração.
3: Véinho
1: tão bem louco, Pedrinho.
3: Estão quebrando tudo.
1: Ainda temos trânsito, previsão do tempo, pergunta do Pedrinho pra IA, momento Ubra News e Espaço Ubra. Tá no ar o jornal mais legal do sul do Brasil nas manhãs, o mais divertido, o mais descontraído, que mistura informação com descontração e também com muita notícia do mundo Ubra, né? Sempre temos novidades aqui no mundo Ubra. Muito bom dia, Júlio Menezes Júnior, arroba Júlio M. Júnior, que sempre nos traz os destaques do esporte na largada dos programas. Eu quero que tu fale, porque vai ter uma coisa que eu vou ouvir que eu não ouço há muito tempo.
4: Bom dia, com muita alegria. Alegria aí pros gremistas, que finalmente o técnico foi embora. Tem três notícias boas, pra mim duas, mas vamos
1: não
4: lá.
1: É essa que eu quero ouvir, mas segue, pode dando na ordem, não tem problema.
4: O técnico foi embora, primeira notícia boa. Segunda notícia boa pra muitos, que o Renato tá voltando, né? Eu sou contra, mas enfim.
1: Emergencial, né? Vamos combinar. O que tem, é que nem o Abel ano passado.
4: Tem coisas que não tem como fugir, né? É uma boa notícia, mas infelizmente, se ficar em 2027, vai mandar no Grêmio novamente, porque ele não aceita ser funcionário, tem que ser o dono lá do CT, do vestiário, enfim. Mas como tu falou, né, Ramiro, vamos resolver um problema de cada vez.
1: Vamos aos fatos. Essa hecatombe aconteceu porque o Grêmio perdeu em casa pro Vasco, né? Foi por isso que deu todo esse rolo né?
4: Mas é óbvio que o Grêmio ia perder, né? Eu venho dizendo aí de Copa do Brasil que o Grêmio passou para aquela fase, essa semifinais aí, vai jogar contra o Atlético Mineiro, já tava morto. Agora com o Renato pode ser que ganhe uma sobrevida aí.
1: O Atlético ontem em 20 minutos, ontem não, sábado, em 20 minutos tocou 3 no Fluminense em casa.
4: É, mas eles respeitam o tio Nato.
1: É, é verdade. O pai Nato. É, numa Copa do Brasil dessas que o Grêmio foi lá e surpreendeu, mas o Grêmio tinha bem mais time
4: e
1: também.
4: E a terceira boa notícia pro Grêmio é que logo vai ter Grenão, né? Aí mais 3 pontinhos garantidos na tabela.
1: Não, não era essa a notícia. É. A notícia boa é que depois de 10 jogos, o Inter voltou a ganhar no Campeonato Brasileiro.
4: Parabéns, cara.
1: Eu não sei nem como é que não tá chovendo hoje, cara. Porque, olha, vou te contar que jogo bem ruim do Inter, cara. Mas vai ter que ser assim, vai ter que ser ruim e ganhando. Não, não, não, não dá pra esperar um futebol bonito. Tem que jogar mal e ganhar. É isso que precisa agora.
4: Eu nunca vi essa. Vai ter que ser ruim ganhando, mas tudo bem.
1: Não, mas vai ter que ser. Não adianta eu esperar o time do Barcelona, sendo que o meu time é o do Ibis, né?
4: Não, o problema é ganhar.
1: Tem que ganhar.
4: Nessa tua frase, o problema é conseguir ganhar, né?
1: Ganhamos, é isso que importa.
4: Não, ganharam uma partida.
1: Sim, tem que continuar ganhando e jogando feio.
4: Ah, não, ruim tu falou.
1: Ruim também.
4: Não tem como ganhar jogando ruim.
1: Jogando mal.
4: É, mal.
1: Tanto faz.
4: Final de semana de Rock in Rio, né? Fórmula 1.
1: Rock in Rio.
4: Tava bacana aquele Rock in Rio, hein?
1: Brasil campeão no vôlei.
4: Até a Joelma no Rock in Rio.
1: É mesmo? Batendo os cabelos?
4: Não, cara. Eu acho que ela tá até proibida. Saúde, ela tava mais calma um pouco no palco. Não fazia aquelas baixadas de cabeça.
1: Que loucura.
4: Louca que ela faz. Dançou, agitou bastante. Mas eu notei que ela não baixava a cabeça com aquela intensidade. Deve ser alguma coisa de saúde aí, que ela passou por, né, passou por algumas coisas aí.
1: Brasil campeão no vôlei ontem, né, em cima da Argentina, está nas Olimpíadas de Los Angeles, verdade, campeão verdade. Sul-americano, Brasil.
4: Bora lá, vamos começar a semana, depois a gente conversa.
1: Isso aí. Esse é o Júlio Menezes Júnior, arroba Júlio M. Júnior. Ela também está aqui, ela não anda, ela desfila. Thaís Mendes Rodrigues, arroba Thaís Mendes R, _.
5: Ela é top, ela é capa de revista.
1: O cara que tá ouvi. Me mandando, vai lá onde? Vai lá. O Lucas tá
5: bom
1: mexendo
5: dia.
1: Nos botãozinhos ali.
5: Bom dia.
3: Bom dia, sua bom linda.
1: Vai lá onde? Bom dia, Taizinha.
3: YouTube que é bom nada,
5: nos hackeando,
3: né?
5: Estão nos hackeando aqui. Tá, muito bom dia. Começando mais uma semaninha. E mais uma semaninha tensa de provas aqui na Ubra. E vamos lá, esse final de semana deu pra estudar bastante, descansar e hoje é dia de comida?
1: Comida.
5: Culinária.
1: Eu já falei a minha na largada aqui, sábado foi pastelado, até mandei uma foto pro Júlio.
4: Ah, tava bonito, hein?
1: 30 de carne e uns 8 de queijo.
4: Tava
1: é
4: bonito.
1: Bom, tudo. Comendo pastel até agora.
5: Tava recheado? O de queijo?
1: Sim, pastel de queijo, de verdade, né?
5: Tá, entendi. Eu, esse final de semana, eu comi... O que eu comi? Pastel também.
1: Pastel?
5: Eu fui no rodízio de pastel de novo.
1: Bah, eu fiz em casa. Pastelzinho caseiro, guisadinho caseiro.
5: Mas...
1: E ontem o churrasquinho.
5: Depois eu vou dar uma receita pra vocês que eu vi no TikTok, tá? Então é uma receita do TikTok que depois, quando a gente entrar na parte do TikTok, eu conto, tá?
4: Vou falar da minha gastronomia, então. Fiz uma picanha tipo entrevero.
1: Hã? Ah, picadinha?
4: Picadinha, com um monte de coisa, cebola e companhia limitada, pimentão.
1: Boa!
4: Né? Fui pra Serra, né? Voltei com aquele kit, queijo, salame, pão caseiro,
1: salame.
4: Na volta. É isso.
1: Baca, qual lugar da Serra tu foi?
4: Fui pra Picada Café, fui pra Gramado.
1: Cara,
4: fui
1: eu quero ir pra Picada Café. Eu vi esse final de semana lá a chamada pra um café colonial lá, tô afim de
4: ir. Cara, tem um monte no caminho, eu vi ali que tem bastante. É isso aí, fui pra Gramado com a família. Tô com um irmão que mora no exterior, que tá no Brasil, né? E a gente aproveita esses momentos aí pra reunir todo mundo.
1: Que bacana, é bom, né?
4: Uma sobrinha cantou ontem no Hard Rock Café. Depois eu mostro as imagens pra vocês.
1: Que bacana, é bom.
4: E o Pedrinho foi comigo.
1: Pedrinho foi junto?
4: Agitou, hein? Bah, cadê o Pedrinho? Saiu, acho que foi no banheiro, não sei. Pedrinho agitou pra caramba. Pedrinho
1: tá ali, ó, tá ali.
4: Sucesso.
1: Tá ali. Fala, Pedrinho.
4: Tirou foto com todo mundo.
3: Ah, tio Júlio, tava bom mesmo Gramado, hein? Que cidade bacana, hein? Muito legal.
1: Gramado, não
3: gramado,
1: é?
3: Gramado.
1: O alto gramado.
3: Isso aí.
1: Previsão do tempo pra hoje. A segunda-feira vai ser de tempo oscilante em Porto Alegre, mas não em relação à chuva. Não teremos chuva, mudou, a previsão era de chuva pra segunda. Mas vai ser uma variação entre frio e uma temperatura um pouco mais alta, assim. Ao longo do dia, nós vamos ter a mínima de 9, vamos ter a mínima de 9, que é o que temos agora. E uma máxima que vai a 19 graus. A gente vai subir 10 graus ao longo do dia.
4: E a região norte do Brasil, 40 graus.
1: Tá louco. E São Paulo, alagamentos, né? São Paulo, alagamentos.
4: São Paulo fica no meio de tudo, acontece de tudo também.
1: Então é isso aí, teremos oscilação na temperatura, mas não chuva, pelo menos não para hoje. Tinha previsão de chuva para domingo, para segunda, mas a gente sabe que a condição do tempo ela vem mudando bem rápido, né? Um dia aponta chuva, no outro não. Aqui, ó, vamos ver na média da semana. Agora tá apontando chuva só pro final de semana. A gente tem, no momento, previsão de tempo aberto para hoje, terça, quarta. Sexta vai chegar a 25 graus e aí sábado e domingo chuva. Vamos lá, Dia Nacional do Frevo.
5: Sabe dançar frevo?
1: Não.
5: Nem eu. E nem quero
1: nem
5: saber.
1: A pau.
4: Tô fora também.
5: Mas é aquela com guarda-chuvinha?
1: Isso.
5: Né? Tá, tô ligado.
1: Dia Internacional da Capivara.
5: Curitiba, né? Tem muita capivara.
1: Pô, aqui, Porto Alegre.
5: É, aqui também.
1: Aqui também na. Torres, que tinha de cá. Agora elas migraram pra outro lugar.
5: Sim.
1: Mas elas caminhavam no meio dos restaurantes em Torres.
5: Nossa. Mas é que Curitiba, onde tu vai, até pra vender, tudo é com capivara. No aeroporto pra vender os ímãs de geladeira, capivara, chaveirinho de capivara, tudo.
1: Também é dia de mandar um bom dia pessoal no grupo da empresa e ninguém responder por 3 horas.
4: Tem nada que mandar bom dia em grupo de empresa.
1: É, sem
4: também.
1: Bom dia. Não. Nem da família, nem em lugar nenhum.
4: Não,
5: e
4: não.
5: Também nem precisa de bom dia, já chega falando,
4: bom dia.
5: Entendeu?
1: Não, mas daqui a pouco é um bom dia esperando pra falar alguma coisa importante, ninguém. Então, mas já fala o assunto,
4: exatamente,
1: né?
4: Exatamente.
1: Dia de achar que o computador travou, clicar 10 vezes no mesmo ícone e abrir 20 janelas de uma vez. Eu imagino. Já botou até uma frase oculta ali no computador.
4: No YouTube, que é bom, a gente não tá até agora, mas tudo bem.
1: E depois eu te explico por quê. Dia de passar o crachá na catraca da empresa com confiança e dar acesso negado.
5: Eu não
1: O cara
5: sei.
1: Não sabe o que aconteceu.
4: Passa
1: né?
4: No departamento pessoal.
1: Não passou o crachá, vai direto no RH. Eu pode ser que tenha dado problema só no crachá.
4: Tá chovendo,
5: eu
4: José,
5: não tenho
4: na
5: crachá Liviana. Ainda. Faz 3 meses que eu peço meu crachá.
1: Tem que pedir pras pessoas certas. Depois eu te digo pra quem tem que pedir.
5: Tá bem, então.
1: Deixa eu dar bom dia pra Josiane Oliveira, arroba Miss Josi, que mesmo sem chuva chegou, acho que capotou em alguma poça d'água, alguma coisa, cabelo todo molhado.
6: Vocês não sabem, que as pessoas tomam banho de manhã para acordar?
4: Então é o primeiro banho do ano, né?
1: É o primeiro, nunca vi chegar.
4: Nunca chegou o cabelo molhado?
6: Eu sempre seco o cabelo, né? Hoje não deu tempo, então, senão eu ia atrasar.
4: Então a tua resposta tá errada, vocês não sabem que as pessoas às vezes não secam o cabelo.
6: Às vezes se atrasam. Não deu tempo, gente, de secar o cabelo. Bom dia pra essa audiência maravilhosa. Bom dia pra essa bancada. Pedrinho,
4: bom
6: Júlio, Thaís.
3: Bom dia!
6: Ramiro,
1: bom
6: Russo,
1: dia.
6: Lucas.
3: Até de cabelo molhado é lindo, hein?
6: Obrigada. E bora começar essa segunda-feira maravilhosa. Tá fria, tá gelada, mas acho que deve esquentar ao decorrer do dia aí um pouquinho, né? Mas bora lá, semana abençoada então começando. Hoje dia de culinária, então venha nos contar o que vocês fizeram no final de semana. Ou a sua receita aí gostosa então pra gente no 51914318174. E lógico, né, participou com a gente, tem presente. E quais são os presentes de hoje? Nós temos aqui, ó, vários. Temos o filme Muito Prazer, temos Da Magia à Sedução. Para a criançada e os adultos que adoram desenho, aí temos Patrulha Canina, Coyote versus Acme. Temos o filme Pressão e ele, o Sobrenatural Agora Entre Nós. Para a galera aí do suspense. Bora? 51914318174. Muito bom dia!
1: Bom dia, audiência da Mix. Muito bem-vindos ao nosso querido Jornal da Mix. De segunda a sexta, das 6 às 8 da manhã. É isso aí. Estacionar em frente a garagens gera mais de 4 mil chamados a EPTC em Porto Alegre desde o início deste ano. Na contabilidade feita de janeiro até o mês passado, agora agosto, mais de 4 mil chamados a EPTC, foram registrados pelos canais da Central do Cidadão 156 ou pelo número 118 em Porto Alegre e relataram situações de veículos estacionados em frente a garagens, impedindo ou dificultando a entrada e saída dos carros dos moradores. A irregularidade, além de causar transtornos a quem mora nos imóveis bloqueados, traz consequências também aos condutores. Estacionar diante de uma guia rebaixada destinada à entrada ou saída de veículos é uma infração de trânsito prevista no artigo 181, inciso 5º do Código de Trânsito Brasileiro. Inciso 9º do Código de Trânsito Brasileiro. A infração é de natureza média com multa de R$ 130,00. Muito barata, né? Porque tem que botar uma multa mais cara, daí o pessoal vai pensar um pouquinho melhor. 4 pontos na CNH e resulta na remoção do veículo como medida administrativa. O objetivo da legislação é garantir que o acesso aos imóveis permaneça livre para a circulação dos veículos que precisam entrar ou sair das garagens. Estacionar em frente a uma garagem pode parecer infração de menor impacto para quem comete a irregularidade, mas para o morador que precisa entrar ou sair de casa, o transtorno é imediato, pode causar atraso, pode ser uma emergência de saúde, entre outras coisas. Além disso, cada chamado dessa natureza mobiliza agentes do trânsito que poderiam estar cuidando de outras ocorrências, né, dentro da cidade, e aliás, não são poucas, são várias, e a orientação é bem simples. Antes de estacionar, o motorista deve observar a sinalização e jamais bloquear os acessos destinados à entrada e à saída de veículos.
4: Que pessoal sem noção, né? Aí fala que antes... Não, às vezes até tu pode te enganar, mas quando tu desce do carro, dá uma olhada mesmo depois de estacionar, se não estacionou no lugar
1: errado. Não, e tem aqueles que deixam só o bico. Ah, aqui, vou deixar só o bico do carro, não tem problema aqui. Vou botar só a pontinha.
6: Não, horrível, né? Tu sabe que em São Paulo a gente tinha um vizinho... na frente do prédio, e as casas lá no bairro Jardins, é bem difícil de tu arrumar lugar para estacionar. E aí ele já deixava um aviso bem grande na garagem dele. Não era tipo, não estacione. Era, se você estacionar aqui, não respondo por meus atos. É, ele tinha um Jeep... Não, ele tinha um Jeep, acho que é Williams. Aqueles Jeep bem estilo rústico. De exército.
1: Sim,
6: rústico.
1: Com as rodas gigantescas.
6: Teve um dia que parou. Em vez dele chamar, ele já não chamava mais, porque devia acontecer isso recorrente, né? Pra ele ter essa atitude. E a gente ficou só parado assistindo. Ele empurrou o carro, abriu a garagem dele, empurrou o carro até o outro lado, tipo assim, ó. E não acontece nada, porque as pessoas que não deveriam estacionar, né?
1: Eu já vi cena assim na internet, de o cara pegar e empurrar o carro até o outro lado da rua.
6: É um dia de fúria.
1: Eu vi esses dias esse filme de novo, cara.
4: É bom.
6: No Jeep não acontecia nada e o carro saía praticamente amassado.
4: E tem um agravante nisso tudo, né? Colocam em vagas PCD, vagas de idosos.
6: É, o que
4: né?
6: É pior. Isso é
1: aquela
4: grávida.
1: Como é que se diz? Acessibilidade, quando a pessoa tem pra subir, o cadeirante tem pra subir a calçada ali, a rampinha. Tem gente que estaciona na frente da rampinha.
6: Sabe qual é a pior frase quando tu chega num supermercado e tem alguém estacionado numa vaga dessas?
4: Reservada.
6: Não, é ainda dizer assim, esse horário não tem, a vaga tá vazia, não tem deficiente essa hora. Chegar.
4: Eu vou rapidinho.
7: Uhum. Quem nunca estacionou na vaga de grávida e botou o barrigão pra frente?
4: Eu.
1: Eu também não.
6: Eu também não.
1: Tu já?
7: Já.
6: Tu fez isso, Thaís, mas tu nem tem barriga, Thaís.
7: Mas aí eu botei pra frente. É que assim, ó, shopping final de ano ali na época de Natal é insuportável. Tu não acha vaga. E ali no Iguatemi só tem muita vaga de grávida, muita. É um absurdo, assim. Não é possível que junte tanta grávida num espaço só. Aí eu,
1: Crítica às grávidas. As grávidas.
4: As grávidas. Vai de Uber, então, pro shopping. Vai de aplicativo.
1: Exato, mas não transtorna a vida dos outros.
7: Pronto, agora eu sou errada.
4: Tá certa, de certo.
6: Imagina se chega uma grávida, mas precisando.
7: Tem mais umas 30 vagas pra ela.
1: Então. E se chegarem 30 grávidas?
7: É. Aí não sei, né?
4: Aí bota... mas engraçado aí. Mas a grávida pode botar na vaga comum, né? O comum não pode botar na vaga da grávida.
6: Só se tu tiver uma barriga.
7: Como é que eu vou comprovar que eu tô grávida?
4: O idoso, ele pode colocar na vaga do normal. O normal não pode colocar na vaga do idoso.
7: Tá bom, da próxima vez eu volto pra casa e não vou pro shopping.
1: O que você acha aí do outro lado? Eu já tô nessa, assim, ó, pra não atrapalhar. Se eu tenho um lugar que eu não tenho onde estacionar, eu vou de aplicativo.
6: Boa.
4: Alguns eventos, eu vou com o meu carro. Aquilo que eu falei da Expo Inter, né? Se botar
6: até um local.
4: Até um ponto X e pego um aplicativo, um veículo de aplicativo.
1: Isso aí. Ou um ônibus, ou um aplicativo.
4: Até porque eu sei que as blitz são na volta.
1: Pro cara poder tomar uma coisinha também num evento, né? O cara vai tranquilo. Sim.

0: Surpresa diferente.
1: É uma surpresa diferente.
0: Então, assim, ó, não, pode fazer o que quiser, não vai conseguir. Não vai, sabe por quê não vai conseguir? Porque eu sou Cardoso e Cardoso é teimoso pacas, meu. Eu sou muito teimoso.
2: Sabe o que, que a gente é? Brasileiro. A gente
0: brasileiro.
2: Desiste
0: não. Mas além de brasileiro, eu sou teimoso.
3: Tio Tadala, o bem sempre vence o mal.
0: Exatamente, o bem sempre vence o mal. Quando tu é uma pessoa bem intencionada, quer fazer o bem, tu sempre vai vencer o mal. Às vezes tu te atrapalha um pouco, né? Demora mais, etc. Mas, cara, sempre vai vencer o bem. O mal. O bem sempre vai vencer.
1: Meu Deus do céu.
0: Barbaridade.
1: Travou o HD.
0: Tá, e agora eu quero mandar um abraço especial para todo mundo que tá envolvido na 32ª Semana Farroupilha da cidade de Canoas. Ontem chegou a
1: acho que tá
0: chama...
1: bem bacana o parque. Minha filha foi lá, disse que tem
0: cara,
1: parque
0: tá
1: de diversões, tem um monte de coisa.
4: Deixa o cara falar, meu.
0: É a maior Semana Farroupilha já registrada na cidade. 50 mil pessoas passaram até sexta-feira, né?
1: No Eduardo Gomes.
0: No Eduardo Gomes, Parque do Gaúcho. Diversos shows tradicionalistas. Ontem à noite, às 11h45, chegou a Chama Crioula. Aí eu fui cobrir lá pelo Canoas Mil Grau. Falei pra gurizada, vai gurizada, tô indo lá cobrir a Chama Olímpica. Aí.
1: Chama Olímpica.
0: A perdido, né? Mandar um abraço, a Pira Olímpica, mandar um abraço também pro pessoal do Piquete 001, que é o piquete do Laçadores do FAC, que é o que eu participo. Foram os
1: da
0: primeiros
1: madeireira?
0: A fazer. Uhum. Foram os primeiros a fazer a guarda lá, né? Então fica 2 horas em cada piquete a guarda da Chama Crioula. Bah, é tradicionalismo, é show de bola. Esse é o ano aí, o mês.
1: Boa
0: do
1: parte
0: Gaúcho.
1: Da minha casa eu construí com material da FAC.
0: Sério?
1: Sério, lá do fundão da Matias lá.
0: É, mandar um
1: não
0: abraço.
1: É Matias ali?
0: É Matias. Mandar um abraço aí pro Alisson FAC, seu Wilson FAC, Bárbara FAC, Bruno FAC, toda a família aí. Essa madeireira que é bem antiga,
1: tradicional em Canoas.
0: Tradicional em Canoas. Eu acho que é isso. Vai, e tu nem, vocês nem sabem o que eu fiz. Ah, eu mandei, né? Eu fiz uma massa de óleo. E
1: as natas.
0: Iscas de carne, as natas.
1: Não. Fiz?
0: Tu não viu no grupo? Mandei um vídeo.
1: Não vi, me perdi.
0: Mandei um vídeo.
1: É que eu ouvi
0: lá.
1: Sem áudio, eu tava vendo o jogo, alguma coisa. Eu vou ouvir depois com calma.
0: Tinha que ver o áudio, cara.
5: No final, tô assim, ficou bom.
0: Ficou bom.
1: E olha só, eu tenho um primeiro recado aqui pra gente, para a bancada da Rádio Mix, pra Mix FM, um mimo pra você, pra vocês que alegram a manhã dos ouvintes. Que tenhamos uma semana abençoada. Carinhosamente, Ana Luísa, que nos mandou...
0: Ah, boa!
1: Um bolo de laranja. Ah,
5: obrigada, Ana Luísa.
1: Ninguém mais, ninguém menos que a mãe do nosso querido repórter Tadala.
0: Mamãe,
1: um beijo
0: mamãe.
1: Pra dona Ana Luísa. Olha que bolo lindo.
2: Lindo mesmo.
4: Obrigado, dona Ana.
2: Obrigada.
1: Ana Luísa.
0: Mandou um bolo de laranja aí.
5: Obrigada, mamãe.
0: A mãe ontem perguntou...
1: Tu já tirou um naco ali, né?
0: Hã?
1: Tu já tirou,
0: cara,
1: um naquinho ali pra experimentar, né?
0: Não fui eu. A gente teve que tirar pra minha avó.
1: Ah, tá bom. Tá, aí tá justificado.
0: A avó se babava e a mãe... Não tem como.
4: Não, vocês o ouvinte não tem noção do tamanho do bolo.
1: Que é belo bolo. Tá. Nós vamos comer toda semana aqui.
0: Cara, a mãe perguntou...
1: Mas eu adoro
0: vocês
1: bolo.
0: Vocês tomam um café lá? Eu, sim. Ela tá aí, se fizer um bolinho, vocês comem, é óbvio, né?
5: Oh,
0: vão tocar fora.
1: Olha o bolo voando pela janela.
0: Não.
1: Que louco.
0: Vão tocar fora, mano.
1: 5191431874, médica, acorda com um morcego tentando entrar em sua boca.
0: Barbaridade.
1: Uma médica gastroenterologista da Virgínia, nos Estados Unidos, passou por uma situação que parecia a saída de um pesadelo. A Krista Eldman acordou durante a noite sentindo algo frio, úmido e peludo em seu rosto. Inicialmente, ela pensou que estivesse sonhando com um pequeno rato, tentando passar pelos dentes, mas ao despertar, percebeu que era um morcego que tentava entrar em sua boca. Assustada, a Krista conseguiu afastar o animal e acordou o marido. Depois do episódio, ela procurou atendimento médico e recebeu tratamento preventivo contra a raiva, uma doença grave que pode ser transmitida por mamíferos infectados. O morcego foi capturado e submetido a exames. O resultado deu negativo para o vírus de raiva. O caso serve de alerta para um cuidado importante. Qualquer contato direto com o morcego deve ser levado a sério, mesmo quando não há mordida claramente identificada. A recomendação

0: ação é procurar atendimento médico imediato para avaliar a necessidade de profilaxia contra a raiva.
1: Mas que eles são bem feio, né? Esse
2: Batman!
0: Acordou com o Batman?
1: A carinha dele é muito feia.
3: Bom, uma vez ali no bairro, no condomínio Maria José, nunca vou me esquecer, nós todos sentados assistindo um filme em família, num domingão. Aí deu ali umas 6:30, 7, começou a escurecer os prédios com aquelas persianas, né? E daqui a pouco a gente bem tranquilo, assim, no sofá, e entrou um morcego e parou na perna da minha mãe. Deu uma correria, a mãe só virou e disse assim, ué, Ricardo, não é a tua mão? Quando ela falou isso, e a gente acendeu a luz e o morcego começou a voar. Coisa mais feia, bizarro.
0: E o morcego abraça a perninha com as asinhas, assim.
3: Ai, gente, não, olha, meu pai pegou, conseguiu pegar ele e aí desceu. Ele e um tio nosso foram pra churrasqueira num prédio queimar o morcego. Caramba.
2: Ela mais ri do que conta a história.
3: É porque foi muito engraçado na época, assim, foi uma correria. O morcego entrou dentro do apartamento.
1: Eu já entrei numa caverna de morcego no México.
0: É?
1: Uhum.
0: E aí? Aí é morcego gigante.
4: Era de um morcego.
1: Não, eram vários.
0: Era o Batman.
2: Ramiro, quando adolescente, a gente pegava os morcegos e dava cigarro pra eles fumar.
0: Sério? Sapo morcego também.
2: Fuma? Não sei, fumava naquela época, fumava.
0: Naquela época fumava.
1: Que loucura.
0: Agora eles são conscientes, não fumam mais. Sapo também, tocava bituca de cigarro pra sapo. Não faça maldade com os animais, independente deles serem silvestres.
2: O Stallone também é.
1: É, não queime os bichinhos.
0: Silvestres e Stallones. Aposentados são presos após vandalizarem semáforo por causa de teoria da conspiração. Dois aposentados foram presos em Ilfracombe, no Reino Unido, após supostamente vandalizarem semáforos por acreditarem em uma teoria da conspiração que afirma, sem qualquer evidência, que sensores de pedestres seriam armas de ataque eletrônico. O caso teria sido motivado por informações espalhadas na internet pelo grupo conhecido como Blade Runners, que afirma falsamente que os equipamentos instalados nos semáforos poderiam provocar problemas de saúde. Olha o que eles acreditavam. Que que estavam instalando aparelhos nos semáforos, quando a pessoa atravessava a rua, esses aparelhos provocavam na pessoa ataque cardíaco, câncer cerebral e até morte súbita.
1: Meu Deus.
0: Um vídeo foi publicado nas redes sociais que mostra uma mulher na faixa dos 60 anos subindo uma escada usando ferramentas para cortar a fiação de equipamentos instalados em uma rua de Ilfracombe. Um homem, na faixa dos 70 anos, aparece dando apoio no chão. Segundo as autoridades, os dois foram detidos e acusados de danos criminais e de colocar usuários da via em risco. O vandalismo também provocou prejuízos de milhares de libras aos cofres públicos. As autoridades precisam alertar, né? Eu achei que não precisasse, mas elas precisam alertar que, além de não existir evidência de que sensores sejam armas, danificar os equipamentos pode criar um risco real para pedestres e motoristas, especialmente crianças e idosos que dependem da sinalização para atravessar as ruas. O pessoal tá cada vez mais louco, né?
4: Tá.
1: Que loucura.
4: Coisinha.
1: É, que coisinha mais teimosa, os idosos, né?
0: Mas não é só idoso, tem
2: culpa
0: jovem
2: do Ramiro.
0: Que entra em teoria isso é teoria da conspiração.
2: Culpa do Ramiro. Semana passada falou que não acreditava no botão. Quando o Pedrinho deu,
0: aí. Eu não acredito no botão.
3: Eu acredito.
2: Tu incentivou os idosos a...
0: Não, é que é pior ainda. Que nesse caso, aí, se eu falasse do botão, eles iam achar que o botão ativava o sensor.
4: Foi tipo eu agora. Estão querendo me derrubar, só esqueci de apertar o botão de transmitir ao vivo.
0: Agora, né? Tá no ar.
4: Agora tá no ar.
0: Estamos no YouTube. Se quiser ver com imagens, estamos no YouTube.
4: Não, é que olha só.
0: Dia vai ser desde o início do programa, mas agora nós estamos no YouTube.
4: Foi muita coisa pra eu mexer ali, pra dar certo. Tá?
0: Tá.
4: E aí eu esqueci o grande finale.
0: Era
4: só transmitir ao vivo.
1: O Lucas tá com mania de perseguição.
4: Barra. Estão me perseguindo. Bah, eu tô.
0: Vamos.
4: Ramiro, deixa eu contar uma história da minha avó de ontem, do almoço de ontem, porque tem que ser cedo, porque, né?
0: Por que tem que ser cedo?
4: Olha só, ontem a gente tava no almoço e aí começamos a falar sobre Fátima Bernardes ter separado o Lembone.
0: Bah, eu vi entrevista da Fátima e da filha com o William Bonner. Sensacional,
3: maravilhosa.
0: Cara. Sensacional.
4: Tá, aí olha só. Aí a avó perguntou, sério? Eles se separaram? Daí tava minha prima e minha Dinda lá em casa também. Dela, sim, Dona Yolanda, elas separaram. Inclusive a Fátima tá com um rapaz bem mais jovem. Um
0: deputado,
4: e tal.
0: Né?
4: Aí a minha avó, esse buraco deve ser dourado, então. Cara, eu não consegui. Até eu entender o que que era, o que que ela quis falar, meu Deus do céu. Aí eu não consegui
3: de
4: parar
3: ouro, de ouro.
4: É isso aí, dom dourado, deve ser de ouro.
3: De ouro,
4: me
3: não,
4: atrapalhei.
0: A entrevista de seres humanos evoluídos, né? Separaram.
3: Mas ele também, né?
0: Separaram, continua a família ali unida, linda, mesmo que cada um com a sua. A Fátima com seu namorado, o Bonner com a sua namorada. A Beatriz, uma das trigêmeas lá, né? São duas meninas e um menino participando da entrevista. É muito parecida com a Fátima Bernardes.
3: Muito, né?
0: E o Bonner fora do noticiário é outra pessoa, né? Puta, que é completamente divertido.
3: Não, ele agora no Globo Repórter tá sensacional.
0: É que eu não assisto a Globo, né? Eu me lembro, eu tenho a imagem do Bonner lá atrás, mas nunca vi um Globo Repórter com ele, não vi mesmo.
3: É, ele no Globo Repórter tá muito legal. Bem diferente, né, do habitual que a gente assistia dele no Jornal Nacional, né?
0: E de falar a verdade, eu não assisto TV aberto faz uns 10 anos, cara.
1: Bah, eu também, eu não assisto.
0: Uns 10 anos. É só filme, série, futebol. Ah, TV é só futebol.
1: Eu só futebol. Só Netflix, essas coisas.
4: É. Ah, eu nunca tô em casa na hora do Globo Repórter.
0: Né? Também, né?
4: Eu tô fazendo Globo Repórter na rua.
0: A própria Ubra TV, a gente aos poucos está migrando para o digital também, né? Apesar da gente estar no HF 48, 521 da Claro Net, a gente está migrando aos pouquinhos, porque a tendência é que a TV gere mais conteúdo cada vez mais no YouTube. Então, tudo isso está em transformação ainda. Vamos com o nosso WhatsApp, 51914318 74.
3: Agora... Bombando, Ramiro Rochão.
0: Bombando, segunda de manhã.
3: Nossa audiência. Bom dia, galerinha da Rádio Mix. Uma ótima semana para todos. Melhor programa do Rio Grande do Sul. Olha quem mandou aí pra gente, Diego Costa. Bom dia.
0: Bom centroavante.
3: Temos aqui Buenas Maravilhosos. Que seja uma semana maravilhosa. Quem mandou pra gente foi a Marione.
0: Olá, Marione.
4: Olá. Hoje à noite.
3: Bom dia, ótima semana para a Rádio Mix, melhor companhia de início do dia. Amamos vocês, Márcio e Angélica de Porto Alegre.
0: Vou de táxi.
3: Angélica. Bom dia, galera da Mix. Segundo, Miss Josi, Pedrinho, Júlio, Ramiro, Thaís e Lucas.
4: Bom dia.
2: Bom dia.
0: Bom dia.
3: Gostaria de desejar
0: bom dia.
3: Uma excelente semana para todos. Ontem fiz galinha caipira com uma massa com molho.
0: Eita,
3: estava
0: boa.
3: Uma delícia, daquele jeito.
0: E quando dá aquela grudadinha e torra no fundo, assim, coisa bem boa.
3: Um grande abraço para vocês. Marcelo, motorista de ônibus.
0: Uma mão no volante e outra no...
1: Carinho!
0: Isso.
3: Temos aqui também, bom dia, povo lindo. Bora iniciar a semana, mais uma semana de provas e os neurônios a mil. Abraço do Thiago.
1: Bora, Thiago.
3: Ele mandou uma fotinha aqui pra gente, ó. Tá com o Waze ligado, o seu mapa, e nós aqui, ó, dentro do carro, no tablet.
2: Valeu,
3: estamos lá,
2: Natalina.
3: No YouTube.
1: Beijo, Thiago.
0: Eu quero saber cadê o piu-piu, amigo. Uou, cadê
1: Eu ia falar isso agora. Onde é que tá o piu-piu, o alienígena? O mestre Wizard das obras.
0: Onde é que eles estão? Sumiram?
1: Amigo,
0: nos largaram?
1: O amigo do alienígena.
3: Tem uns áudios, Ramiro.
1: Cadê essa galera?
0: Sumiram, nos deixaram, não voltem.
3: Inclusive, o João Surdo.
0: É verdade, faz muito tempo que nos
3: volte,
0: abandonou.
3: Volte, João, volte.
0: Faz muito tempo que nos abandonou.
1: Queria achar essa galera aqui
0: um
1: no
0: ouvinte nosso,
1: mandar.
0: João Surdo, nos abandonou faz muito tempo. Faz mais ou menos uns 6 meses que ele não manda recado.
3: E a gente quer que ele volte.
0: Vamos lá, com áudio.
5: Bom dia, Rádio Mix. Quem fala é o chefe de cozinha, Everaldo.
1: Everaldo.
5: Bom dia para nós todos aí. Uma ótima segunda-feira e uma ótima semana para nós todos aí. Grande abraço.
0: Valeu, chefe.
6: Boa semana.
0: Boa semana. Vamos ver aqui o recado do Bruno. Vamos ver, Bruno.
6: Bom dia, Mix. Bom dia, essa bancada maravilhosa. Bom dia a todos os ouvintes. Um bom início de semana para todos nós. Aqui é o Bruno de Portão, motorista por aplicativo. Se tiver ainda, eu queria um ingresso pro Coyote versus Acme. Agradeço a oportunidade mais uma vez. É nóis. Queiroz.
0: Valeu, Bruno. Obrigado. Agora 6h37, rápido intervalo e já voltamos. Porque depois do intervalo tem Pedrinho pergunta pra... Isso. Então fique conosco na 107.1 FM, a rádio da Ubra. Todo mundo na Ubra, Ubra em todo mundo. Até.
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0: 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Muito bom dia para você que está se ligando nesta segunda-feira, dia 14 de setembro, 9 graus de temperatura. 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O nosso WhatsApp é o 51 9143 1874. Hoje é dia de falar de culinária. O que fez no final de semana? Qual foi o rango? Manda pra gente. A segunda-feira vai ser de tempo oscilante em relação à temperatura, mas sem chuva. Começamos o dia com 8, 9 graus e vamos até 19 graus na tarde de hoje. Então, prepare-se para o efeito cebola. Bota casaco, tira casaco, bota casaco, tira casaco, que nem o Daniel San. Fatos históricos do dia 14 de setembro, 1960, é fundada a Organização dos Países Exportadores de Petróleo, a OPEP. E no ano de 2000, Microsoft lança o Windows ME. Ah, lembra esse início dos anos 2000, que era de lançamento de Microsoft e Apple? Era quase que todo ano, final ali, setembro, outubro, tinha lançamento de alguma novidade, né?
1: E olha, chegamos, né?
0: E agora a Apple tá anunciando um iPhone 18 que custa praticamente um carro.
1: Mil, que dobra no meio.
0: Praticamente, não custa um carro, né?
2: 20 e poucos.
0: Sim, não,
2: mil.
0: E pior de tudo é que estão lançando como novidade, né? A sim, Samsung já lançou.
1: Parece que a tela é da Samsung, né?
0: É da Samsung? Que loucura.
2: É. Isso já existe, né?
0: Sim, e a Apple tá lançando como se fosse novidade.
2: Há muitos anos atrás.
3: É novidade pra Apple.
2: Pra Apple, é. Porque
0: não,
2: Apple...
0: mas eles estão lançando como se fosse novidade de mercado, né?
2: De mercado.
0: Um telefone flip, só que é um telefone dobrável. Flip com tela, dobrável. Com tela. Diz que quebra, que é uma loucura, né? Vai gastar 33 mil num celular que dobra e quebra. Então fica a sua vontade aí.
2: Uma pesquisa estão fazendo, né, com os jovens. Tu quer um iPhone ou um carro de 18 anos?
0: Tu prefere o iPhone.
2: O iPhone, né? Dobrável.
0: Eu preferiria um carro, mas tudo bem, né? São outras gerações. 15 minutos para 7 horas da manhã. Chegou aquele momento que muita gente... Eu espero. Não sei o resto do pessoal,
2: vem,
0: mas eu
2: vem.
0: Espero.
2: Da Pedrinho, de guiridão,
0: dom, dom, dom, digui, diguidão. Ah, Pedrinho, acorda, Pedrinho. Bom dia.
4: Bom dia,
0: meu Deus. Desafinou, Pedrinho.
4: Ah, desafinei. Hoje é segunda, né? Até engrenar aí por quarta-feira a gente tá legal. Mas já comecei a trabalhar igual. Perguntei pra Iá. Iá, o que leva uma pessoa normal a farmar aura?
0: Putz!
3: Ah, Pedrinho,
0: que baita pergunta. Uma pessoa normal a farmar aura. Six, seven.
3: Que a Yati respondeu, Pedrinho?
4: Farmar aura é uma gíria da internet. Quando alguém faz algo de propósito para parecer estiloso, confiante, misterioso ou descolado, tentando ganhar pontos de aura imagináveis.
0: Ai. Não disse nada com nada essa aí, cara. Tu não tentou aprofundar essa conversa, Pedrinho?
4: Fiquei por aí mesmo.
0: Ficou por aí mesmo.
2: Foi raso.
3: Tá, Pedrinho, a tua resposta, Pedrinho.
4: Bate, o Julinho. Pra mim, isso daí... É falta de laço no lombo. É coisa de criança mimada, que não é meu caso.
0: A pergunta não foi o que leva uma pessoa normal a farmar aura. Começar com uma pessoa normal não vai farmar aura.
3: A Iá foi educada.
0: A Iá foi muito educada.
3: Ô, Pedrinho.
0: O que vocês acham?
1: Acho uma vergonha isso aí.
3: Isso
1: me dá ranço, vergonha alheia.
0: Sabe qual é a possibilidade de uma pessoa normal farmar aura?
1: Nunca.
0: Criar um meme de internet, de sacanagem. Aí sim, uma pessoa normal vai lá e tira onda farmando aura. Agora, normal, farmar aura, por farmar aura...
1: Nem existe, nem
2: quem
1: existe.
2: Quem é 1980 nunca na vida vai formar aura.
0: Não, pior é que tem.
2: Tem?
0: Pior é que tem.
2: Bom, então, Josiane Oliveira nunca na vida, normal, faria...
0: Josi tem louco de todas as idades, Josi.
1: Eu quero formar euros.
2: O pior que tem mesmo. Né?
0: Eu queria formar euros também.
2: Eu queria
0: também.
2: Formar...
0: Juntar euros.
2: Dólar.
3: Ah, que loucura.
2: Doletas. Libras.
0: Sabe pra lá com o quê?
4: Eu vi alguém farmar... chamando hora, por isso que eu fiz essa pergunta. Que coisa ridícula aquilo.
1: Não vou dizer pra
0: pode, pode se considerar hora. O cara que fica fazendo malabarismo no, na sinaleira que ele tá farmando aura? Ah,
4: claro!
2: Não.
4: Que não. Não.
0: Claro, tu já viu um que faz malabarismo sem as bolinhas?
4: Tio Ramiro, os caras estão na batalha. Estão na batalha ali.
0: É, mas é, ele finge, né?
1: Ah,
0: ele
1: fica ali.
4: Os caras estão trabalhando, Tio Ramiro.
2: E isso existe aqui em Canoas?
0: Já existiu, não sei se existe. Tu já viu, Lucas?
2: Gente,
0: o Lucas nos abandonou, ele quer ficar brincando de videogame ali.
1: Eles se vestem de prata e fingem que é uma estátua, sabe?
2: Ou prateado.
0: Ah, o...
1: prateado. Aí tu chega perto, assim, é muito bom.
0: Que loucura.
2: Mas aí é um trabalho artístico.
3: E o do gato?
1: Qual do gato?
3: Pô, não conhece?
0: O do apitinho?
1: É, do apitinho.
0: Pô, esse é antigo.
3: Ah, não conhece esse aí? Nunca.
1: E o Roberto Carlos, lá no centro.
3: Ah, o cara fica dando paulada num saco.
0: E é um apitinho.
1: Ah, tá.
2: Já vi.
0: Ah, hoje ele seria cancelado, né?
3: Ah, mas ele trabalha até hoje. Né?
0: Sim, mas ele imita o gato com o apitinho. Não dá mais paulada, eu acho. Isso, né?
3: É verdade.
0: Bom, o apitinho do gato era muito igual, cara. Muito igual.
1: Tadinho.
0: Cara, cada loucura. E você aí, farma aura ou não farma aura? Vamos
1: se
0: lá
1: farma,
0: com o nosso,
1: não fala, também,
0: o nosso WhatsApp, 51 9143-1874. Hoje o pessoal tá afim, hein?
3: Tem o que hoje pula tá. A faca, aquela, as facas.
0: Isso.
3: Ele pula mesmo ou é só migué?
0: Ah, não sei, cara.
3: Vai. Ele fica 2 horas falando, né? Ninguém.
0: Se ensaiando, é quando ele vai pular, abre a sinaleira.
2: Bom dia, meu povo lindo. Uma ótima semana abençoada. Beijos, Marcelo, do bairro Restinga, de Porto Alegre.
0: Restinga, teu povo te ama.
2: Temos vários áudios, Ramiro.
0: Vários
2: aí.
0: Áudios? Vamos lá. Temos. Com áudios, então. Aqui.
5: Bom dia, Rádio Mix. Sou aqui motorista de aplicativo. Acompanho vocês todos os dias.
2: Bom dia.
0: E aí, complemento.
5: Teria como conseguir 2 ingressos para o Aquamotion?
0: Aqualocos, Aquamotion a gente não tem. Vamos lá, mais um.
6: Bom dia, Rádio Mix. Gurizada do Tuiuti contando os dias para chegar na Ubra Sun Summit. É, falta Ubra 30 Summit. Dias exatamente. Daqui a um mês estaremos aí curtindo com a gurizada. Grande abraço. E olha só, semana de fechamento de notas. Acabou o segundo trimestre. Agora é reta final. Foco no fechamento do ano. Grande abraço.
0: Isso aí, Mariane Nascimento. Dia 14, falta exatamente um mês pro Ubra dias. Summit. Que a gente vai falar daqui a pouquinho.
3: Abraço, Mariane.
0: Sobre o Ubra Summit, o Camp Day, o show da Mariana Fagundes, o Match Day, que é o dia 15. Então, daqui a pouquinho a gente fala sobre isso. Vamos 3, lá.
7: 18, 7, 4.
8: Bom dia, pessoal. Bom dia. Acompanhando vocês aí na lida e trabalhando. Farma Aura. 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
0: Luciano mandou.
4: É isso aí, Luciano!
0: Tem mais um aqui. Como colocar capinha no iPhone novo? Eu encontrei o cara do gato na Expo Inter. Desculpa, eu passei aqui, não era áudio, achei que fosse. A Marione. Olá, Marione. Tem mais um ali.
2: Temos mais um aqui, ó. Bom dia, uma ótima semana. Adoraria ganhar 2 ingressos para o Aqualocos. O Aqualocos já saiu, é um por dia, pessoal. É um parzinho por dia, mas participe amanhã conosco, que amanhã tem mais.
1: Chega cedo.
2: Mas nós temos outros filmes, pode escolher, ó. Muito prazer, Coyote versus Acme, Patrulha Canina, Da Magia, Sedução, Pressão e Sobrenatural. Agora ele está entre nós.
0: Faltando agora 9 minutos para 7 horas da manhã, papagaio imita a tutora e faz compras por voz usando Alexa.
2: Ai, gente.
0: Um papagaio cinzento africano surpreendeu sua família ao conseguir realizar compras online de forma autônoma. O animal utilizou o alto-falante inteligente da casa, que estava configurado com o sistema de assistência por voz da Amazon, para fazer os pedidos. O caso curioso aconteceu após a ave, conhecida por sua habilidade de reproduzir com precisão os sons ao seu redor, imitar perfeitamente a voz da sua tutora. Ao interagir com o dispositivo e dar os comandos corretos, o pássaro conseguiu adicionar os itens ao carrinho e finalizar a transação financeira. A dona do animal só deu falta do dinheiro, e descobriu a travessia quando recebeu a confirmação do pedido. E uma encomenda misteriosa com caixas de presente chegou à sua residência. Especialistas alertam que, embora a situação pareça engraçada, o uso de assistentes de voz para transações comerciais exige cuidado, porque sistemas modernos já oferecem ferramentas de segurança, como senhas numéricas faladas, o famoso PIN, ou o bloqueio total de compras por comandos de voz, justamente para evitar que crianças ou animais de estimação imitadores façam as compras indesejadas. Ela conseguiu depois provar e devolver os produtos, tá?
1: Ai, que bom.
0: Mas é muito... Imagina o papagaio.
2: Imagina o papagaio.
4: Eu quero uma TV 75 polegadas!
0: O que mais que ele vai pedir, ô Pedrinho? Me ajuda.
1: Um iPhone dobrável.
2: Não, e deve...
4: Um iPhone dobrável.
2: A dona deve fazer compra seguido e ele escutando. Né?
4: Porque eu já... Vibrador 220! Era um vibrador 220 volts! Vai, vem, vem e vai!
0: Sinta, liga!
2: Eu já vi vídeo muito engraçado da família tá dormindo e o papagaio mandar ligar a Alexa numa música aleatória no meio da madrugada e acorda todo mundo. Vocês já viram esse? Muito bom.
0: Alexa, liga na Macareta!
2: Da véia louca, imagina!
1: Alexa, chama.
0: Que saudade da véia louca. Vamos chamar a véia louca pra arrumar.
2: Chama, chama!
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4: O sangue de Jesus tem poder, tem poder, tem poder.
0: Uma abafa a outra, vamos lá.
1: Uhum. Não, eu ia dizer que tem um meme aí que tu pede pra Alexa chamar Samu e aí ele toca um funk que eu não vou falar aqui, né?
0: Você não pode falar, por que que tu dá a manchete?
1: Mas é que a galera deve saber. É um funk, pesquisem aí.
4: É um funk da Samu?
1: É.
0: Bom, nós vamos pro rápido intervalo.
4: Para. Hoje não é dia do Fórum Ubra 497?
0: É, hoje é.
4: Ah, tá.
0: É. Mas vamos falar depois do intervalo.
4: Depois do intervalo.
0: Depois do horário político.
4: Aí é tarde demais. Vou falar agora e vou falar depois.
0: É o horário agora, não tem como. Eu tenho que ir pro rápido intervalo, horário político eleitoral obrigatório e nós já voltamos. 107.1 FM, a rádio da Ubra, todo mundo na Ubra. A Ubra em todo mundo. Amém.
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11: Fala, meus queridos, muito bom dia. Vamos que vamos de atualizações do trânsito aqui no melhor mix do Brasil. E fica ligado se vai circular pela zona norte da capital. Na Avenida Sertório, a movimentação já é um pouco mais acentuada. E além da movimentação habitual do horário bem próximo da Avenida Pan-Americana, no sentido da Avenida Farrapos, tem relato de ocorrência. Ainda sem maiores informações, mas a movimentação por ali já começa a se acentuar. O motorista que vai fazer esse trajeto pode optar pela CIS Brasil como alternativa, que está fluindo melhor nesse momento. Vai de boa. 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
1: É o melhor mix do Brasil, 7 horas 28 minutos. Muito bom dia. Estamos de volta depois do horário político eleitoral obrigatório. E vocês, como é que estão? Já acordaram? Já se ligaram aqui no Jornal da Mix? Já mandou seu áudio, seu texto para o 51 9143 1874? Não? Ainda não? Então manda pra gente. Hoje é segunda-feira, 14 de setembro, 10 graus de temperatura, uma manhã um pouco mais gelada, mas sem chuva e sem previsão de chuva para esta segunda-feira. 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Como falei, 10 graus de temperatura, a máxima deve chegar a 19, a gente vai ter um aumento significativo da temperatura ao longo do dia, sem previsão de chuva. Nascimentos do dia 14 de setembro, 1939, a Perpétua, Joana Fon, atriz brasileira. 1955, Papa Leão XIV, atual pontífice da Igreja Católica. 1958, Arlindo Cruz, cantor, compositor e instrumentista brasileiro, falecido em 2025. 1973, Andrew Lincoln, ator britânico, Rick Grimes, ator principal de Walking Dead, uma série que tem 11 temporadas. 1983, Amy Winehouse, cantora e compositora britânica, faleceu em 2011, aos 27 anos, faz parte do grupo dos 20, Clube dos 27. 1986, Giovanna Eubank, atriz e modelo brasileira, casada com o Bruno Gagliasso. E 1990, Douglas Costa, futebolista brasileiro, ídolo da torcida gremista.
2: Levou o time nas costas muitas vezes.
1: Verdade.
2: Ainda aniversariam hoje o professor Rodrigo Abreu, mega professor de beach tênis, aí um abraço. Otávio Bellone, tá de aniversário hoje também. A Dani Remião, a Priscila Oliveira, Miriam Ribeiro, Rafaela Skur e o nosso amigo aí, o Gustavo Sirotes, que tá de aniversário hoje também. Gustavão, aí um abraço.
1: Olha aí, que bacana.
3: Eu fico chocada como vocês conhecem muita gente. Olha, é raro eu trazer aqui nome de pessoas pra dar parabéns.
1: É que tu não tem Facebook, se tivesse ficava registrado.
3: Mas esses são teus amigos ou são conhecidos?
1: Alguns amigos, outros conhecidos.
2: Mesmo. Conhecidos, né? Amigos. Tá, conheço todos que eu citei, conheço bem. Uhum. Mas é o Facebook, o Ramiro falou bem, o Facebook alerta muito a gente.
3: Sim.
2: Às vezes eu me esqueço de um ou outro, ou que não usa o Facebook como ferramenta de colocar a data. Tem gente que não gosta de botar. Ou que não é meu amigo no Facebook. Às vezes eu esqueço um aniversário importante.
3: Queria muita gente.
2: Final de semana aí, a Cirlei Correia, por exemplo, tava de aniversário, uma amigona, que faz aquela festa no litoral que eu pude cobrir lá com o Unite nesse verão. Sempre uma festa tematizada no condomínio que ela tem residência lá no litoral. Tava de aniversário, um beijo carinhoso aí, Cirlei.
1: Mandar aqui abraço pro Baladeiros do Sul. Deixa eu ver quem mais aqui. Farmacar, parabéns, Farmacar aí por mais um ano de porta.
3: Farmacar. Melhor Farmacar do que Farmaura.
1: Mr. Clau Pastéis, também, opa, parabéns. E o Anderson Borges da Silva, com quem eu trabalhei por alguns anos aí no Sport TV, né, fazendo transmissões esportivas.
0: Eu quero mandar um abraço pro Gustavo Machado, grande amigo meu aqui de Canoas. Rosângela Goulart, que é casada com meu primo Viviane Werp, e o Rafa da Rafuage.
4: E quando é casado com uma prima minha ou com um primo meu, eu chamo a pessoa de primo também.
0: Minha
4: também.
0: Prima, então. É, fechou. E o Rafa da Rafuage, sabe quem é o Rafa Rafuage?
1: Claro. Conheço a banda, não lembro dele.
0: O Rafa, ele é o idealizador da Casa de Cultura do Hip Hop de Esteio.
1: Sim.
0: E ele auxiliou a construir o Museu do Hip Hop, que fica em Porto Alegre. Então é um cara bem...
1: Bacana.
0: E ele é egresso da Ubra, foi meu colega aqui na Ubra.
1: Bacana.
0: Por isso que eu conheço ele.
1: Aham. Bacana. Abraço, então, e parabéns pelo trabalho. Vamos lá! Tá aí a Boletim do Trânsito com Josiane Oliveira. Bom dia para quem está nos ouvindo. Vamos lá atualizar o trânsito.
5: Bom dia, boletim, então, do Jornal da Mix do Trânsito, 7 horas 37 minutos. Atenção, começamos com um acidente, gente, colisão entre dois carros na Avenida Voluntários da Pátria, bem em frente ao TK Elevator, elevador ou elevador. Foi o Bruno, nosso ouvinte aqui, que mandou pra gente. Temos também, a EPTC inicia hoje, dia 14 de setembro, a Operação Radar, que vai até o dia 20, pessoal. E entre os locais previstos, vou falar algumas avenidas aqui pro pessoal redobrar a atenção, então, cuidar bastante a velocidade, porque tá pegando a galera de surpresa aí. Avenida Cis Brasil, Baltazar de Oliveira Garcia, Bento Gonçalves, Borges de Medeiros, Dom Pedro II, Diário de Notícias, Edgar Pires de Castro, Edivaldo Pereira Paiva, Ernesto Naugbauer, Ipiranga, Juca Batista, Nilo Peçanha, Padre Cacique, Plínio Croff, Salvador França, Senador Tasso Dutra e Avenida Sertório, além da Rua Pereira Franco. Região metropolitana, atenção especial então para o deslocamento de Canoas, Esteio, Sapucaia do Sul e São Leopoldo, Novo Hamburgo, principalmente aos acessos então à BR-116 e a 448. Não temos nesse momento, tirando essa colisão, não houve feridos, só danos materiais, graças a Deus. Não temos sinaleira piscante no momento, mas se a gente tiver mais alguma atualização, a gente traz aqui para vocês. Uma ótima viagem, excelente segunda-feira para todo mundo.
1: Muito bem, esse foi o... E agora, momento Ubra News com ele.
6: Esse negão tomou três tadalas de uma vez. Esse negão tomou, vai devagar. Três tadalas de uma vez.
0: Vai devagar.
1: E aí, como é que é, Lucas Cunha? Qual a boa da semana no momento Ubra News?
0: Nesta segunda-feira, Canoas e a Ubra Canoas será palco do Fórum Ubra 497. Resiliência com Experiência, que reúne representantes de Blumenau, Petrópolis, Recife, Mariana e Brumadinho. Cidades que enfrentaram grandes desastres e agora compartilham experiências sobre prevenção, resposta a emergências e reconstrução. O encontro busca transformar o aprendizado dessas comunidades em conhecimento para preparar os municípios para os desafios dos eventos climáticos extremos. Tema especialmente importante para o Rio Grande do Sul após as enchentes de 2024. Antes do fórum, haverá uma coletiva de imprensa às 13 horas na Ubra Canoas, com gestores e especialistas que vivenciaram situações de crise e participaram diretamente dos processos de reconstrução.
1: Uma das mesas será mediada por Rui Irigaray, nosso superintendente.
0: Perfeito.
1: De Relações Institucionais e Comunicação. O evento organizado pela Superintendência de Relações Governamentais e Cidades, com o Jairo Jorge, né?
0: Exatamente.
1: Então é a Ubra envolvida, o presidente Carlos Augusto Melk Filho, o CEO Tarik Alves de Deus estarão presentes, né? Então é um evento muito importante. Eu vi que já aconteceram outros fóruns similares, não tão aprofundados que nem esse. Pô, pega cinco cidades aí que são exemplos de resiliência mesmo, né? Brumadinho, Mariana, Recife. Quais as outras ali que tu trouxesse? Brumadinho, Blumenau.
0: Blumenau.
4: Blumenau. Niterói, Rio de Janeiro, alguma coisa do Rio de Janeiro.
1: Mas foram cinco cidades extremamente afetadas.
0: Petrópolis.
1: Petrópolis, no Rio de Janeiro. Que ainda estão em processo de recuperação, né?
0: Ó, Blumenau, Petrópolis, Recife, Mariana e Brumadinho.
1: É.
0: São e Canoas, obviamente.
1: E Canoas, obviamente, né? Porque a gente vai ter gente aqui do Rio Grande do Sul. São duas mesas. Uma delas às 14, outras 16. Vai ser transmitido pelo YouTube, tá? Pelo portal 497.
0: Graças
1: YouTube
0: a Deus não sou eu, né?
1: No quê?
0: Organizando a live. Deixa eu pegar aqui quem...
1: Esse foi o momento Ubra News com um complemento agora.
0: Primeira mesa, Oswaldo Luiz Leal de Moraes, diretor de Clima e Sustentabilidade do MCTI, doutor em Física... e líder em comitês de risco de desastres da OMM e ONU. Rodrigo Perpétuo, secretário executivo da ICLEI, América do Sul, doutor em ciência ambiental pela USP, especialista em governança climática urbana. Estael Cias, meteorologista Metsul, especialista em alertas de tempo severo e ex-integrante da Defesa Civil de São Paulo. Coronel PM Luciano Chaves Boeira, o Coronel Boeira, chefe da Casa Militar e coordenador estadual de Proteção e Defesa Civil do Rio Grande do Sul, especialista em políticas e gestão em segurança pública. A mesa 2, experiência da reconstrução, Blumenau, Petrópolis, Recife, Mariana e Brumadinho. Coronel BM Carlos Olímpio Menestrina, secretário da Defesa Civil de Blumenau, com ampla atuação no comando de operações de enfrentamento a grandes desastres. Tenente Coronel BM Guilherme Costa de Souza Moraes, secretário da Defesa Civil de Petrópolis, especialista em gestão estratégica e operação de risco. Raquel Moreira de Oliveira, coordenadora geral do Promorar Recife, engenheira civil à frente de projetos de infraestrutura resiliente junto ao BID. Alexandra Andrade Gonçalves Costa,
1: Renata,
0: coordenadora do Departamento Administrativo da Secretaria do Meio Ambiente de Brumadinho, especialista em recursos hídricos e liderança na Avanbrum. E a Carla Fernanda de Araújo, secretária de Meio Ambiente de Mariana, advogada com mais de 20 anos em direito ambiental e governança territorial pós-crise.
1: Muito bem, tá aí Lucas Cunha trazendo o momento Ubra News.
7: Só besteira.
1: Que tristeza. Agora é o momento Thaís, TikTok.
3: Ah, cadê minha vinheta, Ramiro?
1: Tá aqui, ó.
7: Só besteira.
1: Que tristeza.
3: Não, vamos melhorar isso.
0: Vamos melhorar essa vinheta dela.
1: Pronto, procura. Ó, até o acorda, até o.
3: Olha só o que eu trouxe dessa vez. Quis aproveitar que hoje é dia de culinária, né?
1: TikTok.
3: Olha
1: TikTok
3: só,
1: culinária.
3: Tem uma trend, talvez vocês já conheçam, tá? Mas eu não conhecia. É uma trend onde as pessoas botam pra congelar frutas.
1: Uhum.
3: Então tu congela uma melancia. E aí tu tira um pouco do miolo ali e tu coloca leite, tá? E ali tu faz uma mistura e tu faz um sorvete natural na hora.
1: Sério?
3: Eu achei isso muito legal. Até salvei uns vídeos aqui pra mostrar pra vocês.
1: Depois eu quero ver, interessante.
4: Pô, a tese do leite da melancia foi um espaço.
1: Melancia, né? Com leite mata, é a tese, né? Então é tudo mentira.
3: Mamão
5: só pra
3: também.
5: Não comer.
1: Eu acho legal aquelas trends também que começou no TikTok, foi pro Instagram depois, que é cada um leva uma coisa pra comida,
3: é,
1: né? Tipo, cachorro quente, daí um
3: também.
1: Leva... É, eu trouxe queijo ralado, eu trouxe batata palha, aquelas coisas lá, né?
3: E aí também tem uma...
1: E tem vários tipos de comida.
3: Que a pessoa vai, tipo, toda de azul e só leva comida azul, sabe?
1: Não, essa eu não vi ainda.
3: Azul, tudo azul. E aí outra vai de vermelho, leva tudo de vermelho.
1: Naftalina.
3: Tem várias. É um mundo à parte o TikTok, né?
1: 17 minutos pras 8, esse foi o momento momento TikTok.
7: Só besteira.
2: Que tristeza.
1: Não, mas a gente vai arrumar uma trilha melhor. E agora eu quero chamar para conversa nosso superintendente de relações institucionais, senhor Rui Irigaray, porque ontem estivemos dando todo o apoio aos nossos alunos que fizeram o Exame Nacional de Avaliação Médica, o Enamed. Estivemos nos três colégios onde os alunos da UBRA estavam fazendo suas provas, dois em Porto Alegre e um em Canoas, com todo o apoio da UBRA TV e também da universidade, né, Rui? Bom dia.
2: E superintendente dia. Que vai palestrar hoje no Fórum UBRA 497, se não me engano, correto?
8: Tu sabe o que quer dizer 497?
2: É, o número de municípios do nosso estado.
8: É, mas muitos ouvintes não sabem, né?
1: Na verdade, não, o Rui não vai palestrar, ele vai mediar uma mesa.
8: Mediar.
2: Me enganei. Que bom, né? Sou um ser humano, posso me enganar.
8: O Pedrinho vai estar lá, tem certeza.
9: Vai estar lá.
1: Tomando todinho.
9: Eu vou pra Torres
1: todinho,
9: hoje.
1: Todinho turbinado.
9: Vou divulgar o UBRA Summit em Torres hoje.
1: Um mês, Rui, pro UBRA Summit, hein? Exatos 30 dias.
8: Maravilha! 30 dias pro maior evento universitário do Brasil. Não existe maior que esse. UBRA Summit,
1: não.
8: Da nossa UBRA sede, né? Canoas, que vai agregar outras UBRAs aqui do Rio Grande do Sul. E vai ser um dia histórico aqui para a nossa universidade, onde a gente vai estar recebendo mais de 7 mil alunos de escolas de primeiro, segundo e terceiro ano.
1: Que loucura!
8: Que loucura, né? Coisa boa receber tantas jovens adolescentes aqui que estão decidindo o seu futuro, Ramiro. É decisão de futuro. Decisão de qual curso eles vão fazer, que eles vão buscar após a escola. Então, a UBRA, ela está sempre na vanguarda, na conexão com as escolas, e isso daí é muito importante para o futuro de nossos adolescentes, porque traz aqui na universidade, mostra a estrutura da universidade, mostra os cursos que tem disponíveis, mostra tudo aquilo que é um curso, pelo menos aquela primeira impressão para tomar uma decisão de vida. Porque às vezes o jovem está naquela decisão, bah, vou fazer enfermagem, pô, mas eu quero fazer odonto agora. Pô, eu vou fazer odonto, mas eu quero fazer medicina. Ou queria fazer direito e vou fazer...
1: Jornalismo, que foi jornalismo. O meu caso. Eu comecei
8: então,
1: no direito
8: muda,
1: e mudei. É o meu
8: muda,
1: caso.
8: Muda, porque essa percepção de universidade, tu tá dentro desse contexto, esse mundo universitário, é diferente de tu tá à distância e olhando à distância para tomar a decisão pro teu futuro. É o futuro de vida. É, tu tá ali saindo ali, tu tá com 16 anos, 17 anos saindo da escola, tem toda a vida pela frente, aquilo que a gente diz... A nossa aqui, Thaís, ela tá com quantos anos, Thaís?
10: 28.
8: Fez arquitetura. Te formou que ano?
10: Em 2022.
8: Por chegou aí. A exercer a profissão?
10: 3 anos.
8: 3 anos.
10: Uhum.
8: Tem uns projetinhos pra te passar aí.
10: Ai, credo. Então...
1: Credo, diz ela.
8: E agora fazendo medicina na UBRA.
10: É isso aí.
8: Coisa boa. Mas é isso aí. Eu acho que essa percepção de universidade é que o UBRA Summit vai trazer... para esses jovens adolescentes que vão vir aqui para a UBRA. E um segundo dia, um dia mais focado para dentro, para nós, para nossos alunos, para nossos professores, que é um dia que vai ter uma performance totalmente distinta, que vai ser um summit...
1: Que é o Match Day.
8: Match Day, exato. No primeiro dia, nós vamos ter no final do dia uma grande celebração, que é o show da cantora Mariana Fagundes, fora outros artistas que estarão presentes aqui, vai estar o DJ Capu também, tocando, entre outros artistas também da UBRA Records. Então, um dia de celebrar a vida, um dia de conhecer, fazer o Camp Day, né? O dia de campus, e também, no segundo dia, esse dia que é voltado para dentro, para os nossos alunos e professores. Então, acho que tudo isso, Ramiro, ele identifica muito esse momento que a universidade vive, muito momento que a UBRA vive, esse momento de voltar às suas origens, quanto... aquela frase que a gente fala aqui não é brincadeira, é o todo mundo na UBRA. É como lá atrás, quando eu era aluno, quando a gente estudava aqui, Ramiro, a gente dizia assim, pô, mas tá todo mundo na UBRA.
1: Sim, e tu vinha na BR e a gente chegava outdoor, né? Todo mundo na UBRA.
8: Todo mundo na
1: toda
8: UBRA.
1: A BR.
8: Não, e tu... E era mesmo.
1: E todo mundo tava aqui, né?
10: E tem, inclusive, um outdoor ali.
8: Tem vários.
1: Na entrada aqui agora, né?
8: Tem vários outdoors agora da UBRA, espalhados pelo Rio Grande do Sul e pelo Brasil. Agora, onde a gente tem unidade, próximas unidades, a gente tem bastante outdoors.
1: Mas naquela época que o Rui fala, realmente estava todo mundo na UBRA. Chegava aqui, tu encontrava todo mundo.
8: Se tu encontrava, se não era parente teu, era amigos próximos. Se não era amigo, era conhecido. Então, a UBRA, tu encontrava um amigo teu. Ah, minha filha tá sendo na UBRA. Ah, eu também tô. Então, era assim, todo mundo na UBRA. E a UBRA voltou a esse protagonismo universitário. Não apenas aqui, no Rio Grande do Sul, mas em todas as unidades da Ubra no Brasil.
1: Muito bem, esse é Rui Irigaray, que permanece conosco aí até o final do programa, faltando 12 minutos para as 8 horas da manhã. Vamos com o WhatsApp?
5: Bora.
1: Botar em dia, porque a galera participou aí durante o horário.
2: Quando é que a gente político? Vai poder falar do livro que está escrevendo Rui Irigaray?
8: Sete Chaves. Livro lançamento do livro do Rui Irigaray vai ser em novembro. Livro que fala muito sobre comunicação.
3: Olha aí.
8: A comunicação como estratégia de vida, de mudança de vida e de realização de sonhos. Então esse livro aí é um manual de quem quer realmente pegar e vencer na vida, através da comunicação.
2: Ainda bem que tu não lançou antes da eleição, porque ali tem muita tática eleitoral, que eu sei que tu usaste, que tu é um criador de um método, né? Principalmente um método virtual, um método de internet, né?
8: E... de comunidade.
2: Exatamente.
8: Chama um método de comunidade que a gente...
2: vai lançar pós eleição.
8: Vou lançar.
2: Estrategicamente.
8: Mas às vezes não adianta tu dar escrito pra pessoa o mapa da mina.
2: Não adianta.
8: Se a pessoa não é líder, não é liderança, não adianta, ela não vai conseguir chegar.
2: Não adianta ter a fórmula.
8: Não
2: é
8: adianta
2: verdade.
8: Ter a fórmula. E outra coisa, disciplina. Sabe, Ramiro, que comanda a vida da gente é a disciplina e a resiliência. Porque assim, ó, o tombo, tu tem que cair o tombo. Faz parte
2: do crescimento.
1: Mais de uma vez, inclusive.
8: Eu tava vendo agora aqui um vídeo do Guilherme. Guilherme é dono da XP, tá? É um dos maiores empresários do Brasil. E o Guilherme, tu sabe que antes de ele montar a XP, ele tava tentando montar uma empresa de vaporeto. Vocês tiram do vaporeto?
1: Uhum. Claro.
5: Sim.
1: Era um aspirador com...
5: de limpar sofás.
1: Um aspirador com um vapor.
8: Exato.
1: Não era um aspirador com vapor, era um vaporizador para tirar germe, aí higienizava.
8: E o Guilherme tá falando assim que o apelido dele virou Guilherme Vaporeto. E ele, cara, ele pegava e sentia vergonha um pouco dessa história, porque o negócio não deu certo. E ele diz assim, se eu estou aqui hoje, foi porque eu caí um tombo lá atrás com o vaporeto.
2: É isso aí.
8: Então assim, se hoje, pô, o Guilherme é um dos maiores empresários do Brasil, né? Hoje muitas pessoas estão começando a investir, procuram a XP. E o Guilherme, ele falou isso aí e me chamou a atenção. A gente tem que ter os tombos, a gente tem que ter as vitórias, a gente tem que ter um início, mas a gente não pode desistir nunca, a gente tem que começar, a gente tem que ter coragem. Cara, se o sonho, teu sonho tu errar a primeira vez, persiste, vai embora. Vai a segunda, vai a terceira, vai a quarta, vai a quinta. Uma hora tu vai conseguir.
5: Uma pode hora dá certo.
8: Só tem que ir atrás, mas com disciplina, com coragem, com determinação. Não pode se frustrar. Dá aquela dorzinha, mas aquela dorzinha assim, quando tu erra, diz assim, ah, errei. Continua, porque...
1: Parece uma frase imbecil, mas não é, né? Só acerta quem erra. Parece uma frase imbecil, mas não é? Só acerta quem erra, porque pra tu chegar a um ponto de tu acertar, é porque tu errou várias vezes lá atrás.
8: Eu acho que a vida, Ramiro, é um... A gente toma porrada o dia todo. É a capacidade da resistência da gente de apanhar. Tu tem que ter a capacidade de quanto tu aguenta a pressão, vai definir onde tu vai chegar. Eu acho que é isso. Eu acho que é muito disso. A força que tu tem de pegar o apanhei hoje. E outra coisa, não se preocupar com o que os outros falam de ti. Quem se preocupa com os outros falam de ti, tá fadado, já tá errado. Tudo tá, esse aí já tá perdido na vida. Ah, falam bem, falam mal. Cara, não dá bola pros outros, não. Ninguém quer te ver muitas vezes. Os amigos às vezes não querem te ver melhor que eles. Ah, se tá igual, tá tudo bem. Agora começou a melhorar, puta, começa a falar mal. Cara, não dá pra se preocupar com os outros.
1: É a mentalidade de caranguejo que eu já falei aqui uma vez.
8: É o balde de caranguejo, um cara puxa. Eu falei um tempo atrás pra um amigo meu que é militar, disse assim, cara. Infelizmente, quando o cara vai crescer no meio de vocês, o outro vem lá e quer puxar pra baixo. Então, por isso que não tem representatividade no parlamento.
2: Tô bem.
8: E a carinha do Lucas, ele tava carinha de cansado.
0: Trabalhei bastante.
2: Foi bandido.
0: Eu trabalhei bastante.
1: Vamos com o WhatsApp?
5: Bora. Bom dia, uma ótima semana para todos. Bancada incrível do Jornal da Mix. De férias e sendo Uber da família, levando a família ao trabalho e à escola, esperando até o meio-dia. Ricardo Gonçalves da Restinga. Bom dia, Ricardo.
1: Tinga até o povo, tio.
0: Ah, eu ia falar isso.
5: Temos áudios também, Ramiro.
1: Vamos lá.
11: Olha, Rádio Mix, é complicado. Essa geração que tá vindo, peguei meu filho pegando, fazendo 6-7. Fui obrigado a botar ele a varrer o pátio.
2: Boa, boa.
5: Boa.
1: Vai varrer o pátio.
5: Formou Taura.
12: Bom dia, Rádio Mix. Virou um vício agora. Todos os dias tem que ligar o telefone pra escutar a Mix. Bom dia, boa semana pra nós. E a Luciana da Restinga, beijão. Amo muito vocês. Obrigado.
0: É as gurias.
1: Pô, é forte nossa audiência na Restinga, né, cara? É. Ah, povão aí com a gente, vambora.
13: Tamo junto. Bom dia, meus queridos Rádio Mix. Tudo bem com vocês? Aqui é o Prof. Ranieri de Goiânia. Só pra complementar a fala do Ramiro ali do primeiro bloco sobre a questão do iPhone. Claro. Nada justifica, né, gente? Um iPhone custa um Celtinha, né? Isso aí não tem o que debater. A questão é que essa questão da Apple lançar um telefone dobrável como se estivesse inventando a roda é em função de que todas as demais marcas, principalmente a Samsung, que já está na 8ª edição de um telefone dobrável, não fez um telefone bom até hoje, né? Se você verificar pesquisas aí no Google, as linhas anteriores, você vai ver que tiveram muitos problemas. Então, digamos que a Apple esperou até agora para lançar um telefone bom. Não que vai ser o melhor, que não vai dar problema, mas assim, ó, esperou a tecnologia avançar um pouco para dizer assim, não, vamos lançar algo que, né, entre aspas, justifique o preço e tenha um hype legal.
1: Tudo bem?
13: Valeu.
1: Tudo bem, Manoel? Essa é a questão, ó, que a gente debateu aqui, é lançar como se fosse inventar a roda, né? Pode ser que seja melhor que o outro, mas não tá inventando nada. Vai comprar, Rui, o iPhone dobrável ou não?
8: Cara, meu iPhone tá tão bom, tem um iPhone que, acho que esse aqui é o 17.
1: Cara, talvez seja um dos melhores que a Apple tenha lançado nos últimos tempos, esse 17.
8: Tá tão bom, o outro que eu tinha, sabe que eu tinha eu fiquei com um 12 um tempão. E o pessoal, tu tá com o iPhone 12. Eu disse, mas cara, mas é tão bom esse telefone aqui. Não vi a necessidade de trocar. Câmera boa, qualidade boa. Aí eu troquei depois pelo 14, depois pelo 15. Daí tu vai indo, trocando. Tchê, não vejo assim...
3: Tudo a mesma coisa.
8: Tudo. Olha, vou te falar. Uma boa luz, tu bate uma boa foto tanto com um 12 quanto com um 17.
1: É verdade.
8: Tendo uma boa luz, tu bate uma foto com qualquer um deles.
1: E essa última geração, 15, 16, 17, são excelentes iPhones. E agora eles vão lançar esse 18, que nem disse nosso ouvinte, é o preço de um Celtinha, né?
8: Mas tem uma questão que tá além da qualidade do telefone, né? Tem uma questão do status social, né?
1: Tem.
8: Bah, tu tá com um iPhone. Ih, você não se atualizou. Tá quebrado. Tá quebrado. Ah, o laranja eu jamais vou comprar um laranja.
1: Ah, tanta.
8: Acho ridículo. Acho ridículo, cara. Eu acho o seguinte, bato, tu quer ostentar com o iPhone, meu.
1: Vai, pô, vai. Daniel Alano, é contigo a conversa, Daniel
8: Alano. Ele ganhou do filho dele, diferente. Filho dele mora na Europa, o cara do guri trouxe.
1: Aí não pode escolher cor, né?
8: Não,
1: pode
8: foi ele que escolheu, porra. Ele pegou ganhando do filho dele, cara.
1: Grande Daniel Alano. Mas realmente, é status. Eu pra mim, meu telefone funcionando e me entregando o que eu preciso, tá excelente.
8: Vai perguntar pro meu chefe lá que se ele tá preocupado se o iPhone é 16, 17 ou 18. Ele tá. Nem precisa, velho. Então, assim, ó. Eu acho assim, ó. É tão ridículo isso, esse negócio do status do telefone, que é. Bah, essa cor do laranja, velho.
1: É.
8: Isso é muito ridículo.
1: É, agora realmente, o iPhone 15, 16, 17 são a última geração, ela é muito boa e tendo uma boa luz e sabendo usar, né, todo o recurso que a câmera te oferece, ele vai te entregar. Deixa eu pegar mais um áudio aqui.
14: Bom dia, Rádio Mix. Bom dia, bancada. Gente, tava morrendo de saudade de vocês, porque o horário que eu saio de casa, que é quando eu ligava a rádio, tá dando propaganda eleitoral, né? E aí, meu trânsito até chegar no trabalho, quando eu chego, ainda tá dando a propaganda eleitoral. Então, eu tava sem ouvir vocês, gente. E hoje, eu me atrasei pra sair de casa. E quando eu saí, já tava terminando a propaganda eleitoral. E aí, agora eu tô chegando no meu trabalho, peguei uma tranqueira e tô ouvindo vocês. Então, é isso que eu digo, assim... Das 6 às 9
5: é bom.
1: Tati, faz o seguinte, não nos larga, faltam 2 semanas e meia para acabar o horário político eleitoral, pelo menos primeiro turno, né?
3: E depois... vai chegando atrasado no trabalho.
1: Exato.
3: Nas últimas 2 semanas.
1: Depois, segundo turno, ele é um pouco mais tranquilo, é menos gente falando, né? Não tem tanto...
3: Não é muito corrido.
1: É. Perdão, é que tem muito deputado agora, deputado federal, deputado estadual, sim, senador, depois é só governador, né? Um contra o outro, presidente, um contra o outro, provavelmente são os segundos turnos que a gente vai ter por aí. Algum recado final aí, Lucas?
0: Aqui tudo certo, quero desejar a todos os nossos ouvintes uma excelente semana E se tiverem problema, não desistam, vão atrás, corram, porque uma vida sem problema é uma vida monótona, chata.
1: Julinho!
2: Uma excelente semana para todos os ouvintes, para vocês, meus colegas. Partindo agora para Torres, divulgação Ubra Summit 2026. Esse mega evento que a Ubra vai proporcionar para os alunos e para as escolas de ensino médio.
1: Boa, Josi!
5: Uma ótima semana para todo mundo. Convidamos a todos, a nossa audiência, para assistir nossa programação da TV Ubra, Conexão Ubra. Hoje temos Missão Bem-Estar. Espero vocês lá.
1: Thaís?
10: Uma ótima semana.
1: Boa semana de provas.
10: Ah, muito obrigada. E uma ótima semana de provas para nossos colegas aí também.
8: Vamos estudar, gurizada. Não quero reclamação depois que não passaram.
1: Fez ver, na média não fez.
8: Ano passado deu fiasqueira aí, hein? Gente que não passou, me procurou aí. Não tem, rodou, vai rodar.
10: Pessoa roda, depois vem aqui querer falar com o Rui pra...
8: Não.
1: Isso faz parte da vida, né?
8: Professor, o cara, ó, professor rodou, tá rodado. Não, nem adianta vir falar. Isso aí. Vamos estudar.
1: Valeu, senhor Rui Irigaray, boa semana pra nós.
8: Recado tá dado, gurizada. Vamos estudar, vamos pegar essa semana de prova, vamos se puxar aí, fazer bonito. E na média ontem, Ramiro, tava muito bacana receber os nossos alunos lá.
1: Belo trabalho do nosso setor de eventos com a Dani aqui, recebendo nossos alunos com um kit caneta,
8: fora da curva,
1: aguinha mineral. O que mais tinha naquele kit lá, o Lucas?
8: Caneta preta, aguinha mineral e uma barrinha de cereal.
1: Uma barrinha de cereal. Olha, a Ubra TV aí, presente, cara, nos três pontos. Estava com o repórter nos três pontos onde as provas foram realizadas.
8: Estava o repórter Lucas, estava o nosso social media aqui,
1: o Thiaguinho. E a Andriele Melo.
0: Eu já quero aproveitar o ensejo e dar uma dica aí pro pessoal que trabalha os ambulantes, né? Pô, vocês estão perdendo dinheiro não vendendo caneta preta na frente da Enamed. Uma galera vinha nos perguntar, até para vender, queremos caneta, não.
8: Pessoal que não era alunos. Da Ubra. Não era da Ubra. A Ubra era a única universidade que estava lá apoiando seus alunos, hein?
0: Aham, exato. Essa
8: é a Ubra, hein?
0: Essa é a Ubra.
1: Muito
0: é
1: bem.
8: Todo mundo na Ubra?
1: E a Ubra em todo mundo.
9: Amém!
1: 107.1 FM, nós voltamos amanhã às 6 horas da manhã. Muito obrigado pela sua audiência. Esse foi o Jornal da Mix. Aquele abraço, até amanhã. Tchau, tchau.
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17: Vamos que vamos de mais atualizações do trânsito aqui no Melhor Mix do Brasil. E se liga se vai acessar a capital pela Zona Leste. 040 em direção a Bento Gonçalves, já com uma movimentação bem intensa entre a UPA de Viamão e Antônio de Carvalho, o que pede uma certa redução na velocidade, além de uma atenção a mais. Estrada Caminho do Meio é alternativa para o motorista e tá fluindo melhor. Mas se liga na transição com a Protásio Alves. Entre a Avenida Terra Nova e Moema, tem retenção. Depois, passando desse ponto, entre a Delegado Eli Correia Prado e Manuel Elias, que também tem o fluxo mais intenso. 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
15: 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Você é a estrela principal, até porque você entra no ar indicando o som que você tá afim de ouvir. Então já pode mandar o seu áudio dizendo o seu nome, a cidade.

0: Fábio. O que, que vai ser hoje, hein?
1: Bom dia, Rádio Mix. Tudo bem?
0: Sim.
1: Aqui quem fala é a Lívia. Sou do Jaguaré, São Paulo. Tô completando 13 anos hoje. E eu gostaria de pedir a música Pump the Kicks do Foster the People, porque eu quero comemorar meu aniversário com vocês.

0: Mix, agora 8:12, som da Rihanna, Take a Bow.
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0: 11 98 3 408 1000, grava o seu áudio, peça a sua música e dedique pra quem você quiser.
2: Bom dia, Mix, que é a Juliana de Camão do Caio, Minas Gerais. Toca Detonautas, Potinho de Veneno. Oferece pra minha cliente aqui do salão, a Albelma.
0: Minas Gerais, olha, a música, né, tá sendo dedicada e não o um potinho de veneno. Assim espera, né?

0: Dica o seu som e represente a sua cidade. 11 983408000.
1: Alô, Rádio Mix, aqui é o Felipe, motorista de aplicativo de Taubaté. Toca uma música da Adele.
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0: Mix agora 8h24, Adel, Someone Like You.
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0: 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O programa de pedidos musicais da Rádio Mix volta já, hein? Por enquanto, continue mandando seu áudio com o som que você quer.
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11: E aí, me fala, vai se deslocar de Cachoeirinha sentido à capital? Então fica ligado, porque a movimentação já é mais acentuada na General Flores da Cunha e também na Assis Brasil. Outro ponto que o motorista tem que ficar ligado é na Freeway no sentido à capital. Trânsito intenso que começa nas proximidades da ponte sobre o Rio Jacuí e segue até depois do acesso para Assis Brasil. Por ali tem relato de ocorrência, ainda sem maiores informações por parte da PRF, mas de qualquer forma vale uma atenção a mais nesse trajeto. Depois, passando desse ponto, na Castelo Branco também tem retenção até a região da rodoviária. 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Logo, logo tô de volta com mais atualizações.
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0: Mix agora 8:30, de volta com o pede no zap. É só pedir a sua música através de um áudio aqui no WhatsApp da Mix. Anota esse número e entra pro grupo aqui do pede no zap. Vai, contribua com o seu bom gosto musical. 11 9 8 3 4 0 8 mil.
2: Bom dia, Mickey.
3: Toca qualquer uma do Brexit Boys aí pra nós. Beijo.

0: O que vai ser agora?
1: Bom dia, galera da Mix. Aqui é Gisele de Bom Sucesso. Que eu ouvi Charlie Brown Jr. Dias de lutas, dias de glória. Valeu!
2: Direto de Bom Sucesso aí.

0: Mix agora 7 para as 9, Bruno Mars, Treasure.
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0: 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A última de hoje, obrigado a você que participou, você que só ficou ouvindo, esse foi mais um pede no zap.
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0: Novidade do mundo das séries, saiu o trailer de Carrie a Estranha, a famosa

0: King, que já teve várias versões para o cinema, inclusive, tá? A série Carrie a Estranha chega ao Prime Video no dia 7 de outubro. Pra você ver o trailer que eu mencionei aqui, vai lá no nosso site, radmixfm.com.br.
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9: Vamos que vamos demais, atualizações do trânsito aqui no Melhor Mix do Brasil. E se liga se vai circular pela BR-116 no sentido da capital. Temos uma ocorrência em atendimento em Canoas, no quilômetro 260, bem próximo da estação Petrobras. Se trata de uma colisão envolvendo moto e caminhão, uma colisão grave, o que está impactando bastante na movimentação e deixa o fluxo mais acentuado. A 448, Rodovia do Parque, é a alternativa e está fluindo melhor nesse momento. Por ali, pode ir de boa. 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Logo, logo eu tô de volta com mais atualizações só pra você, viu?
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0: Mix agora 9:24, The Chainsmokers com a House Closer.
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2: Eu sou o Diego Barone, de volta aqui na Rádio Mix, e essa série que eu vou te indicar vai fazer você me xingar. Afinal, você não vai querer fazer mais nada da vida e só ficar assistindo. Eu tô falando de Parcenas no Crime, do Prime Video. Uma mistura de comédia, ação, investigação e, acima de tudo, uma história de amizade entre a Judite, uma assassina habilidosa que trabalha para uma agência secreta e, preciso dizer, vê-la em cena é hipnotizante, e a Debbie, uma mulher inteligente casada com um político suspeito. Aliás, a trama começa justamente

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16: Falei que voltava, não falei? Tô de volta na área e com destaque agora para o motorista que circula pela Dom Pedro II no sentido aos bairros. A movimentação é bem acentuada entre a Benjamin Constant e Cristóvão Colombo, o que pede uma certa redução na velocidade, além de uma atenção a mais, que vai ser necessária ainda no sentido contrário, em direção ao aeroporto. Mas agora na Carlos Gomes, que tem uma movimentação mais acentuada, desde a saída da Protásio Alves até a altura da Plínio Brasil Milano. 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Já sabe, logo logo eu tô de volta com mais atualizações.
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0: Mix agora 7 para as 10, é o som do Armandinho, Desenho de Deus.
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6: Vamos que vamos de atualizações aqui no melhor mix do Brasil. E chama a atenção do motorista que vai circular pela Avenida da Cavalhada. Se liga no sentido ao centro. Bem próximo da Avenida Monte Cristo tem uma movimentação mais acentuada. Por ali tem relato de ocorrência, ainda sem maiores informações. Mas vale uma certa redução na velocidade, além de uma atenção a mais por ali. Que vai ser necessária ainda bem próximo da Vicente Montegia. Também tem um trânsito mais intenso. Na Oscar Pereira, no sentido ao centro, temos alguns pontos de lentidão. Mas não congestiona por completo nesse momento. Quando você tem um momento só seu ou tá naquela correria do dia a dia, pode ficar tranquilo. 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

0: Mixe o som de Kangs. 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E já já depois do intervalo, claro que tem muito mais. Cola aqui na Mix.
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1: Certe o filme ou série pela sinopse.
2: Sou brabo.
1: Tá? Órfã com problemas mentais ajuda a pai a resgatar filho sequestrado.
3: Billy Joe.
2: Tô com medo de tentar acertar.
1: Procurando Nemo.
4: Ok, ok, ok.
5: Tava indo pra filme pesado.
1: Eu também.
5: Tá bom.
1: Policial morre em serviço e é ressuscitado pra voltar a trabalhar.
3: Robocop.
1: Robocop.
3: O Simon não sabe onde é que tá.
6: Nossa, muito rápido.
3: O Simon lá. Arte pra pular. Orixas.
1: Um monte de família brigando pelo terreno e se comendo.
6: Minha mãe.
5: Que isso, cara?
1: Game of Thrones. Game of Thrones. Jovem volta no tempo e é traumatizado pela própria mãe querendo dar pra ele.
3: De volta para o futuro.
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12: Falei que voltava, não falei? Tô de volta aqui no melhor mix do Brasil e com destaque agora para o motorista que circula pela capital. Fica ligado porque temos ocorrências em atendimento. Se liga na Avenida Ipiranga, porque bem próximo da rua Frei Germano temos uma ocorrência envolvendo 4 veículos, o engavetamento no sentido ao centro. Os agentes da EPTC e também o SAMU fazem o atendimento no local. Além disso, na Nilo Peçanha, bem próximo da Carlos Traem Filho, temos uma ocorrência envolvendo 2 carros. A movimentação por ali é mais acentuada no sentido ao centro. 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
5: Mix do Brasil, começando mais um cafezinho, seguindo mais um cafezinho. Já estávamos lá pelo youtube.com/mixfmpoa, porque, né, estamos honrando o horário político.
6: Exatamente.
5: Gratuito, na
6: Mas
5: rádio.
6: Mas enquanto isso, nós estamos desonrando no YouTube.
5: Sim, estamos desonrando os banhos, confessando que...
6: Estamos falando sobre higiene.
5: Estamos lavando o pinto legal.
6: Exatamente, sim. PH do pinto, que a gente descobriu várias coisas.
7: A gente
6: está
7: falando sobre tipo de sabonete.
5: E não é bagaceirice, tipo, é uma informação.
7: Como homens se cuidam, como as mulheres se cuidam. E falando de autocuidado... Depois que eu tive a questão que o Eric adora sempre lembrar, que eu tava com coceira em tudo que é lugar, principalmente na bunda.
6: Coceira na bunda.
7: É, tipo de sabonete. Tipo de sabonete.
6: E depois coçava o olho. Eu já peguei ele coçando a bunda e coçando o olho. E depois ele aparece com conjuntivite. Engraçado.
5: Ai,
6: né?
5: O sabonete do capuco deu problema. Tá ligado?
7: Então tu anda coçando a bunda de um Smurf, né? Com as mãos. Tá com sempre com as mãos azul.
5: Do FDC.
6: Cocei a bunda do Smurf, passei no cabelo.
7: Tá, enfim. Eu aprendi tipo de sabonete, eu continuei usando um sabonete, pá, um nível aqui, hidrata,
8: eu vou passar passo a passo.
5: Vamos começar o programa, gente. Começando o cafezinho 107.1, tá? Então, portanto, se você quer agora participar e curtir conosco, cola na Rádio Mix 107.1, que é a rádio da Ubra, porque temos a bancada de hoje, passando rapidão aqui, Josi, a nossa Miss Josi, também temos o nosso Simon do Grupo do Bola, temos o Eric Clapton, temos a Ana Brandão, que é a mulher com os cabelos mais cacheados e cheirosos do mundo, que já foi no programa, né? E também Gélis com Machado, que é o nosso... Talvez não cachado, assim. Um pouquinho menos cachado do que Ana.
6: Ah, a barba é.
8: Não, a barba é um pouquinho.
6: Se ele deixar um pouco, acho que fica uma vibe cacheada, sabe que não?
9: Ah, fica espetado.
5: A tua barba tá bonita, cara. Porque ela tá ficando meio ruiva aqui.
7: Seu amor, meu amor.
5: Não, o ruivo é de cigarro, sabe, né?
6: A pele.
5: O ruivo é o queimadinho de cigarro.
7: Do crivo, cara?
8: É a nicotina. É sério?
5: Não, acho que ele vai. Óbvio, gente, é o queimadinho ali, ó. Agora aqui tá ficando branquinho, tá ficando bom, cara.
6: Mas o Gélis nem fuma muito.
7: Porra. Mas não acho que ele fuma muito.
8: A tua digníssima prova, tu fumar?
9: Não manda em mim.
8: Alguém não vai dormir em casa hoje.
7: Alguém não escuta Drake aqui. Bate aqui, gente.
8: Eu não entendo esse negócio do Drake, cara. O que tem?
7: O teu, ó,
6: Drake é
7: o histórico.
6: Um bunda mole. Exato. O Drake é um bunda mole. O Drake tomou muita grana da Apple pra enfiar o álbum do Drake no CD dele. Tomou-lhe uma pauleira.
7: É macio.
6: O Drake, além de ficar dando em cima das gurias com 17 anos de idade...
7: Quem escuta Drake, com certeza, é um cara mandado.
6: Ele tem um pingo de arte naquele corpo. O Drake é um bunda mole.
8: Agora eu entendi.
5: Dito isso...
8: O Simon tá escutando Drake.
7: Não.
6: Só seria pior se me dissesse não...
5: Fit com o Puff Daddy.
6: Ele gosta muito de Enya.
1: Enya. Aí eu gosto de Enya.
6: É música pra quem não gosta de música.
9: É muito bom.
6: Enya é muito bom. É música pra vender incenso e vender aquelas bolinhas com a água. Vai passando
1: difusor,
6: a bolinha, vai girando com luz.
8: Eu já tive um desses. Esse
5: o quê? Aí? Da bolinha?
8: É, Enya, mas eu não escuto Enya.
6: É música pra quem não gosta de música.
1: Não, é, tipo, Enya é maravilhoso.
6: É igual o Júlio. É igual o cara que...

0: O cara tem um PlayStation.
1: Isso aí é pra enterro, mano.
0: O cara joga não PlayStation é. E só tem FIFA. Ele só joga FIFA. Ele tem um PlayStation pra jogar FIFA.
2: Ah, não, eu discordo.
0: É jogo de videogame pra quem não gosta de jogar videogame.
1: Ele é, Maria ele é o Dorimé?
3: Não, o Dorimé
0: é, era.
4: Era. Era.
1: Dorimé. Um amigo meu, meu primo que eu citei na live, que temos Saviero, ele também me contou uma história de um enterro épico que ele foi.
3: Ele é Saviero?
1: Saviero, o apelido dele é Samir. Que ele foi no enterro, daí o bagulho era tipo meio temático. Que daí iam queimar, né? O bagulho fazia assim, tipo, ah, agora vamos se despedir da pessoa e tal. Ah. E o bagulho fazia um boom, fumaça, e o bagulho descia.
2: Sim.
1: Queimado. E quando falou se despedir, estourou no Dorimé.
4: Imagina.
1: Dorimé, hein? Na queimação, não. Dorimé, não. Eu largava. Ah, a gente despedir do plano. Dorimé, não. Tchau.
2: Tô largando.
3: Orinoco Flow, bem lembrado.
2: Vai, o que é essa música?
3: Orinoco Flow é uma baita do som, Erika.
1: É. Se eu morrer, eu quero Jobi Jobi.
3: Orinoco Flow da N é um baita do som.
0: Claro, meu. Não sai da playlist da galera aqui, né? O que o Géris escuta Orinoco Flow é impressionante.
4: Eu adoro Orinoco
0: Flow. Não, sim. Abre aí. Quero ver a última vez que tu ouviu Orinoco Flow.
2: Que é isso?
3: Quem foi que abriu o nosso Spotify que tinha um Enya?
4: Hã?
3: Alguém falou que tinha Enya. Não, foi a Bárbara.
2: Não, Bárbara.
1: Não, era o Géris, era Enya de disco.
4: Enya de disco.
1: Foi mal.
0: Era Enya na barriga, ele comeu carne de porco sem lavar.
4: Acho que tá com uma
3: era Tênia, não era Enya?
2: É.
3: Olha quem tá aqui no nosso chat, cara. Do Jamal.
1: Grande Jamal! Saudades! Saudades!
3: Saudades, Jamalzinho!
1: Saudade de ti! É um baita profissional que hoje em dia faz falta aqui.
3: Nossa, e por que você olhou pro Thiaguinho quando falou isso?
1: Quem é Thiago? Não conheço nenhum Thiago.
3: Ah, tá bom. Gente, vamos pra pauta?
0: Vamos
3: pra pauta. Já voltei, gente, só um pouquinho. Porque hoje é dia...
0: 14.
3: Acho que ia pra estar errado aqui.
1: Banda do Bola.
3: Dia Internacional da Capivara.
0: Hoje é sexta-feira, dia 8 do NAF.
3: Mas isso aqui tá certo, gente.
2: Agora tá pipocando.
3: Não, 14 aqui, ó. 14.
0: Tá bom.
3: Então tá. É o dia... Internacional da Capivara.
0: Parabéns a todas as capivaras. É, tá rolando bastante capivara ali na Ipiranga, ali, né? Perto da hora.
3: Cara, hoje eu vi uma capivara. Eu vi uma foto da capivara lá em Curitiba, machucada. Um bebê capivara com a patinha quebrada. E um gessinho coloridinho. Meu, que coisa mais fofa.
0: Eu vou te falar, tá? Eu sou capaz de apostar que aquilo ali é IA.
5: Eu acho que é IA. Eu vi essa foto.
3: Eu vi no Metrópole, gente.
5: Não, mas eu vi também, eu acho que é IA.
3: Bah, se o Metrópolis não for da fonte, eu tô quebrado.
0: Botar aquela talinha naquele bracinho, daquela capivarinha.
5: E era uma tala colorida, não era?
3: Era. Vocês ouviram a imagem?
5: Eu vi. Acho que é IA.
0: Mas não quer dizer que não tenha acontecido. Eu acho que provavelmente eles só botaram pra ilustrar a matéria, assim, né?
5: É, pode ser.
0: É tipo, o cara fazer alguma matéria sobre invasão de hacker e bota foto de um cara no computador. Não é aquele hacker, mas é pra ilustrar.
3: Mas é que eu acho. Aí a casa caiu, quando os portais que tem um mínimo de credibilidade estão. Ele tá até normal.
0: Mas eu acho que sempre foi assim, né? Tipo, a imagem que eles botam pra ilustrar sempre foi alguma imagem de banco de imagem, assim, né?
5: É.
0: Eu acho que pra eles vão dizer, tá, mas é só pra ilustrar.
3: Ilustra aqui, ó. Mas eu vi a capivara na frente do Praia de Belas ali. Ah, mas capivarão, meu.
2: Tu teria uma capivara de estimação?
3: Não pode, né?
1: É.
0: Não pode? Teve aquele caso lá da mulher que tava criando uma capivara, fez aniversário de um
2: Nem
0: ano,
2: com registro.
0: O Ibama
3: foi lá.
0: Mas nem por isso, ela acaba ficando mais selvagem, né?
2: Porque tem, né?
4: E cara, o conjunto de capivara é capivária, né?
3: Exatamente.
0: Uh-huh.
3: Olha só, o Billy tá fazendo um real time ali do tour dele pela UPA, tá? Então quem quiser curtir um programa à parte ali também no nosso chat. Beijo, Billy Joe! Te amo, cara.
1: Melhoras aí, hein?
3: Pois é, meu. O Billy não tá aqui hoje por problemas de saúde, mas não é dele, né? Na real,
1: familiar.
3: Ah, familiar, tá. Mas, ô, Billy, tamo junto, tá? Sabe que a gente tá aqui em Tony. Ah, mas tá no nosso chat.
1: Sabe, né, meu brother? A gente segura firme. Como diria, a gente segura firme, brother.
3: Também é o dia do frevo.
1: Oh. Olha, isso aqui tá muito bom.
3: A dança
1: isso
3: e o ritmo tá tradicional.
1: Essa música é muito top. Entendeu? Ela faz tu dançar, mesmo que tu não é do bagulho.
0: Me lembra muito a venda de guarda-chuva, né?
2: Guarda-chuva.
3: É que a frase. Olha, que tá muito bom. É muito bom. É muito bom.
5: Pra mim, essa música é tipo sinônimo de festa junina.
1: Não, mas ela é baile, meu. Ela é baile. Tu vai estar aqui. Vai vir.
3: Não é dançar. É aqui, ó.
1: E ele define.
2: Lembrou linda, né?
1: E ela é objetiva. Olha, isso aqui tá muito bom. Isso aqui tá bom demais. Quem tá fora quer entrar, mas quem tá dentro não sabe.
3: Ele não sabe o resto, não sei o resto.
5: Eu não sabia.
1: Vou me perder, vou me banhar no teu amor. Pois é, olha, isso aqui tá muito bom.
2: Tem que
1: bom.
0: Olha quem tá fora aqui.
1: Gonzaga, né, pai?
3: Cara, eu tenho na percussão ali, quem diz pra ele live, eu tenho um triângulo. Tu viu o triângulo novo que eles fazem aqui com a mão só?
1: Claro.
3: Cara, dá pra deixar aqui. É, em vez de ser um triângulo, ele é dentro de uma caixinha de plástico.
1: Só sacode.
3: Só encosta o dedo solto assim. E aí dá pra tocar toda a percussão, dá pra tocar conga, por exemplo, numa mão e tendo na outra. É muito legal. Bah, massa.
5: Bah.
3: Muito legal. Também hoje é aniversário do Papa, gente.
0: Oh,
3: do atual, do Leão.
4: Papa Leão. Dorime.
0: 14? Bah, o número eu vou...
2: 23?
0: Nem em Velozes e Furiosos eu acompanhei depois do 6. O Leão é o... Chegar no 14, não vai mais.
5: É, o Papa. Como é que é o nome do negócio que define o novo Papa?
3: Conclave.
4: Papal.
1: Terreira.
5: Vocês assistiram
3: o filme?
0: Massa,
3: sim,
0: né?
5: Eu achei muito louco,
3: muito louco
5: como funciona.
3: Dois filmes que eu gosto. É esse e o que...
4: Dois Papas.
3: Dois Papas.
4: Ah, Dois Papas.
1: E o Papas da Língua.
3: E o Papas
1: da Língua.
4: E o Papas da Língua.
0: Esse é o mais legal, na
4: real. É verdade. E o The Mamas
1: Papas. Esse é o Papa. O novo Papa, você tem
4: que voar. Come on!
3: Abemos, come on!
4: E o The Mamas and the Papas também, né?
0: Mamas and the Papas. Aham. Tem o Papa Burger, né? Ah, tem o Papa Léguas.
4: Papa Léguas.
3: Vamos lá, top 5 papas. O Papa Burger.
0: O Bicho Papão.
3: O Bicho Papão. Que é um papa grande, né?
0: É.
3: É o Bicho Papão. É. Também nasceu hoje em Giovanna Eubank.
0: O exame Papa Nicolau.
4: Ah, uma das casadas que eu falei lá no vídeo. Uma das casadas que eu falei no vídeo do Big.
3: Ah, é verdade, né? Tu trocou ela por alguém.
4: Pela...
0: Não pode falar o nome dela.
4: Giovanna Eubank ou Letícia Spiller?
3: Não, não pode. Ah, não. Também nasceu hoje, cara. A falecida em 2011, Amy Winehouse.
5: Ah,
3: brava demais.
5: Maravilhosa. Ela morreu do quê mesmo?
3: Até hoje é meio, né?
4: Over.
3: Uns jogam que foi por overdose, mas na verdade, fala meio que ela tava com muita anorexia e tal.
1: É,
3: mas também ela tá naquele grupo de gênios que morreram com 30 e...
4: 27.
3: 27, perdão. E aí falam que...
5: Teoria da conspiração.
1: Ela foi definhando, ela era uma mulher linda.
3: Cara, ela era
1: cheia de vida, literalmente.
3: Quando ela apareceu, ela tava linda.
5: É.
3: E impressionando pra caramba.
1: Foi definhando.
3: É, aí é droga. Tá?
1: Triste.
3: E também quem nasceu hoje, o sambista perfeito.
0: Falamos dele hoje, hein?
3: Quem? Adilo Cruz.
1: Quem? Sério?
3: Adilo Cruz,
1: tem que fazer uma postagem pra ele.
0: Falamos dele hoje.
3: Falecido em 2025, falaram?
0: Sim, no programa da TV. O Bola tava explicando a genialidade de Arlindo Cruz.
1: Arlindo Cruz, samba, ele...
3: É outra coisa.
1: É genial, um dos maiores compositores da música brasileira.
3: Arlindo Cruz é outra coisa, outra prateleira, cara. Tipo assim...
1: Mais de 500 músicas gravadas. É, o samba, muita coisa de obras e clássicos. Por exemplo, o Show Tem Que Continuar.
3: Arlindo Cruz que veio do Fundo de Quintal, né? Tal qual outros sambistas, sim, Jorge Aragão, mais Sombrinha. É que o Arlindo Cruz ele saiu do Fundo de Quintal e montou Arlindo Cruz e Sombrinha, que era uma dupla, que também brabos demais. Só que o Arlindo Cruz ele é um cara que ele sempre foi uma referência monstruosa com relação à composição.
0: Sim.
3: E harmônica também, bizarro.
5: Né? E vários artistas, né?
1: Eu tive o prazer de conversar com o maestro Rio do Hora, que é um clássico, pra quem já viu algum DVD de samba do Zeca Pagodinho, é um velhinho que fica sempre regendo a orquestra. E ele é um dos maiores produtores de samba, assim. Ele foi que fez o Camarão Que Dorme,
3: Camarão
1: e Onda
3: Leva.
1: Que é a
3: leva.
1: Música que tocou na Lua, eu acho que é o Camarão Que Dorme, né?
3: Não, é o Coisinha Tão
1: Bonitinha. E ele produziu isso. E ele tava no estúdio lá do Pezinho, em São Paulo, e eu tive a honra de almoçar com ele e ficar conversando. Ele falou, tipo, que quando ia fazer, na época do Fundo de Quintal, a época de ouro, que tava todos os integrantes, era difícil tu pegar a música, porque era muito compositor bom.
3: Sim, todo
1: compositor. Mas ele falava que, meu, na real, que só não escolhia... Por mim, seria todas do Arlindo Cruz. Eu só botava dos outros porque eles ficavam com ciúmes.
4: Bah.
1: Porque o cara era
3: cara, aquele acústico que eu tive do Arlindo Cruz é uma coisa transcendental, assim, tipo... Porque é o Arlindo Cruz, com toda a genialidade, mas também com uma orquestra tocando junto no samba. Mesmo que foi registrado com samba com orquestra, assim. E foi meio que uma quebra de paradigma quando a MTV começou a botar.
1: Sim.
3: Né?
4: Pois é.
3: Samba. Cruz. Botou arte popular, fora o samba, botou casuarina.
1: Fora o samba, porque... Fora a questão do samba, o Arlindo, ele sempre puxou muito a religião dele.
3: Total.
1: Então ele foi, por exemplo, numa MTV falar sobre candomblé, coisas do tipo, e ele sempre foi agarrado na fé dele.
3: Sim.
1: Então, tipo assim, tanto que o Nego disse ferrou por causa... Não, tô brincando.
0: Por causa do ar. Arlindo, o Nego disse ferrou.
3: Do Neida.
1: Arlindo Cruz é o sambista perfeito. Realmente, pra mim, ele é o sambista.
3: Infelizmente, né, cara? Ficou anos e anos ali dando uma, né...
1: Tive o prazer de conhecê-lo, graças a Deus. Eu perdi minha foto com ele. Mas sou muito amigo do filho e da família.
3: Tem foto dele?
1: Não perdi.
0: A gente faz no Gemini.
3: Sabe que eu achei uma foto minha, cara? Na Renner. Com o pandeiro do Fundo de Vital, o
1: Bira?
3: O Bira Presidente.
1: Oh.
3: Ô, meu, do nada tô na fila. Assim, cara, esse cara é muito igual ao Bira Presidente. Não pode. Na Renner, no Shopping Iguatemi, por quê? Na fila? Cara, eu passei uma, duas, ele viu que eu tava olhando assim, ele falou, ah, tá bom, tá, só foda. Aí eu peguei, abri meu Google, tinha show do Fundo de Quintal Porto Alegre, tá ligado? Eu, pá, não deu outro, fui lá, fiz uma foto com ele, lindo.
0: Ele tava comprando o quê?
3: Um pandeiro. Acontecimento, segundo o BJ, nosso produtor aqui, ó. Não aconteceu porra nenhuma de importante no dia 14 de setembro. Então tá. Esse foi o cafezinho.
4: É. Então tá, obrigado, gente.
0: Não, pera, vamos pensar. Não é possível.
3: O que aconteceu hoje?
0: Hoje?
3: Deixa eu acordar o que aconteceu de importante hoje.
0: Ah, realmente, eu vou te falar. Tá, o trânsito ali tava meio difícil pra vir.
5: Nossa!
3: E eu que tinha uma reunião aqui às 9 e passei da entrada pelo parque. Passei da voltinha pra vir pra Uber. Cara, tu vai lá na casa do caramba fazer a volta e chega aqui das
5: assim. Não, com todo respeito, o...
3: Não precisa ter respeito nenhum.
5: Não precisa ter respeito nenhum. O prefeito de Canoas odeia Canoas. Não é possível. Não.
1: Mas eu acho que... Ah, brincadeira!
5: Não sei.
3: Por que será Viamão, cara?
2: Sabe o que iniciou hoje?
3: O quê?
2: Os radares móveis e vão até dia 20.
1: Coisa boa!
2: Em toda Porto Alegre, região, pra galera cuidar, gente.
1: Cuidado.
2: São muitos pontos. É. E a velocidade aí, ó, tá pegando muita gente surpresa.
4: Pô, também é hoje aniversário de André Matos.
3: O André?
4: Sim.
1: Mas, ó, passa esse contato de pesquisa pro Billy aí.
3: Foi.
4: Morreu também Patrick Swayze.
5: Ai, amo.
1: Que é o Patrick? Negão Patrick?
4: Negão Patrick.
3: Ô, meu, olha só, chegou aqui no nosso chat alguns nomes, alguns papas importantes da humanidade. Por exemplo, assim, ó. Papa Nicolau já foi.
0: Já.
3: A papada.
0: Papada.
3: O paparazzi.
0: Paparazzi.
3: Adorei. O papagaio.
4: Papagaio.
3: O papaya, mamãe papaya.
5: Ah.
3: O papatudo.
5: Papatudo. Lembra do papatudo?
3: Lembra do
1: papapapapaya do Gilberto Gil?
5: Não, é
4: o papapapaya. O papo é pop do Ingerso.
3: O papo é pop, o papo não poupa ninguém.
0: Vários papos.
1: O papatinho, DJ.
3: O produtor.
0: O papatini. O
3: papete. O papete. O papete de mulher. Mato muito.
0: O papael.
3: O papael.
1: Beijo no pá.
3: Hoje sai a atualização do iOS.
2: Ó, 27.
3: 27.
0: Bah, o iOS
3: abre a 7.
5: Lembrando que nunca é bom atualizar, de ter que esperar o ponto 1 sempre, né?
0: Ah, eu sempre espero.
3: Eu não espero nunca.
0: Eu sempre espero.
5: Eu não sabia
1: disso. Não tem porquê, porque tem o beta sempre.
3: Eu baixo o beta.
4: Eu sempre espero porque eu não tenho iPhone.
0: Que daí atualiza e come a bateria, depois eles...
5: Porque geralmente a primeira atualização eles veem os erros.
3: Ele tá no oitavo beta já, antes de sair o 27. Tá ligado? Já teve 8 betas. Esse cara não arrumaram até agora.
0: Eu só vou esperar que saia o alfa.
3: É. Vocês viram, inclusive, o valor daquela porra daquele iPhone que dobra?
5: Não, 30 mil reais. O de dois
2: é o valor de um carro, né?
3: Se eu vejo alguém que daria, eu xingo.
5: É, 21 mil reais.
1: Vamos ver. Tá, agora vamos esperar. Vamos fazer uma aposta aqui. Quanto tempo vai demorar pro capô ter um?
4: Começo do ano que vem.
0: Eu não sei, não. Esse
5: assim
0: a única
5: que chegar...
0: dúvida que eu tenho. A única dúvida que eu tenho até hoje com questão de evoluções da Apple é esse que dobra.
3: Eu também acho.
5: É, eu acho
3: cara, eu teria ela pelo quarto edição. Mas só isso... assim, tipo assim, tá, não quebrou, não rachou, não
5: assim
3: deu nada.
5: Assim que chegar no você de iPhone, isso, o Capu vai estar lá fazendo stories.
0: Eu posso morder minha língua no futuro, mas eu não acho prático. Não tenho nenhuma vontade de ter um...
3: Ah, é fera. Não é uma novidade. Ah, pare, vamos falar sobre isso, gente.
4: O Capu ia chegar assim, ó, fiz uma parceria com a Claro com você de iPhone.
3: Ô, meu, 30 mil, se eu pego o celular desse, eu vendo com
5: um carro. Então, mas aí que tá, é 30 mil de 2 teras. O de 1 tera é 21 mil, Capu.
3: Ah, não, tá. 20 pila tá tudo certo.
0: Eu tinha essa informação.
2: Tá, mas e qual é a
5: gente,
2: parte do inovação?
5: Gente, o Capu tem uma Lamborghini, ele vai pegar assim que chegar.
3: Lamborghini já?
5: É.
2: Já existia celular dobrável.
5: Mas
2: qual é a parte da inovação?
5: O da Samsung, em tese, não é que ele não deu certo, mas ele tem vários problemas que dizem que o da Apple não tem. Por exemplo, o da Samsung, na dobra ali, ele fica elevado.
0: Dá pra ver que tá dobrando.
5: Dá pra ver que tá dobrando. O da Apple, parece que não. Parece que é uma tela específica.
3: O cara faz a foto aqui, ele tá vendo, a pessoa tá vendo também. Ah, o meu braço.
5: Eu tava conversando ontem, gente, eu não acho nada prático. Tipo, pra que eu vou ficar dobrando o celular e desdobrando? Eu não acho isso prático.
0: Também não sei.
2: Também não é.
0: Por isso que
5: eu não acho.
0: A única coisa que eu tenho
1: do mesmo.
4: Até vocês
1: terem. Meu, eu vi um bagulho
4: que lançou. Já tem, eu tô sentindo.
5: Um bagulho que lançou. Pro Max, normal.
1: Um bagulho que lançou que eu vi junto, que começou, todo mundo lançou no mesmo dia um monte de coisa. Eu acho que era Huawei, que lançou tipo um computador dobrável.
4: Ah, isso eu vi.
1: De vantagem, que daí ele faz aqui, vira uma baita de uma tela e tu pode dobrar ele bem o teclado.
3: Mas o do Alano, que era aqui, ele era também, ele virava o teclado pro outro lado e ficava na tela como se fosse um tablet.
1: Entendeu?
5: É, tudo que tem teclado, eu acho que faz sentido virar.
0: Eu acho que a gente tem uns... Tipo assim, ó, o que tá acontecendo de design, se for ver os millennials, a geração Z tá procurando, é justamente o contrário desses caminhos. É tipo assim, ele quer a câmera digital que pareça com aquela Cybershot. É. Ele quer o celular que parece o V3, sabe? Assim, ó, a busca do que tá acontecendo...
4: É pelo coisa que já tiveram.
0: É a voltar o botãozinho do iPhone e tal. Nunca, eu não vi ninguém... Tudo bem que tem esse papo de, mas o público não sabe o que ele quer. Mas eu acho que o público sabe o que não quer, né? Eu acho que eu não quero, só que dobra. Me surpreenda com alguma coisa.
4: Melhor
3: é que vira um tablet, na
4: real. Eu quero entrada pra P2.
0: Já tem.
1: E ele é pior em várias questões. Vocês viram, por exemplo, câmera, no caso, regrid.
3: Sério? Sim,
1: porque não tem como espaço pra colocar. Meu, não tem nem Face ID.
3: O que me interessa é a câmera, pô.
5: Sério?
1: Não tem nem Face ID.
5: É digital?
1: É digital de novo.
0: Não tem o que
1: as câmeras mudou, é menos, porque não tem onde espaço pra botar, por exemplo, Zoom e tal, não sei. É
3: sabe o que me pegou agora? Eles vão lançar um Mac Mini. O Mac, o computador.
4: Aquele que é de caixinha.
3: Só que igual ao que eu tenho, o Neo. Que é o com próprio. Um chip de iPhone, então, tipo, R$2.900 um Mac Mini. Tá ligado? Tipo, aí sim.
0: Lembra da época que tinha os netbooks?
3: Netbooks,
0: sim. Que eram uns notebooks da desse Vaio.
4: Coloridinho, bonitinho.
0: Que era horroroso, era uma porcaria de mexer.
4: Não, só era um dia pro computador do milhão. Era um sistema operacional específico, não era? O SE, eu acho. Tinha um Windows.
5: Minha mãe tinha um desses.
1: Eu tenho um Mac que é quase um netbook, que é um dos primeiros, que é desse tamanho.
4: Não, esse é o Bing.
5: Foi o primeiro que eu comprei.
1: É um Rzinho desse tamanho. A gente usa no chão.
4: É um quarteirão com queijo.
3: Sabe que a gente...
2: Eu comprei um Vaio desse.
3: Aquele prédio aqui da Uber que tava fechado há muito tempo, que a gente abriu ali, a gente encontrou dois daqueles Mac que tem que é de tubo verde.
1: Exatamente.
3: Aí, claro, vai rolar um museu e tal agora. Meu, lindo.
4: Que era usado pra design.
3: Zeradinho.
4: Bah.
3: Claro, né, velho? Bagulho tá sim. Muito não usado. Gente, olha só. Ganhamos presente.
4: O quê?
3: Ganhamos um presente maravilhoso aqui, ó.
5: Fizemos.
3: É, agora ficou pronto. Por quê? Pra quem não tá ligado, a gente tem aqui o prazer de conviver com um homem maravilhoso aqui na obra, que é o Alano.
1: Alano,
3: que é um dos caras mais bravos que eu conheço, um queridão, dos caras mais unanimidade, todo mundo
1: sabe, né? Fazer um churrasco.
3: E o Alano assa uma carne como ninguém, é um baita de um bagual. Sim. E é um. Como é que chama? Quem faz faca?
4: Cuteleiro.
3: E na Expo Inter estávamos eu, Simon e Ana e Billy, dando bandiolas por lá. E aí o
1: Eric não tava também, não tava?
3: Não, tinha ido já.
0: Eu não tava nesse momento aí.
1: Ah, pode crer.
3: Tinha ido embora já, não?
0: Já.
3: Ah, é. E aí o Alano, meu, vamos fazer uma faca. Falei, como é? Meu, vamos fazer uma faca. Resumindo, nos levou lá.
4: Vamos fazer uma faca.
3: Meu, nos levou. E é o seguinte, essa faca aqui, ó. Primeiro, olha a embalagem dela. Meu, madeira de
1: leite. Parece uma, a varinha do Harry Potter.
5: É, parece tipo, que a gente abriu uma
2: eu achei que ia sair a varinha do
3: aí,
2: Harry
3: seguinte,
2: Potter.
3: Aí, seguinte, abri aqui. Aqui está a faca que forjamos com ele.
5: Olha.
1: Nossa, não tem só o peso.
5: Eu não sei se pode mostrar isso na live.
3: Hã?
5: Ela é do tamanho dele.
3: Pode
5: mostrar isso
0: eu
5: na
0: acho
5: live?
0: Que faca pode, acho que não pode arma de fogo.
3: É?
5: Ah, tá.
3: Ó, aqui o símbolo do Estado do Rio Grande do Sul, tudo mais, né? Aí aqui a faquinha, só que essa faca aqui, ó, muito bem feita por ele, ela é feita por um prego, raríssimo prego dos trilhos dos bondes de Porto Alegre.
0: Tem história!
3: Tipo, ele pegou um parafusão, que é um parafusão assim, e fez a faquinha. E essa faca é em homenagem também, né? Ele me mandou pra mim depois, a homenagem a uma historiadora também, uma gaúcha, que amanhã eu vou trazer direitinho.
5: E nós temos participação, a gente martelou essa faca.
3: Ué, eu martelei, porque comi minha vida esse negócio aqui. Então quem quiser
1: ver, você não tem noção, o peso.
3: Os bastidores, corre lá no nosso amado youtube.com.
5: Muito legal.
3: Link CFM Poa lá nas redes sociais. Mas Alano, tamo junto, cara, essa faca vai ser muito bem.
1: Diferenciador.
3: Faremos um post bonitão pra galera conhecer a faca também e tal. E claro, né, os churrascos agora do cafezinho.
4: Churrasco!
3: Serão feitos com a faca forjada por esses amigos aqui.
0: Um vídeo no YouTube mulher. Que bah, sempre me pega, é um canal que tem 100 e poucos milhões de views, assim, é um absurdo, porque não tem fala, né? É tipo, então conversa com qualquer pessoa do planeta Terra. Mas ele pega, tipo assim, correntes de navio, toda oxidada, velha, o cara limpa, derrete, faz uma katana, o espadarim. E tu vê todo o processo em 40 minutos, tu fica assim, ó, bobo vendo o processo do cara fazer
4: e tem um também legal. Que é o Restoration, que ele restaura tudo, jogos, não sei o quê, arma. Não, também tem, por exemplo, jogos antigos, sim. Brinquedos antigos, tudo. Ele passa jato de areia pra
0: e
4: tirar toda a coisa.
0: Ah, é bizarro. Arrumar é coisa, construir coisa, pega a atenção do cara, né?
5: E o que me pega é construir tipo, mãos à obra. Esse tipo de programa me pega.
3: Não, mas o que esse cara tomou de processo, já viram?
4: Não.
5: Mãos à obra?
3: Pá, eles estão com assim, ó, estão quase falindo pó dos processos.
0: Sério?
3: Porque as casas que eles fazem duram 6 meses e cai.
0: Eles entregam uma.
5: Mentira!
3: Meu, dá uma dá uma pesquisadinha depois
1: do. Sabe uma história quente?
2: As casas dos irmãos caem.
5: O que eu sabia
3: sim, sabe o que eles fazem?
5: É que tá as pessoas, por exemplo, eles iam na casa de umas pessoas que não tinham tantas condições financeiras, transformavam a casa da pessoa e aí. E automaticamente, se eu não me engano, o negócio lá do terreno, que tu paga pela casa, ficava mais caro e a pessoa não conseguia bancar a casa.
4: Ah, tipo,
5: muitos desses programas que fazem essas, ai, vamos revitalizar a casa dessa senhorinha, aí a senhorinha não tinha que vender a casa porque ela não conseguia pagar.
3: Mas o Luciano Huck também tomou processo por causa
1: cara,
3: disso.
1: Cara, né? O Netinho, que é amigo, no bagulho aquele de Dia de Princesas da Antiga, ele parou porque ele tomou um baita processo.
0: É mesmo?
1: Porque
4: a guria não ficou bonita.
1: Eu não vou falar exatamente qual foi, não, foi muito pior. Que foi alguma questão assim que a mina talvez era, tinha alguma coisa de tipo assim, que não tinha condições financeiras, estava doente, não falava com a família, ele reaproximou a família e eu acho que pagaram uma cirurgia pra ela, algo do tipo. Daí depois ela processou ele, não me lembro o motivo, mas processou e ele perdeu. Por causa que ela falou alguma coisa sobre a cirurgia.
0: Caraca!
1: Entendeu?
0: Sim.
1: Que tipo, não queria, ou não queria falar com a irmã. Uma coisa assim.
0: Tá, uma fezinha do negócio.
1: Cula pra caramba. Então, tipo assim, daí algo legal perdeu.
3: Não tem Piadeles hoje? Tô muito triste, cara.
4: Coisa não botou.
3: Ô, Billy, não tem Piadeles, Billy.
1: Mas o Eric sempre tem uma boa piada.
0: Ah, eu tenho.
3: Então vem, Eric Clapton.
0: O Pato chegou na farmácia, aí falou: tem pão? Aí o cara falou: não, não tem pão, quer uma farmácia. Aí o Pato foi embora. No dia seguinte, o Pato voltou na farmácia: ô, tem pão? E o cara falou: não, cara, quer uma farmácia, não tem pão. Se tu vier mais uma vez aqui me pedir pão, eu vou pregar o teu bico aqui no balcão. Aí o Pato foi embora no outro dia: ô, tem prego? É, não. E pão, tem pão?
5: Eu tenho uma piada.
4: Por que ele é assim, cara? É que minhas piadas não dá pra ser contada no ar.
5: É, não, não sei se eu posso contar minha piada no ar.
3: Do cocô?
0: É, tu conhece a piada do cocô?
3: Que o Simon foi pegar uma pedra de cocô? Não,
0: não, mas...
3: Ah, tá.
0: O Simon conta agora, depois do break.
4: Não tem break.
1: Por que os fantasmas são péssimos para contar mentiras?
0: Porque eles são transparentes. Não, não sei.
1: É, tu acertou. Que ridículo, mano.
0: Mas é porque eu fui na resposta, depois, enquanto eu tava brincando com a resposta, eu me dei conta.
3: Mas eu gosto, a Piadeles é mais completa, ela é mais complexa, ela é mais embasada, ela é mais tudo, tá ligado? Ele é um gostoso.
1: Ah, então eu não vou tentar mais.
3: Bota aí, piadas realmente engraçadas.
1: Faz tu, engraçadão.
4: As que eu lembro, nunca dá pra contar, porque, né?
0: Eu tenho uma piada.
3: Vai.
0: Morreu um americano, um chinês e um gaúcho. Aí eles foram pro inferno lá. Aí o diabo falou: ó, vou dar uma chance pra vocês. Se vocês conseguirem me assustar, vocês vão pro céu, não vão ficar aqui no inferno.
3: Olha.
0: Aí o americano, tá, pegou o que ele tinha, né? Já pegou uma bomba lá, pensou, né? Ah, vou arrumar uma bomba aqui. Aí quando o diabo virou de costas, explodiu a bomba. O diabo só virou...
3: Mas que
0: isso vai me assustar?
4: É?
0: Nada. Vai pro inferno. Aí foi o chinês começou a usar... fez uma máscara usando arte...
1: Fez um carro elétrico.
0: Uma máscara bem feiona de demônio. Aí esperou também... apareceu. O diabo falou: cara, foi eu que inventei isso aqui. Tu acha que vai me assustar?
3: Eu sou o próprio.
0: Aí, tá, gaúcho, vamos lá. Aí quando ele virou pro gaúcho, eu estava bem sentado numa cadeira de praia, assim, fumando cigarro. Ele: tá, tu não vai me assustar? Ele: calma, cara, porque é próximo, calma, vamos relaxar, fuma um cigarro aí. Aí ofereceu o cigarro, deu de abaixo: será que eu vou fumar? Não sei se eu fumo. Aí ele: ah, tá, tô aqui com o gaúcho aqui, dá nada, vou fumar. Aí pegou o cigarro, começou a fumar. E aí o gaúcho só: ô, mas só, calma aí que a tua mãe tá chegando. Deu de... O quê? Cadê minha mãe?
1: agora eu vou arrasar.
0: Eu gostei.
1: Agora eu vou arrasar.
3: Vai.
1: O que a lua disse ao sol? Nossa, você é tão grande e ainda não te deixam sair à noite. Ô, meu, dá uma moral, meu.
0: Eu gostei.
4: Cara, não entendeu.
5: Eu entendi, mas achei bom. Achei uma boa.
1: O que eu faço não é o bastante pra ti, né?
0: Tá, tu já viu o filme do cocô? É que não saiu ainda.
4: Já viu o filme? Pelo amor de Deus.
3: Tá, pode procurar a piada, vai pra pauta de novo ali.
1: O quê?
3: A pauta.
5: E a do cafezinho.
4: A criança perguntou: mãe, por que que eu ando em círculo? Da mãe falou: cala a boca, senão eu prego o teu outro pé.
3: Meu Deus, cara. Não.
0: Vou falar uma pra você.
3: Não.
1: Pera aí, a Josi vai contar uma piada.
4: Vai.
5: Quanto é o cafezinho? R$2. E o açúcar é de graça. Então me vê 2 quilos de açúcar no copo, por favor.
4: Hoje é um combo, vamos lá. Próximo.
3: Eu não vou contar.
5: É que eu tenho uma piada, só que eu não, ela não é pesada.
3: Tá.
5: Ela não tem, tipo assim, ela não...
3: Ela tem graça.
4: Conta!
5: Ela tem graça, mas é que eu não sei se eu posso contar.
4: Vai.
3: Tá com muito medo.
5: Não, ela não tem nada demais, mas é que eu não sei se não entra... Não... Tá, eu vou contar.
0: Eu acabei de contar a piada.
5: Beleza, vamos lá.
3: O cara pregou o pé de uma criança agora.
5: É, vai ser muito mais leve que isso.
4: Tá, então vai.
5: Tinha um japonês, ele entrou num ônibus. Ai, meu Deus, não!
3: Começou já. Não,
0: tô brincando.
5: Vai. E aí, ele era médico, cirurgião. Ah. E ele tava saindo de Porto Alegre até Pelotas. E ele chegou pro motorista do ônibus e falou: eu preciso que tu me acorde quando chegar em Pelotas. Porque eu tenho uma cirurgia muito importante, mas eu tô muito cansada, eu vou dormir. Eu preciso que tu me acorde. Se tu não me acordar, a vida do cara depende de ti. Tá. Ele dormiu e ele acordou em Porto Alegre de novo. Aí ele virou e começou a gritar com o motorista.
6: Olha que é, pô.
5: Começou a gritar: por que que tu fez isso? Olha o que tu fez. Que não sei o quê. E aí tinha duas senhoras que estavam na frente dele.
6: Uhum.
5: E aí as senhoras começaram a falar, falaram assim: bah, é, tu tá estressado, mas tu tinha que ver o outro japonês que expulsaram do ônibus lá em Belém.
3: Ah, eu gostei muito.
4: É bom.
3: Foi muito bonitinha. Foi muito bonitinha. É.
0: Eu gostei.
3: Foi.
5: Ah, tá bom. Medo, né?
4: Vai, um japonês.
1: Tem mais, mas adivinha.
3: Dá uma ideia boa aqui, ó. Facas. Facas. Não.
4: Facafezinho.
3: Facafezinho. Boa. Facafezinho.
1: Você sabe que eu não entendi a piada da Ana, né?
0: Porque jogaram um japonês errado.
4: É, porque os japoneses são tudo igual.
0: O japonês saiu gritando e se batendo aqui. Que tiraram.
4: É tipo aquela Mestre Shen, porque todos os japoneses são iguais. Eu não sou Mestre Shen.
1: Ah, que piada engraçada.
5: Engraçada.
3: Quem tem a piada agora? Acabou?
0: Ah, não
3: tem temos mais uma, temos mais uma. Oh, meu
0: Deus,
3: ajuda
0: mais uma. Vai,
5: tem. Ah, tá, porque a da lua e do sol foi incrível, né,
1: Sara? Se o Eric falasse, ia estar: ai, Eric, ai.
2: Por que o livro foi ao hospital?
0: Por que o livro foi no hospital? Por quê? Não sei.
2: Porque ele estava cheio de histórias mal contadas.
0: No hospital? Ah, tá louco. Isso aí eu não entendi. Né?
5: Não, eu entendi isso aí também.
3: Poderia ser por que o livro de matemática foi no psicólogo.
2: Por que o livro foi ao hospital? Porque ele estava cheio de histórias mal contadas.
3: Mas
2: o
3: que tem no hospital com história?
2: Ah, e aquela... Eu vou contar, passou mal?
0: Eu vou contar uma que eu já contei
1: aqui. Ah!
0: O cara... Ô, José, o cara chegou na biblioteca e falou assim pra bibliotecária: tu tem livro sobre paranoia? E aí ela chegou bem pertinho dele e falou assim: tão bem atrás de ti.
5: Eu queria ter uma dúvida. Eu lembro de uma piada, agora é uma dúvida real. Não, eu queria saber se veio de vocês. Porque ninguém que eu conheço me contou essa piada, que era uma piada sobre um anão que ficava caindo no ônibus.
4: Sim.
0: Foi o Billy que contou essa
5: piada. Foi o Billy que... Ah, então realmente...
4: Faz três paradas que eu quero descer, não sei o que.
5: É! Ah, então foi
1: só aqui. Só a piada do Mickey e da Minnie, que o Eric sempre canta. Conta aí, Eric. A do Minnie.
4: Do Minnie.
0: Ah, o Mickey chegou, apresentaram pro Mickey a... Ah, te apresentar uma ratinha e a Minnie. Aí o Mickey olhou pra mim e falou: que? Minnie nada, mó grandona essa ratona do caralho.
1: Ele adora essa piada.
3: Por que que eu ri dessas merda?
1: Tá, mas hoje, eu ainda tô na piada, a melhor piada de todas é a da tua irmã lá do Coisa do Cocô. Eu amo essa piada.
3: Qual?
1: Conta de novo, por favor, última vez.
0: O cara nasceu e o pai dele deu o nome dele de João Cocô e ele passou a vida inteira sofrendo com isso, né? Aí quando ele fez 18 anos que ele podia mudar, ele mudou. Agora ele é Matheus Cocô.
3: Pô.
1: É muito bom,
3: Deus, cara.
1: É muito bom, velho.
3: Volta, Billy, tá na pauta, pelo amor de Deus. Lembrando que este programa de humor, o humor brasileiro, como é que é?
0: É verdade.
3: Humor.
0: Nós estamos trazendo o Alegre de volta.
3: Isso,
0: a Porto.
3: Cara, a piada de como é que é, de salão.
1: Humor!
5: Eu tenho mais uma, posso contar?
3: Tá, vai.
5: Tinha um moço fanho dentro de um ônibus.
3: É japonês, é moço fanho?
5: E aí ele tava assim, eu não sei imitar fanho. Alguém sabe imitar fanho?
3: Não, mais ou menos.
5: E aí ele tava tipo, eu não sei fazer mesmo fanho.
0: Fanho é assim.
5: Fanho é assim. Ele tava tipo pedindo pra moça assim: tu sabe qual é a próxima parada?
0: Ô, Bolsonaro! Tu quer descer aonde, Bolsonaro?
3: Não precisa acabar a piada.
5: Eu não sei, fita fanho.
3: Não acaba a piada.
5: Eu não vou conseguir acabar a piada. Eu não sei, fita fanho.
1: Vai, Ana, vai.
5: Eu não sei, fita fanho.
1: Vai.
0: Você não sabe onde é que é a próxima parada aí? Eu quero descer aqui, tá ok?
5: Deixa assim,
3: no tocante a piada.
4: Vamos, né?
0: No tocante a descida. Todo mundo sabe. A parada 01, 02, 03, 04. Quero uma das paradas daí.
3: Por favor, Ana.
5: Eu não vou conseguir.
3: Não, mas também. É que teu fã foi muito bom.
4: É que senão...
0: Eu preciso pegar o T22 pra parada que eu quero fazer. Esse ônibus vai pra Brasília no dia 8, não?
3: Vai, Ana.
5: Vocês querem que eu termine mesmo?
4: Sim.
3: Sim.
5: Tá. E aí ele tava pedindo... Ah, qual que é a pessoa parada? E a moça não respondia nunca. E aí ele se irritou e desceu na primeira parada que ele viu.
4: Uhum.
5: E aí o cobrador vendo tudo isso, a situação toda.
1: O cobrador. Desculpa, porra.
5: Virou pra moça e falou: nossa, mas o cara tava te pedindo ajuda, por que que tu não respondeu? Aí a moça: ai, porque eu também não fui.
3: Ai.
5: E ele ia achar que eu tava zoando.
4: Ai.
5: Entendeu?
6: Ele ia achar que eu tava zoando.
5: Ela ia achar que ele tava zoando ele.
4: Segundo o Baguatec, ele embarcou pela direita.
6: Boa.
3: Podemos ir embora, né?
4: Vamos, pelo amor de Deus.
3: Eu tô com dores nos carrinhos.
6: Latrocínio?
3: Não, é. Lembrando que este é um programa de humor. Sabe o que é humor?
5: De humor. Humor.
6: É mais ou menos.
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1: Oh, yeah.
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1: Ah, é?
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1: Bofo.
3: 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E Hotel Oraçal, teu hotel e spa na beira da praia o ano todo.
5: Que?
3: Muito em breve, inclusive, delícia. Soube hoje que estaremos muito em breve gravando cafezinho Neos no Hotel Oraçá e também no Aqualocos.
1: Aí
3: o bagulho vai ser louco, tá ligado?
1: Vai,
3: portanto,
1: literalmente.
3: Cola na gente aí, porque muito em breve terá as novidades da galera do litoral.
5: E dia 30 de setembro estaremos no Boteco Comedy Bar com o show Café Sem Filtro.
3: É verdade.
4: De setembro.
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3: Gente, eu sei que pedi pro Thiaguinho botar nosso QR Code ali, é um sacrifício muito sacrificioso.
5: Eu acho que é um trabalho muito grande, eu acho que teria que ser pago a mais a parte, né?
3: Mas sentaremos amanhã, quem quiser, inclusive pode correr agora no site do Boteco ou também olhar nossa live do YouTube, perdão, nosso Instagram.
6: Exatamente.
3: Tem ali na bio, né?
5: É. Exato, Boteco Comedy Canoas.
3: Fechou todas. Isso, gente.
6: É isso aí, cara.
3: Ah, cansei. Hoje eu cansei.
6: Eu também. Mas final de semana eu fui no... Fui na ótica, né? Entrei na ótica e falei, eu tô precisando de óculos. Ele falou, tá precisando mesmo, que é uma borracharia.
3: Um grande beijo, amanhã estamos de volta a partir do meio-dia no 107.1 da Rádio Mix e também lá no youtube.com/mixfmpo. Que loucura. E claro, né, às 11 horas da manhã, na TV Cultura, com o nosso cafezinho on the road, na estrada e na TV. Feitoria, alguma piadoca pra encerrar ou tá tudo certo?
4: Não.
3: Era isso? Então,
6: não.
3: Não?
5: Não, melhor
3: então
5: não.
3: Tá, então um grande beijo e conte piadas para nós na nossa live do YouTube que a gente conta, falou? Beijo, até amanhã, falou aí.
5: Beijos.

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1: Eu trouxe aqui o que vocês preferem.
2: Mulheres casadas.
1: Giovanna Elba com Malu Mada.
3: Giovanna.
1: Giovanna ou Angélica?
3: Giovanna.
1: Giovanna ou Fernanda Lima?
3: Fernanda Lima.
1: Fernanda Lima ou Letícia Spiller?
3: Letícia Spiller.
2: É um sorrisão agora.
1: Letícia Spiller ou Flávia Alessandra?
3: Boa! Pera aqui, a Letícia Spiller, cara, foi meu crush na novela 4x4, mas a Flávia Alessandra é bem casadinha, né? Ai, Letícia, eu te amo, mas Flávia Alessandra.
1: Flávia, pra finalizar, mãe do Érico ou mãe do Simon?
4: Ô, mãe!
3: Mas como o Simon é da bolacha, eu já posso ter passado pela mãe do Érico.
2: Mãe do bala, mãe do bala!
3: Não, mãe do Érico.
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0: Mix agora 3 para as 3, Billie Eilish, aqui na sua tarde de segunda-feira com Birds of a Feather. Já tem mais, segura aí.
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2: Um filme surpreendentemente bom e intrigante da Netflix chamou minha atenção e eu quero te indicar. A Mulher Secreta, que tem um começo confuso, parece que não vai engrenar, mas se você der uma chance, vai se deparar com uma trama bem entrelaçada e até sombria em alguns momentos. É a história de uma mulher que teve um cenário de perda de memória no passado, mas hoje tem uma vida normal, trabalha, é casada e apaixonada pelo marido. Até que aparece um cara procurando por ela e a chama por outro nome. Ela até podia ter deixado quieto, mas na curiosidade de saber mais sobre isso, a protagonista entra num caminho perigoso e vai parar num lugar onde ela nunca deveria ter voltado. O roteiro é ótimo e, apesar de ser uma produção bem simples, consegue criar boas cenas e situações, tem um bom vilão, surpresas e alguns incômodos porque mexe com assuntos delicados. Mas vale você assistir, hein? A Mulher Secreta da Netflix. Eu sou Diego Baroni e comigo você não perde tempo procurando o que assistir no streaming.
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11: Olá, boa tarde, uma ótima segunda-feira para você. Eu trago um aviso ao motorista que passa na região das Ilhas. Tem um relato de ocorrência na 290 no sentido interior, no sentido de Guaíba, pouco antes da ponte do Jacuí. A Polícia Rodoviária Federal já foi acionada, mas vale o cuidado para quem passa na região. Já no sentido contrário, o trânsito flui bem. Trago atenção também para 116 em Canoas, para aquele trecho com lentidão nos dois sentidos próximo ao viaduto da Inconfidência. Tem um bloqueio na faixa, mas o local está sinalizado. 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
0: Mix agora 3:04, tá no ar mais uma edição aqui do Super Mix. E, claro, 40 minutos de música sem nenhum intervalo, começando agora, tem prêmio no último dia do mês, tem o sorteio da caixa de som da Aiva.

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4: Tô de volta aqui na Mix com mais informações de trânsito pra falar que a BR-290 na região das Ilhas flui bem, depois de ter tido lentidão mais cedo por conta de uma ocorrência. As entradas e saídas de Porto Alegre pela Castelo Branco e saída Jarros fluem bem, mas eu trago um alerta mesmo, é pro motorista que sai de Cachoeirinha em direção à capital. A General Flores da Cunha tem um ponto de lentidão no acesso à Freeway, mas que depois libera na Avenida Cis Brasil antes mesmo da Fiergues. 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Fica ligado que daqui a pouco tem mais informações de trânsito aqui na Mix.
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0: muito mais na sua tarde segura.
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1: Pergunta da Sabrina, de São Paulo. Eu moro de aluguel numa casa muito velha e quero gastar uns 10 mil reformando a cozinha e o banheiro pra ficar com a minha cara. O dono, ele não quer descontar do aluguel. Isso aqui é jogar dinheiro fora?
2: Sabrina, se o dono não vai te compensar por essas melhorias, então não vale a pena. Porque você vai usar o seu dinheiro pra valorizar o imóvel dos outros. Se for uma arrumadinha, mais em conta, um negocinho assim, vale a pena. Porque você tá morando lá e quer viver num lugar legal. Mas se for uma reforma, incluir um cômodo ou qualquer coisa que custe muito dinheiro, aí já não vale a pena, a não ser que o dono abata o valor desse investimento no valor do seu imóvel ou que você tenha garantia que vai morar naquele imóvel por muitos anos. Aí imagina que raiva, se você reforma tudo, gasta mal grana, aí 2 anos depois o proprietário fala que não quer mais te alugar. É a mesma coisa que querer investir, trocar o motor e as 4 rodas de um carro alugado. Pô, o carro não é teu, então não vale a pena investir nisso, porque quem ganha é o dono. Sem falar que hoje é possível comprar um imóvel na planta com entrada parcelada. Então, em vez de gastar esses 10 mil na casa dos outros, pode ser bem melhor usar ele para conquistar o seu próprio teto. Tem gente comprando imóvel na planta com entrada de R$500 por mês. Então, daria para você usar esse dinheiro para ir pagando mês a mês a entrada do seu AP e lá na frente você sair do aluguel. Aí lá sim, quando o imóvel for seu, você investir e reformar à vontade.
3: Se você tiver alguma dúvida, manda uma mensagem pra gente no WhatsApp da Mix, 11 98340 8000, e me segue nas redes sociais Primo Pobre no YouTube e arroba Eduardo Feldberg no Instagram.
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8: Fala, Mix, muito boa tarde. Te liga só que a IPTC informa que realizou a inversão do fluxo viário na Avenida Venceslau Escobar, no trecho que corresponde ao bairro Sétimo Céu, para facilitar o fluxo ali na região. E houve colisão entre carro e poste na rua Félix da Cunha, quase no cruzamento ali com a rua Santa Rita, para quem tá indo no sentido a Cristóvão Colombo. Tem um pouco de lentidão por ali, mas sem necessidade de desvio. Agentes da IPTC e SAMU atendendo a ocorrência. 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Daqui a pouco eu tô de volta aqui na Mix para te atualizar com mais informações do trânsito. Então fica por aí, até mais.
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7: Fala Mix, estou de volta com o trânsito pela BR-290. Para quem se desloca entre a capital e a região das ilhas, não vai enfrentar problemas de lentidão e, de acordo com a Motiva, não há previsão de içamentos do vão móvel da Ponte do Guaíba para a tarde de hoje. Quem está se deslocando pela BR-116 tem lentidão no sentido interior capital por causa de obras de tapa-buraco ali próximo da estação Fátima, em Canoas. A BR-448, rodovia do parque, serve como alternativa. 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
4: E eu tô de volta aqui no Melhor Mix do Brasil para te falar sobre o trânsito, que nesse momento é bastante carregado ali pela Protásio Alves para quem vai no sentido centro, naquele trecho entre a Neuza Goulart Brizola e a Ramiro Barcelos. Nesse trecho tu pode usar como alternativa a Avenida Ipiranga, que tá fluindo melhor. Por falar em Ramiro Barcelos, ela tem o fluxo carregado desde o cruzamento ali com a Protásio e Osvaldo até chegar lá na Cristóvão Colombo. A alternativa para ti é utilizar a Goethe, depois a Doutor Timóteo. 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
0: Mix agora 5:03, está no ar mais uma edição do Top Mix e as mais legais durante toda essa segunda-feira. Então se prepara, as mais pedidas por você durante todo esse dia, agora no Top Mix. Quarta posição com Swim BTS.
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1: Mix agora 5:10. Vamos lá botar o ano de 1999 e recordar um grande sucesso que foi Creed com With Arms Wide Open.
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0: Foi divulgado o trailer do seriado Carrie a Estranha. Trama acompanha a rotina de uma adolescente reclusa que sofre bullying na escola e precisa lidar ainda com a mãe dominadora. Além de tudo isso, Carrie descobre que possui poderes telecinéticos, ou seja, ela consegue mover objetos com a mente.

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7: Fala, Mix! Estou de volta para te atualizar sobre o trânsito e a IPTC informa que foi realizada a abertura do acesso à Avenida Castelo Branco por trás da rodoviária para facilitar o fluxo para quem deixa Porto Alegre ali pela região central. Esse acesso fica aberto até pelo menos às 7 horas da noite e os agentes da IPTC estão por ali. E houve colisão entre dois carros na Avenida Ipiranga, um pouco depois ali da Antônio de Carvalho, para quem vai no sentido ao centro, ali no bairro Jardim Carvalho. Não tem lentidão e os agentes da IPTC e SAMU estão no local. 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Daqui a pouco eu tô de volta.
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4: Oi, Mix, estou de volta. Quero te falar sobre o trânsito, que nesse momento, pela terceira perimetral, é bastante carregado nos dois sentidos ali da Carlos Gomes, no trecho entre a Plínio Brasil Milano e o viaduto Mendes Ribeiro, bem carregado por ali. E a saída de Porto Alegre pela região central, fluxo bem intenso já desde a Paulo Gama, segue assim pelo túnel da Conceição e vai carregado até o acesso à Avenida Sertório. Alternativa para ti é utilizar a Farrapos ou a Voluntários da Pátria. 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Daqui a pouco eu tô de volta aqui na Mix com mais trânsito.
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0: Gente, acredita que o emo desse programa não chegou? Yas, vem cá. O Caco é emo ou não é?
2: Com
0: Até
2: certeza.
0: Hoje. Sim. Mano, ele deve estar por aí se lamentando, chorando, sofrendo, ouvindo alguma música de sofrência, porque chove muito em São Paulo e provavelmente ele tá no caminho. Quase. Não vou falar isso, não. Não, isso eu não posso falar porque a gente tá no setembro amarelo, mas assim, né? Eu não vou falar isso. Caco, venha. Coloque a sua franja pra jogo e cole no programa. Você tem uma hora pra chegar. Porque hoje a gente vai falar sobre tribos. É. Não. Se ele chegar faltando 10 minutos, tá bom.
2: Não, é pra chegar agora. Chegar.
0: Yas tá brava, Caco. Yas tá brava. Meus amores, o programa tá começando. Por que que eu tô chamando o Caco de emo? Primeiro, porque ele é emo. Ah, não. Mas ele também é roqueiro, Yas. Ele é roqueiro, ele é emo, ele é roqueiro. E hoje a gente vai falar sobre as tribos. Ah, gente, isso é muito da hora. A Yas listou aqui algumas tribos pra gente resgatar. E eu quero que você que esteja, você que tá no carro, principalmente, cara, tá muito trânsito, tá chovendo aí na sua cidade, manda áudio pra gente no arroba Mix Tudo na Mix, relembrando qual tribo você pertencia. Cara, você pertencia à tribo dos hippies, surfistas, nerds, metaleiros, góticos, funkeiro, punk, motoqueiro, sertanejo, acho que eu fui de sertanejo, modão de viola em Minas Gerais. Tem também os grunge, Rastafari, é verdade, a galera que aquele cabelão rasta. Ou se você ainda faz parte dessa tribo, por favor, mande áudios e explique por quê. Emo, que é o caso do Caco, skatista, o Caco também, ele se enquadra bem como skatista. MPB e quem que é? Os pagodeiros. Gente, é tão bom reviver. Então, hoje no programa, a gente vai voltar no tempo, clima de Rock in Rio, pós-Rock in Rio, né? Vamos falar de bandas, porque a gente sabe que esse festival que a Mix fez a cobertura, ele também fala muito de pertencimento, né? De tribos, de pessoas, de conexão. Então, em festivais assim, a gente vê todo tipo de tribo. Aliás, como chamar as tribos do momento? Nossa, eu tô muito velha. Tem alguma tribo do momento? As, sei lá, que pertence a Sabrina Carpenter. K-pop! K-pop! Exato, K-poperos! Ó, seguinte, hoje o programa vai ser demais. Você pertence a alguma tribo? Já pertenceu? Por que não pertence mais? E o que te fez pertencer a essa tribo? Esse é o nosso tema de hoje. Eu sou da tribo hoje, Yas, do Mix Tudo. Mande áudios pra mim, vai. Vai lá no giza.on, arroba giza.on. Pode mandar no arroba Mix Tudo na Mix, que hoje a gente vai recordar, a gente vai viver também. Essa galera ainda existe? Todas essas tribos existem ainda? Eu quero os góticos, eu quero os roqueiros, eu quero os pagodeiros, eu quero samba na Mix hoje, eu quero tudo, eu quero você. Então cola com a gente, ó, já tem gente chegando aqui na live, youtube.com/mixtudonamix. Gente, esse canal só tá começando, se você não tem tribo nenhuma, presta bastante atenção, vem fazer parte da tribo do Mix Tudo, entra no nosso canal, vou repetir, youtube.com/mixtudonamix, se inscreve lá, vamos resenhar. Bom, 7-3, 6-3, nada do Caco? Mano, mas eu vou te contar, né?
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0: Ô, Caco.
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1: Jay-Z, Alicia Keys em Parade of Mind. Gente, cadê o Caco? O nosso emo do programa não chegou. Fiquei sabendo que ele tava no elevador. Bom, enquanto o Caco chega, gente, falando hoje sobre tribos no programa, vamos começar a semana já falando sobre a tribo que você já pertenceu ou que pertence até hoje. Pode ser hippie, pode ser roqueiro, funkeiro, sei lá, e o porquê que você faz parte, se identifica com essa galera. E aí eu tava falando pra Yas agora, falei, mano, qual era a minha tribo? Eu acho que eu não era de nenhuma tribo. E aí falei pra galera, entra na live, todo mundo me vendo, vai me dar uma tribo. Uma tribo, vai, fala aí, uma tribo que combinaria comigo. Giza, era da tribo New Wave. New Wave, será, Everaldo? Que New Wave? Que tribo é essa, gente? O que mais, gente? Tribo da CLT, mano, eu sou dessa aí. Tribo das lindas, obrigada, ó, a galera aqui mandando mó biscoito pra mim na live. E eu fico feliz, tá, gente? Sabe por quê? Ó, New Wave, a Yas pesquisou aqui, da hora. Ó, tô querendo biscoito hoje, quero a sua companhia no youtube.com/mixtudonamix, já que o Caco não chegou. E vocês não sabem, já temos áudio. Ah, eu amo áudio. Qual tribo você se identifica, já se identificou, já participou? Eu quero histórias. Você pintava o olho de preto, você colocava aqueles negócios no dente, eu coloco até hoje. Tem uma galera que faz isso, né? Tipo de cabelo, franja. Nossa, eu acho que se tivesse alguma tribo, assim, que eu tivesse que pertencer, mais próxima, assim, da minha personalidade, talvez fosse emo. Pronto, falei. Não é? É verdade, Yas? Por quê?
2: Ué?
1: Você acha que eu tenho cara de emo?
2: Ai, eu não acho que você sofre igual os emos, assim.
1: Mas eu sou um pouco melancólica.
2: Melancólica.
1: Vamos de áudio, vai.
3: Fala, Giza.
1: Oi, meu amor.
3: Fala, Mix. Boa noite. Aqui é o Oswaldo Costa.
1: Fala, Oswaldo.
3: De São Carlos. Ô, Giza, eu me lembro na época de 2000, né? Onde surgiu as bandas aí de rock, NX Zero, Fresno.
1: Nossa, verdade.
3: Né? Veio CPM, veio Detonautas. E naquela época eu aderi à época emo, né? Gostava muito. Inclusive fui num festival em 2009 da Mix, no IMB, né? Onde foi várias bandas. Eu curti muito essa época, eu usava calça colada.
1: Ah,
3: né?
1: Meu
3: eu
1: Deus
3: gostava
1: do
3: muito
1: céu.
3: Do Fresno, do Lucas, do Fresno. Eu queria meio que copiar ele.
1: Ah, chegou
3: até eu, a franja que eu tinha. Hoje eu não tenho mais cabelo, né? Hoje eu tô com 40 anos. Hoje eu tô meio mais pra Legião Urbana, Capital Inicial. Mas a minha época de 2000 foi top, viu? Então, eu era emo. Hoje não me considero mais. Mas foi uma ótima fase. Abraço.
1: Ah, que bonitinho. Mano, e é legal, né? Por que não se considera mais? Se bem que tá faltando, né? Banda emo. Bom, mas o nosso emo number one acaba de chegar! Nossa, mais emo que isso pra te receber, Caco.
4: É, realmente. Eu tô emocionado
1: tá
4: de conseguir chegar aqui no programa no primeiro bloco.
1: Mas tá difícil, você veio de barco?
4: Eu fico praticamente, né, que São Paulo parou.
1: Você remou?
4: Eu remei.
1: Até chegar aqui?
4: Mas foi interessante porque eu tava ouvindo o mix tudo do rádio e é uma coisa gostosa, né?
1: E aí, o que, que você sentiu?
4: Cara, eu senti
1: Me
4: que
1: conta,
4: eu tava atrasado.
1: Você ouviu?
4: Eu senti que eu cheguei atrasado.
1: Mas o que, que você sentiu, Caco? A gente fazer a abertura sem você. É legal o programa?
4: Não, é tipo, cara...
1: É ruim?
4: É ruim porque eu não tava aqui.
1: É ruim o programa.
4: Entendeu?
1: Não, não falou que a gente mandou mal.
4: Não, pelo amor de Deus.
1: Falou que a gente mandou mal.

0: Marco, a gente tentou fazer o programa sem você, cara. Foi
1: mas
0: mal.
1: Mas vocês começaram muito bem.
0: Moção, mas o importante é que, ó, é fazer valer. A gente
1: sempre
0: fez, valeu a pena.
1: Com certeza, sempre vale a pena.
0: Ai, Caco, mas posso dizer uma coisa?
1: Pode.
0: O Brasil dizendo, por você, posso esperamos,
1: né?
0: Você, Caco. É uma delícia falar de tribo, né? Eu falei que o Caco, ele combinava muito com emo, né? Óbvio.
1: Com skate.
0: Skate, roqueiro.
1: Grungeiro.
0: Ele também tá na turma aí dos Orcaholics, que eu acho que a gente também é uma tribo, né?
1: É, eu tô na tribo dos nerds
0: demais.
1: Também. Eu acho
0: tribo
1: que me considero.
0: Dos nerds, mano,
1: eu sou
0: verdade.
1: Meio nerd. Inclusive, quando a gente começou aqui no Mix Tudo, não sei se você lembra que eu não era o Caco que eu sou hoje. Eu era o Caco chegou, nerd.
0: O Caco chegou aqui tão nerd.
1: Dados, estatísticas, estudos. Eu falei, gente, não é bem por aí.
0: Mas assim, sabe o que é o mais da hora? Ele tem essa versão nerd, mas essa versão que vos fala sempre aqui no Mix Tudo é a versão, cara, essa é a melhor versão do Caco. Sabe,
1: muito obrigado.
0: Gente como a gente, e curte, e fala o que vem pela mente, porque esse programa aqui é resenha, na verdade, né? Então mandem áudios, arroba mixtudonamix, giza.com. Hoje eu vou colocar várias trilhas sonoras emos aqui. O que você acha, Caco?
1: Eu acho que hoje vai ser uma celebração hardcore emocional.
0: Vai
1: tô sentindo.
0: Demais.
1: Tem muita história pra contar,
0: tem
1: né?
0: Tem muita história. Ó, gente, eu acho que a gente merece um apoio no youtube.com/arroba mixtudonamix. Já segue a gente no arroba mixtudonamix também no Instagram. Manda áudio. Qual é a sua tribo? Qual foi a sua tribo que você tem saudades? Por que que essa tribo te representava ou representa até hoje? E aí eu falando com a Yas, Caco, eu fiquei assim, Yas, eu acho que eu não pertenço a nenhuma tribo, cara.
1: Você não teve sua época de pagodeira, de axezeira, de clubber também? Sabe aquela galera que é mais alternativa, que é naquelas casas
0: então,
1: noturnas pra escutar música eletrônica?
0: Eu era de tudo, eu não era de nada. Mas parando pra analisar, sabe qual tribo que eu acho que eu pertenci?
1: Qual?
0: Isso eu vou abrir pra vocês aqui, assim, com o coração, assim, tranquilo. Eu sei qual.
1: Qual?
0: Sapataria da MPB.
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1: Teve a tribo do Justin Bieber. As Beliebers. Como é que era?
2: As Beliebers.
1: Você foi? É Beliebers?
2: Ou as Beliebers.
1: Ou as Beliebers. Justin, o que que era?
3: Beliebers, né?
2: Beliebers.
1: As Beliebers. Cara, tem gente que arrasa a tribo. Olha que doideira.
3: Eu fui.
1: Você foi, Yas?
3: Eu
1: chega
3: fui
1: aqui.
3: Belieber por o quê? 2 meses.
2: Dois Já meses?
3: Mas... Entendeu? Por isso que eu falei que eu não tinha nenhuma, assim, fixa.
2: Você já ouviu aquele ditado? Diga-me com quem tu andas, que te direi quem tu és. Porque eu acho que nessa época, quando a gente tá pré-adolescente, adolescente, o nosso ciclo social é que determina a tribo a qual a gente pertence.
1: Exato.
2: Sacou? Porque pode ser uma hora que você tá num colégio, aí a galera do colégio, pô, sei lá, a galera toda do esporte. Aí você vai lá e começa a se envolver também com o esporte.
1: Exato.
2: E aí pode acontecer de você sair desse colégio e parar em outro, só que ali a galera não é tanto do esporte, a galera é mais da música. Como era o caso, na verdade, Campos Salles, salve Campos Salles, quem estiver ouvindo a gente aqui em São Paulo. Tinha a galera da música e tinha a galera do esporte. Eu transitava entre as duas, entendeu?
1: Ah,
2: era um
1: moleque,
2: pezinho na música ali,
1: um pezinho
2: no esporte também. E o meu vô, minha tribo principal do esporte ali, era o voleibol, acredite.
1: Caramba, da
2: jogando,
1: hora, né?
2: Nunca me machuquei, nunca me contundi, mas vai jogar bola na, né, de quarta-feira com os amigos, que aí você já viu que a história é diferente.
1: Ou seja, a bola do Caco não pode ser no pé, tem que ser na mão?
2: É.
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7: Final de tarde, te liga aí que houve colisão entre carro e moto na rua Souza Reis, ali na terceira perimetral, para quem vai no sentido aeroporto, é um pouco depois do cruzamento com a rua Vilela Tavares. O trânsito está bastante lento desde o viaduto José Eduardo Zig. Os agentes da IPTC e SAMU estão atendendo a ocorrência no local. Se deslocando pela Avenida Ipiranga, no sentido bairro, fluxo bastante carregado desde a João Pessoa até a São Manuel e tu pode usar como alternativa a Princesa Isabel ou a Bento Gonçalves. 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Daqui a pouco eu tô de volta aqui na Mix.
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0: 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Estamos de volta, meus amores, e agora com a nossa querida Fabi, que provavelmente pertenceu a alguma tribo. A gente tá perguntando pra ela. Fabi, joga junto com a gente aqui no Mixudo. Mas quem joga junto também é o É da Sua Conta. Muitas dicas pra gente cuidar do nosso dinheiro, inclusive pra gente melhorar de tribo, né? Ah, falando de tribo hoje aqui no É da Sua Conta, eu já quero lançar a braba, né? Você que tá ouvindo o programa, você era da tribo que viajava nas férias com seus pais ou da tribo que ficava na casa da avó, né? Porque às vezes não se planejava financeiramente. Ô, gente, que tristeza. Eu nunca viajei de férias, viu? Mas vou te falar, viu? Ô, pai e mãe quebrado. O meu pai e minha mãe, tadinha, eles vendiam o almoço pra comprar a janta, Fabi. É o caso de muitos brasileiros, né? Mas dá pra começar a planejar, porque nessa época, né, gente, era um pouco mais difícil. Se a gente pegar os anos 80, 70, 90, não era muito fácil, como é hoje, com tanta tecnologia. Mas antes de mais nada, Fabizinha, meu amor, qual era a sua tribo? Hoje eu sei que é das finanças, mas e antes?
1: Boa noite, Giz, e todo mundo que tá ouvindo aqui o Mix Tudo. Bom, eu sempre fui da tribo do rock.
0: Olha!
1: Sempre fui e continuo sendo, pra
0: rock
1: falar
0: and
1: a verdade.
0: Rock and roll! Que da hora, Fabi. E esse mas lance?
1: Eu também fui da tribo dos que não viajam nas férias, viu,
0: Ai,
1: Lisa?
0: Tragédia nossa vida, né? Na infância,
1: mas hoje,
0: né?
1: Mas hoje tá mais fácil e já dá pra começar a planejar as próximas férias. Férias de verão, né? Porque a gente já tá na metade de setembro. E você acha que não, mas o tempo voa, né? Passa muito rápido.
0: Exato.
1: E nessa época do ano, Giza, já tem alguns destinos aí que já começam a ficar meio difíceis, com poucas opções, né? Então, se a gente for pensar, né, falar do ponto de vista financeiro, de organização financeira, que é o que a gente sempre gosta de comentar por aqui, se você contratar uma viagem agora, você pode parcelar e terminar de pagar até a data da viagem. Assim, quando você terminar esse parcelamento, esses gastos não vão se somar aos gastos da viagem, né? Durante a viagem, a gente gasta também.
0: Exato. Hoje, com tanta tecnologia, tanta facilidade, gente, a gente não precisa mais pertencer a essa tribo do não viajar, como aconteceu comigo, com a Fabi. E deve acontecer com um monte de gente que tá ouvindo o programa agora. Mas, por exemplo, Fabi, eu não tenho vergonha de dizer que a primeira vez que eu viajei para um país, para outro país, né? Uma viagem internacional, eu tinha 32 anos, eu acho. Demorou muito, né? Que foi quando eu consegui ter dinheiro pra isso. E eu tenho certeza que é o sonho de muitos brasileiros, então a gente vai começar a ajudar essa galera agora, porque é possível sim, é só a gente se planejar. Quais são os destinos, Fabi, mais procurados, assim, pra viagem internacional, pelo menos nesse momento?
1: Olha, Giza, nessa época, né, no verão brasileiro, é inverno no hemisfério norte. Então, tem muita gente que tem procurado aí essas viagens para a Europa, para os Estados Unidos, né, para fugir do calorão daqui, né, e curtir temperaturas mais amenas ou então nem tanto calor. Orlando e Miami, por exemplo, né, podem funcionar bem porque lá não chega a fazer frio e o calor não é também escaldante, né, são temperaturas mais agradáveis para quem gosta de curtir parques temáticos. Agora, Portugal e Espanha também são muito procurados, porque lá é inverno, mas o inverno não é tão rigoroso. E aí dá para o turista aproveitar bastante, né, os destinos e também fazer aqueles passeios gastronômicos.
0: Ai, gente, falou a minha língua agora. Eu sou essa pessoa. Eu conheço muita gente que é assim, mas eu amo comer as comidas locais, sabe? Tipo, nas vendas que a galera mesmo frequenta, não só o que é pra turista, sabe? Que a galera fala de pega turista, mas eu adoro viver a gastronomia local. Eu acho que eu não tô sozinha nessa, né, Fabi?
1: Não, eu também adoro planejar em quais restaurantes que eu vou, conhecer a comida local, né? E um dos motivos, né, esse é um dos motivos que eu sugeri parcelar aí os gastos da passagem e da hospedagem, né? Antes da viagem começar. Porque assim você tem uma folga pra no seu orçamento, para quando você chegar lá, você poder gastar mais com o restaurante, fazer suas compras, né? Curtir as atrações do lugar. 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
0: Mas, Fabi, promete voltar mesmo com essa pauta? Porque a gente tá em setembro, a gente sabe que a galera gosta de viagem em outubro, novembro, dezembro. E eu acho que quando a gente se planeja, né, tudo fica diferente, né? É tão ruim viajar com dinheiro contado, querer experimentar um prato e não poder. Ou então, poxa, queria que fosse assim, mas não é. Hoje, gente, dá pra parcelar, como a Fabi falou. 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
1: Exatamente, muita história pra contar, é, né? Que é o que a gente quer.
0: Tá bom, beijo, roqueira. Amanhã você volta, né? É rock and roll, Fabi!
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1: Mix 631, Bruno Mars com Treasure. E hoje a gente quer saber qual é, qual foi, por que que tu tá nessa? Tô brincando.
2: Por que tu tá nessa?
1: A sua tribo. E antes de chamar o nosso amigo Donato aqui, eu queria ouvir mais um áudio da galera. Vamos?
2: Bora.
1: Vambora, vai.
2: Bora.
3: Como estamos? Tranquilo?
1: E aí,
3: tranquilo,
1: rapaz?
3: Alex, motor de aplicativo da Bondar Serra. Meu, esse negócio de emo aí, meu, nossa, acabou comigo. A minha tribo era do rock, eu era do new metal, né? Slipknot, System of a Down, Mudvayne e tal.
1: E aí?
3: Meu, chegou esse negócio de emo, meus amigos que é pagodeiro e tal e outras coisas, começaram a me chamar de emo. E aí eu ficava com raiva, né, naturalmente. Meu, pegou esse apelido até hoje, eles me chamam de emo. Você acredita?
1: Pegou.
3: Nossa, que raiva. Mais de 20 anos. Obrigado, hein, Caco?
1: Mais de 20 anos.
3: Parabéns.
1: Eu tenho uma pergunta pra
3: abraço,
1: você.
3: Gente,
1: abraço,
3: gente.
1: Abraço, meu amor.
2: Mas você sabe que os renegados serão exaltados,
1: exato,
2: né?
1: Exato. Só que eu tenho uma pergunta pra ele.
2: Qual?
1: Tem mais de 20 anos isso, né?
2: Aham.
1: Você ainda tem cabelo? Porque a galera não tá tendo cabelo.
2: Não, mas porque pra ser emo demanda uma franja.
1: Demanda pelo menos uns fios.
2: É.
1: Os homens estão ficando carecas. A gente tem que fazer um programa sobre isso. Por que que o cabelo do homem cai tanto? Por que que o cabelo do homem cai tanto?
2: Eu sei. Isso é uma preocupação.
1: Preocupação. Isso chama dívida, Caco. Pelo amor de Deus. Você é da tribo dos que estão devendo na praça? Não.
2: Pô, é por isso que eu tô de cabelão aqui?
1: Caco, você não tá devendo na praça, você tem cabelo.
2: Eu não tô devendo nada, pelo que eu saiba.
1: Então, agora o Donato. Boa noite, Donato. Por isso que você tem cabelo, porque você não deve, né, seu cachorro?
4: Ah, não devo porque eu conheço os acordos por aí, viu?
1: Mas então vamos salvar esse Brasil das dívidas. Porque assim, uma coisa que faz a gente ficar mal pra caramba é o tal do financiamento. Donato, eu lembro quando eu comprei meu primeiro carro, fiz o financiamento. A primeira parcela na fila da lotérica, eu nunca vou esquecer. Na hora que eu olhei, porque ainda eu carregava aquele boletão, era um livro, né? Eu falei, gente, isso aqui é a Bíblia, cara. Eu tô ferrada pra pagar tudo isso. Eram 60 parcelas, doía na alma, eu tinha medo. Fora o tanto que a gente paga de juros, né?
4: É, e é uma sensação interessante porque você sai com o carro, então você tá com o seu sonho ali, é uma sensação muito gostosa. E até por conta dessa emoção da gente querer sair com o carro, a gente acaba assinando muitas vezes um contrato que tem juros mais alto do que deveria, que tem taxa abusiva. É muito, aumenta até 30% o valor da parcela. Então imagina, meu amigo, minha amiga ouvinte, você que tá no trânsito agora, você que tá em casa, no trabalho, você tem um carro financiado, ou uma moto, ou um caminhão.
1: Presta atenção nisso, hein?
4: 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Então, é uma economia que se você pegar, por exemplo, R$ 400 de economia no contrato de 60 meses, dá R$ 24 mil de economia que você vai fazer no contrato. Aí, como é que é o trabalho do Bom Acordo? Eles fazem essa negociação, tira o valor da dívida que você ainda tem, e aí aquilo pode ser diluído. No mesmo número de parcelas, você vai pagar uma parcela mais barata.
1: Você já começa a pagar menos.
4: Ou você continua pagando o mesmo valor, mas diminui o número de parcelas.
1: Uau!
4: Então,
1: aí
4: cada
1: não precisa
4: caso
1: ficar naquela
4: caso
1: de ficar pagando essa e a última.
4: Exatamente. Você já vai tirar tudo que é indevido. E quanto mais parcelas a pessoa pagou, mais ela tem para recuperar. 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
1: Deixa eu ver se você tem cabelo. 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Olha que legal, né?
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1: Para de pagar 3 carros, 3 caminhões, 3 motos. Não tá, cara.
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1: Cadê a tribo dos Red Hot?
2: Eu tô aqui.
1: Nossa,
2: prazer,
1: eu acho que eu era
2: presente.
1: Muito da tribo do Red Hot, né? Não. Camisa... É camurça? Como é que é?
2: Não,
1: camurça,
2: a camisa é de flanela.
1: De flanela,
2: aqui.
1: Mano. É da hora.
2: É tipo aquele grunge, o grunge que não toma banho e fica com o cabelo encebado.
1: Nossa, Caco, a barba mal feita.
2: Não, sempre lavei.
1: Deixa eu te fazer uma pergunta
2: pode
1: sobre emo.
2: Pode fazer, que
1: isso é uma pergunta muito pertinente.
2: Você quer
1: pra
2: saber
1: quem foi, pra quem é e pra quem será.
2: Emo. Eu não vou nem adivinhar, mas eu sei a sua pergunta. Fala.
1: Você jura que você sabe?
2: Eu sei.
1: Eu só quero saber se vocês passavam sabonete no cabelo.
2: Passava.
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5: 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Vamos de trânsito, que a chegada a Porto Alegre pela Zona Norte, fluxo bem carregado ali pela Avenida Assis Brasil, desde a alça de acesso da Freeway até chegar na rotatória com a Bernardino Silveira Amorim. Outro ponto da Assis Brasil, onde o trânsito é bem congestionado nesse momento, é para quem está indo no sentido bairro, naquele trecho entre o viaduto Obirici até depois que passa do Terminal Triângulo. A alternativa para ti é utilizar a Grécia ou Avenida Sertório. 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
0: Qual era a sua tribo? Qual é? Qual foi? Por que que tu tá nessa?
2: Qual é?
0: Qual foi?
2: Por que que tu tá nessa?
0: Florentina, Florentina, Florentina
3: então,
0: de
3: a gente era da trupe, né? Da tribo das... com certeza a galera sabe, tá acompanhando aqui.
0: Tiririca?
3: Clássico, né?
0: Clássico, né? Poxa, de Deus, vocês sabem,
3: quem nunca tocou um tiririca na festa de aniversário do filho, do
0: qual
3: irmão?
0: Qual é? Qual foi?
2: Por que que tu tá nessa?
3: Agora você percebeu que até o tiririca sai às vezes. Não, mas eu tô ligado que a galera tá mandando áudio pra gente aí, hein, Gi?
0: Vai, vamos de áudio. Bora. Qual tribo você pertence ou pertence até hoje? Por quê? Vai.
4: Gisa. Oi, amor. Oi, Caco, que deve estar no carro que nem eu.
3: Cheguei.
0: Chegou, graças a Deus.
4: Sou a Cris, aqui de Mogi das Cruzes. Tá
0: Fala,
4: chovendo demais aqui no Alto Tietê também, tudo debaixo d'água. Parei aqui no posto pra deixar um recado pra vocês e dizer que eu sim fui de uma tribo dos rock pop anos 80, fase boa da música nacional, internacional, foi maravilhoso. E aí agora eu faço parte do pessoal da Turma Zen, Eu sou aquela professora, futura professora de yoga, que vai aí um dia fazer uma yoga, uma meditação nesse tudo, mix tudo. Vocês vão ver, hein? Um dia ainda eu vou estar por aí.
0: Vem,
4: você
0: cola
4: é a convidada
0: com a gente
4: da vez ainda, hein? Um beijo pra vocês, adoro o programa, assisto toda tarde quando eu tô voltando do trabalho. Beijo!
0: Ai, que linda, maravilhosa, parou no posto só pra mandar um áudio pra gente. Vem um dia pra gente fazer uma meditação ao vivo, já pensou? Respira, não pira. Coloque as suas energias nas suas mãos. Vai sentindo. Mas com essa trilha não dá, cara.
3: Não, espera aí. A galera tá dirigindo, querido. Isso era uma coisa que eu queria poder fazer mais algumas vezes. Mas eu acho que quando eu tento meditar, fazer yoga, essas coisas... Cara, sabe narcolepsia?
0: Que é isso?
3: Narcolepsia? Você não sabe o que significa?
0: Não.
3: Narcolepsia é aquela doença que a pessoa tem que do nada ela tá trocando ideia.
0: E dorme?
3: E dorme.
0: Minha mãe.
3: É?
0: Minha mãe, com certeza que
3: não,
0: tem.
3: Não, mas peraí,
0: meu pai
3: exagera
0: também.
3: Então, mas isso na verdade é uma pessoa que tem um sono fácil, entendeu? Gostaria de ser essa tribo,
0: eu
3: também
0: acho
3: gostaria.
0: Que é a idade, cara. Isso aí é a idade, cara.
3: Será que acontece?
0: Posso te falar?
3: Pode.
0: Eu tô mal, porque isso aconteceu comigo ontem, cara. Eu dormi com o celular na mão, isso é coisa de pessoas mais velhas.
3: Não, não,
0: né?
3: Mas tudo bem, se você dormiu com o celular na mão, pelo menos você tava em casa no sofá, foi isso?
0: Foi.
3: Fica tranquilo
0: foi
3: que vai
0: mal.
3: Chegar a hora que você vai estar num jantar de família,
0: aí
3: você
0: começa,
3: vai dormir na cadeira.
0: Exato.
3: Sacou?
0: Mano,
3: no sofá da casa da sua tia.
0: A gente tem que fazer um tema de novo desse tema. Um tema de novo desse tema foi terrível.
3: Um tema do quê?
0: Mas um tema desse assunto, cara.
3: Do quê?
0: Coisas que a idade chegou.
3: A idade chegou.
0: Antes de colocar o próximo áudio, só pra dar uma passada emo aqui, ó. Quem lembra desse som?
3: Pô. Reitinho, né? Clássico.
5: Sabe o que é decepção?
0: Mano, é muito emo, ó. Tá, conhece todas.
3: Aliás, teríamos que trazer o Reitinho aqui, inclusive. Tem
0: que
3: trabalho novo chegando.
0: Trouxe ainda?
3: Então, acho que eu vou passar a mão no telefone e vou falar com o Qualinha.
0: Reitinho. Você acha? Cola aí, ó. Quem já perdeu um sonho aqui? Quem? Alguém lembrou desse som? Tem mais, ó. Nossa, muito emo, né?
3: Muito.
0: Mas isso é emo?
3: Não.
0: Isso é rock?
3: Vai, é um punk.
0: Isso é punk?
3: Isso é um pop punk.
0: Isso é skate?
3: Isso é Green Day, skate, com certeza.
0: O que mais? Quero mais.
3: Manda.
0: Quero mais.
3: Deixa eu ver
0: que
3: eu te falo primeiro.
0: Nossa.
3: Cara, o CPM, os caras falam que é emo, mas eu sempre considerei mais voltado pro hardcore melódico.
0: Eu também acho.
3: Não tinha aqueles refrãozões, sabe, tipo, abertos, que nem, tipo, pela última vez do NX.
0: É.
3: Não tem, ó. É hardcore
0: delícia,
3: melódico.
0: Né? Hardcore melódico, segundo o Caco. Vamos de áudio, em clima de emo.
5: Mas espero te encontrar.
0: Vamos pro áudio, vai.
3: Bora.
0: Por tudo. E você, de que tribo
6: Boa noite,
0: era?
6: Pessoal.
0: Oi, meu amor.
6: Meu nome é Aline. Eu falo aqui de Brasília, sou mãe do Rafael, ele tá morrendo de vergonha aqui do meu...
0: Por que, Rafa?
6: Então, eu era da galera do rock, do grunge. Eu amava, ainda amo, né? Agora a galera dispersou, mas fica aí o amor eterno pelo grunge. Aproveita, gente, toca um grunge aí pra gente, um Pearl Jam. Um beijo, tchau.
0: Olha...
3: Deixa eu te pedir uma coisa, será que tem aí no banco?
0: Com certeza
3: não
0: eu posso,
3: tem?
0: Não tem.
3: Ah, aí já tá assim, não, passa
0: não,
3: pra
0: não,
3: próxima.
0: Passa.
3: Não pede música, Caco, vai
0: não
3: pra próxima.
0: Não pede música, sabe por quê?
3: Por quê?
0: Talvez eu não consiga tocar um Pearl Jam pra ela,
3: tá,
0: mas eu consigo tocar um rock da hora. Vocês estão prontos pro rock
3: então
0: que eu vou tocar?
3: Peraí, mas você falou errado.
0: O que eu falei?
3: É rock, bebê.
0: É rock. Segura,
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0: E bom jovem.

0: Estudo.
1: Nossa, Caco, essa música. Eu
2: bateu,
1: acho que,
2: né?
1: Ela tá quase ali no emo. Emocional.
3: Eu acho que ela pode ter sido até uma influência.
1: Ela não é emo, não, essa música. Fala a verdade. Você não acha que ela tem. Emo é isso, Caco?
3: Cara,
1: emo é esse sofrimento?
3: Eu não sei, mas eu tô ligado que tem uma pessoa que sabe melhor do que eu sobre hardcore emocional.
1: Mas o que, que é isso, hardcore emocional? Isso aqui, ó, peraí, calma. Antes de apresentar nosso convidado, isso aqui é um hardcore emocional?
2: Manda,
1: só
2: deixa
1: pra
2: eu
1: entender,
2: ver.
1: Vai. Deixa eu entender.
3: Não.
1: Calma, então vamos passar.
3: Não, isso é mais pop punk.
1: Isso é pop punk?
3: É.
1: Isso aqui. É hardcore emocional.
3: Isso é emo. Poxa vida, é Fresno não, cara.
1: Então, pera aí, cara.
3: Icone emo no Brasil.
1: Hardcore emocional que vocês querem, né? O Green Day é hardcore
3: não.
1: emocional. Ah, fala aí o que, que é, então.
3: O hardcore emocional, o CPM pra mim é um hardcore
1: pera
3: emocional.
1: Aí, então vamos colocar um hardcore emocional pra convidar ele que escreveu um livro sobre isso. O som de CPM 22. Tiago Simão, muito obrigada por aceitar o nosso convite e colar na Mix num dia tão nostálgico que a gente fala de tribos e que a gente também tem esse espaço pra falar de hardcore emocional, que eu tô aprendendo hoje o que é. Aliás, entendendo o nome, porque a gente sempre ouviu. Seja bem-vindo, Tiago.
4: Gente, obrigado. Obrigado mesmo. Obrigado pelo convite. Vamos falar um pouquinho sobre isso, então.
1: Com certeza. Por que escrever um livro sobre hardcore emocional? Conta como que foi esse match que você deu aí.
4: Na verdade, foi o seguinte, eu tava em 2023 e aí eu li um livro chamado Dance of Days, a história do hardcore. E tem um capítulo específico sobre o hardcore emocional, como surgiu o emo dentro do hardcore.
1: Ah.
4: E aí, o que que acontece? Eu comecei a procurar mais coisas sobre isso, e não tinha nada em português.
1: Não acredito, mano. Aí você ficou doido, né?
4: E aí, eu comecei a procurar livros gringos sobre o assunto, documentários. Acabei lendo um monte de coisa. E aí, nisso, conversando com amigos que tinham banda, que gostavam muito da época, falaram, por que que você não escreve sobre?
1: Foi seu primeiro livro?
4: Não.
1: Ah, tá, você tem vários. Aí esse falou, agora esse eu quero fazer assim. Ah,
4: falei,
1: tá.
4: Agora eu vou fazer um sobre isso. E passei basicamente um ano fazendo pesquisa, tradução. E aí chegou nesse resultado.
1: Deixa eu ver. Vamos ver o encarte, Caco. Mostra pra live e a gente vai falando aqui no
3: tá
1: ar.
3: Lindão, tá aqui, lindo. Tá aqui na minha mão.
1: Tá.
3: Olha
1: mão
3: só.
1: Caco, esse livro.
3: Pera aí, Uma Geração Tentando Existir, por Tiago Simão. A história do hardcore emocional. Vou mostrar a capa aqui pra
1: a
3: galera da live.
1: Tá da hora. Galera,
3: pegou
1: já
3: aí,
1: pode
3: Drazão.
1: Comprar, não pode? Tiago, onde compra?
4: Então, aí é uma coisa legal pra passar pra vocês. A gente tá num financiamento coletivo no Catarse pra conseguir lançar isso aqui no Brasil.
1: Ah.
4: A gente já tá com 65% da meta batida e a gente tem 30 dias pra bater
1: 100%. 30 dias?
4: 30
1: e o que vocês precisam? O que, que a gente tem que fazer, pelo amor de Deus?
3: A gente tem que fazer um movimento, né?
1: Vamos fazer um movimento agora.
4: Na verdade, um movimento.
1: O que, que a gente tem que fazer?
4: Pra
1: fala.
4: Gente conseguir lançar no Brasil, é entrar no catarse.com.br.
1: Catarse.com.br.
4: E procurar pelo livro Hardcore Emocional. E aí é só apoiar. São três opções. Cada opção vai ter um brinde diferente. Então você vai ganhar pôster, vai ganhar adesivo, vai ganhar marcador de página. E a gente batendo 100%. Até 30 dias agora, a gente consegue lançar no Brasil pra todo mundo.
1: Ô, gente, pelo amor de Deus, eu não sabia nem que não tinha lançado.
3: Você pode, já conta fica, com o meu apoio. Para o Ipa, não, já vou entrar lá no cara.
1: Não, o Ipa vai ficar com isso daí.
3: Não, isso aqui é uma série única, isso aqui é dele.
1: Não, não é.
3: Ah,
1: até o final desse
3: ele vai
1: programa,
3: estar olhando aqui e gente, isso aqui é a única edição.
1: Devolve esse livro.
3: Mas
1: cara,
3: tá lindo, viu?
1: Incrível.
3: Capa, encarte. Inclusive, cara, queria te fazer uma pergunta. Qual a importância do hardcore emocional pra música brasileira hoje, na sua visão?
4: Pô, Caco, ótima pergunta. Na verdade, o hardcore, ele chegou no Brasil sempre meio complicado, né? A gente recebe as coisas por demorado. Mas ele é fundamental, porque ele acaba estruturando muita coisa aqui dentro, né? O pessoal começou a entender, mesmo que de uma forma não muito exata, o que era o emo, o que era transmitir sentimento a partir da música. Não que isso não era feito antes, obviamente era feito antes. Mas dentro da música um pouco mais pesada. Então, dentro da música, dentro do próprio hardcore, dentro do próprio rock. Então... isso acabou estruturando muito. O CPM abriu uma bolha gigante, o NX0 acabou estourando uma bolha. Minha mãe sabe cantar Razões e Emoções.
3: Caramba!
1: Ah, que da hora.
3: Que legal.
1: É, quando fura essa bolha aí.
4: É, e aí quando eu percebi isso, eu falei, não, assim, realmente estourou uma bolha muito grande. E foi um dos gatilhos que eu tive. Eu falei, meu, preciso contar essa história, porque no Brasil a gente conhece as bandas, a gente conhece como funcionam as coisas, mas e aí, como que surgiu de fato, né? Como que essa galera se juntou? Como que isso criou um movimento e como que isso virou o que virou no Brasil?
1: E como tá hoje também, né?
4: E como tá hoje.
1: Tá tudo no livro?
4: Tá tudo no livro.
1: Cara, você levou quanto tempo pra escrever? Me conta, porque é um mergulho, né?
4: É um mergulho. Eu levei, no total, acho que um ano. Escrevendo, validando informações, assistindo podcast, assistindo documentários, enfim, anotando tudo. E aí, depois cortando muita coisa do livro, porque tinha muita coisa que acaba ficando muito material. Um ano pra fazer esse material pronto.
1: Dá vontade de pedir spoiler, né?
3: dá vontade. E pelo que eu dei uma folhada ali...
1: O que, que você achou, Caco?
3: Meu, ele traz um contexto que vem lá de trás. Não é só simplesmente o hardcore melódico aqui no Brasil. Mas é da onde que vem exatamente essa cena que vem lá atrás, com Fugazi, com bandas muito mais antigas, né, Thiago?
4: Não, isso perfeito. Não é, exatamente, Caco. O que que acontece? O hardcore emocional, ele surge em 85 em Washington, capital dos Estados Unidos. Porque na época, existia uma crise dentro do Estado americano. Tinha muito desemprego, tinha uma violência policial. E as bandas começaram a parar de tocar hardcore social-político. E aí começou um movimento dentro do hardcore de tocar, na verdade, dentro do hardcore, mas músicas mais pessoais. Saindo um pouco desse movimento político, porque estava muito complicado na época.
3: De ativismo mesmo, para uma coisa mais pessoal. Isso. Sobre a situação e o sentimento com relação àquilo, né?
4: Que era, mas a frustração que a pessoa tinha na época, nos anos 80, de futuro, o que ia acontecer, relação com família, relação com namorada, frustração com trabalho. E isso começou a entrar em 85 dentro do hardcore. E aí começa um movimento chamado Revolution Summer, que as bandas começam a surgir a partir disso. E aí, a partir disso, é a semente que cria.
1: Deixa eu fazer uma pergunta, né? Porque eu não manjo muito. E eu tenho certeza que muita gente também não. Se a gente for falar agora de algumas bandas de hardcore do momento, porque o Caco falou, CPM 22, hardcore emocional, pra gente ilustrar pra essa galera. Porque às vezes as pessoas gostam, consomem, gostaria de ler o livro, mas não entende ainda onde encaixa, né? Quais são as bandas hardcore emocional, assim, na sua cabeça, assim?
4: Olha, pra galera. Se a gente for pensar no hardcore emocional pela ideia de hardcore emo, uh-huh, mesmo, né? A gente tem muita banda que tem muita influência, na verdade.
1: É.
4: O próprio NX tem muita influência, a Fresno tem muita influência, a Hey Team tem muita influência. O CPM 22, pra mim, é um hardcore melódico californiano.
3: For fun,
4: né? O famoso Rio Core.
3: Uh-huh.
4: Então tem bastante influência.
3: Scratch, de Bob.
1: Scratch também?
3: Também, muitas bandas assim. Eu sempre achei, quer dizer, o Scratch não seria tão hardcore assim, talvez?
4: É, tem influência.
1: E internacional?
4: Internacional, aí tem bastante coisa.
3: Vixe, aí você tem coisa. My Chemical Romance, Fault Boy, vai longe.
4: Tem, porque aí tem o pop punk emo, você tem a primeira geração, a segunda geração, que inspirou muita gente, como Sunny Day Real Estate, por exemplo. Mineral influenciou muita gente.
3: Inclusive, o baixista do Foo Fighters era do Sunny Day.
1: Ah,
3: eu de uma banda emo.
4: Essa história é boa, inclusive.
1: Tá no livro?
4: Tá no livro.
1: Aê, galera, todo mundo então apoiando. A gente vai ter que encerrar o programa, mas não antes da galera entrar em
4: www.catarse.com.br e só procurar por Hardcore Emocional, vai estar lá pra apoiar. Só apoiar, gente.
1: É só apoiar, não custa nada, né?
4: Não custa nada.
1: Aliás, custa muito. Vai ajudar tanta gente, vai agregar tanto na vida da música, de quem gosta, né, de Hardcore Emocional. E, claro, grandes artistas também, com história e pra quem tá chegando também. Porque isso aqui, gente, é um e-book também, né? Só parar pra pensar pras novas bandas, né?
4: Não, tem. Inclusive, no finalzinho do livro tem indicações de bandas novas brasileiras pro pessoal ouvir também.
1: Aí, gente. Thiago Simão, obrigada pela sua
4: Imagina,
1: participação.
4: Obrigado,
1: parabéns pelo trabalho.
4: Obrigado.
1: E eu tenho certeza que daqui 30 dias vai bombar isso daí, hein?
4: Com certeza.
1: Hardcore emocional, cara.
3: A minha contribuição você já pode colocar como garantida aí. Já vou entrar no Catarse também pra dar minha contribuição.
1: A Yas colocou aqui na live, né, o André, no caso, o link. Entrem no youtube.com/mixtudonamix, que a gente vai encerrar o programa, mas a live fica lá. Então você pode clicar no link e já entrar lá e simplesmente apoiar a cultura, apoiar a música, apoiar histórias, apoiar conhecimento, apoiar o livro, gente. Isso é lindo demais. Vamos ler cada vez mais. Ler faz bem, ler muda tudo. E o Thiago Simão tá aqui pra comprovar isso, né, Thiago? Parabéns pelo projeto, viu?
4: Obrigado, gente. Mais uma vez, obrigado. E quem puder apoiar, vamos tentar publicar no Brasil.
1: É isso aí. Não, tentar não.
4: Vamos
1: Esse
4: conseguir.
1: Livro será
3: Nós
1: publicado.
3: Nós vamos conseguir.
1: Não
3: você
1: vai,
3: você
1: gente?
3: Tá na mix, meu querido. Essa Poxa. Mensagem espalhou pro Brasil inteiro.
1: Falta quantos por cento?
4: 30%.
1: É pouco.
3: É pouco.
1: A gente vai bater isso aí,
3: Eu
1: galera.
3: Acho que essa meta vai dobrar.
1: Vai dobrar. catarse.com.br. Vai lá apoiar o livro Hardcore Emocional. E viva a música, viva o rock, viva o emo, viva todas as tribos. E viva você que participou do programa hoje também e que escolheu o Mixtudo pra ser a sua tribo no youtube.com/mixtudo na Mix, que é o nosso canal de YouTube, no @mixtudo na Mix, que é o nosso Instagram. E claro, todos os inícios de noite, fim de tarde aqui com a gente às 18 horas, né, Caco?
3: É isso, ó. A gente espera você amanhã, mas não deixe de seguir o nosso Instagram, né, Kelly?
1: Ah, você quer fazer parte da minha tribo? Vai lá, @giza.on, GISA.on, eu tô no TikTok e tô também no Instagram.
3: Você pode me seguir também no @cacograndino, mas tem que seguir o nosso.
1: @mixtudonamix. Thiago, você também deve ter um @ pra galera tirar dúvida, tudo, acompanhar, não tem?
4: Eu tenho, perfeito.
1: Qual que é?
4: HC Emocional, tá lá no Instagram.
1: HC Emocional?
4: HC Emocional.
1: Já sei, vamos fazer uma foto, a gente marca você, a galera vai lá, segue também e já ajuda, porque esse livro, ele precisa ser lançado aqui no Brasil. Hardcore Emocional, www.catarse.com.br. Vai lá, apoia o Hardcore Emocional e depois conta pra gente. Diz, ah, Caco, eu fui lá, eu apoiei, lançamos! Boa semana pra todo mundo, né, Caco?
3: É isso.
1: E que amanhã, às 18 horas, você que faz parte da nossa tribo, esteja aqui com a gente. Tchau, ó, 18, aliás, 20, né? 20 horas tem.
3: 20 horas.
1: Pede no zap, aí você é da tribo do Roberto Reis. Vai mandar sua música no 119-8340-8000. Vamos, Caco, pegar o barco?
3: Agora.
1: Agora.
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11: Oi, oi, Mix, estou de volta. Uma atualização da EPTC de que a Avenida Padre Tomé vai ter o trânsito interrompido entre a Avenida Mauá e a Rua Siqueira Campos, no sentido Mauá-Siqueira Campos. Como alternativa, os motoristas que trafegam pela Avenida Mauá devem acessar a Rua General Bento Martins, uma quadra antes do bloqueio. A EPTC orienta que os condutores redobrem atenção a essa sinalização e às orientações dos agentes de trânsito no local. 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Daqui a pouco eu volto.
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é bom, né? Caiu bem aos ouvidos. Bom, pode cair melhor aos ouvidos daqui a pouquinho se você mandar o teu som pra gente tocar em mais uma edição do Pede no Zap. Bora começar bem a ser bem aos ouvidos. Bom, pode cair melhor aos ouvidos daqui a pouquinho se você mandar o teu som pra gente tocar em mais uma edição do Pede no Zap. Bora começar bem a

0: às 8 da noite dessa segundona. O som do Nando Reis, Por Onde Andei. Aí a gente escuta essa sonzeira do Nando, dá vontade de pedir uma música, né? Não passa vontade, não. Daqui a pouquinho já tem um pede no zap, já manda o teu áudio pra cá com o teu nome, de onde você tá ouvindo a Mix, esse som bacana. Pode oferecer, pode mandar beijo. 11 98340 8000 é o nosso zap, que o Flávio Galindo, que tem o final do telefone 1837, mandou o nome completo. Parabéns, Flávio Galindo, você levou o kit da Mix. Da hora esse kit, tá? Tem cópia Eco Bag, nossa produção nota 1 milhão, vai entrar em contato contigo.
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0: Curte séries? Nós aqui na Mix, muito, muito e muito. A Netflix anunciou que vai lançar um novo seriado nacional. A produção vai se chamar Dom de Iludir e vai ser uma mistura de drama e suspense. E essa trama acompanha uma relação complicada entre mãe e filha. Essa relação só piora com a chegada de uma mulher misteriosa. A série tem no elenco nomes como Marieta Severo e Nanda Costa. Fortes! E conta com a direção do Mauro Mendonça Filho. Bom, enquanto a série Dom de Iludir não tem previsão de lançamento na Netflix, nós aqui da Mix estamos com as parabólicas ligadas. Vai no nosso site para você saber mais, assim que você der um tempo aí, radiomixfm.com.br.
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0: Boa noite, boa semana, queridos todos. Bora fazer essa noite de segunda melhor de todas. Se depender aqui da Mix, a gente já fez. É claro que você vai ajudar, né? Até as 9 da noite, todos os sons que eu colocar no ar são os que vão chegar pelo zap. Então, faz o check-in aqui no zap da Mix. É o 11 98340 8000. Uma mensagem de voz assim, ó.
2: Oi, Rádio Mix. Oi. Aqui é André, de Foz do Iguaçu, no Paraná. Queria celebrar o advento da inteligência artificial e pedir IFM.

0: apaixonada, né, Lu?
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0: E a sua história com a música, qual é? Manda uma mensagem de voz, se seu som preferido pra gente rolar, não paga nada, tá? 11 983 408 mil. Galera de boa já chegando. O Geraldo tá em Ponta Grossa, Paraná. Leandro, motorista por aplicativo em Natal, Rio Grande do Norte, terra da Belas Dunas, de Belas Dunas, né? Obrigado, querido. Fernando tá em Pará de Minas, Minas Gerais. Bom, só pra falar aqui também, o Leandro, né? Motorista por aplicativo, como ele, muitos motoristas e as motoristas por aplicativo e os taxistas também. Muito obrigado, 5 estrelas pra vocês, manda ver.
2: Fala, galera da Mix, aqui é o Ender de Ferraz Vasconcelos, e pra combinar com essa mudança climática de São Paulo, gostaria de ouvir Senhor do Tempo, do Charlie Brown Jr. Valeu!
0: Tudo a ver!

0: agenda do celular. Valeu pela consideração. Se ainda não, ó, anota esse número, abre caminhos. 11 983 408 mil. Passa como a Tuane de Mogi das Cruzes. A Bruna tá em Camaçari, na Bahia, Brasil inteiro aqui. Aí a gente vai pra Natal, Rio Grande do Norte, onde a Laura tá ouvindo a gente. O Augusto Júnior é motorista por aplicativo em Guarulhos. Vocês nunca nos abandonam, né? Obrigado. Boas corridas aí, mais uma vez 5 estrelas. Se tivesse 10 estrelas, seriam as 10 estrelas. Manda aí sua mensagem de voz pra gente tocar o teu som. Vou falar o zap da mim mais uma vez, tá? Aí você faz o show. 11 983 408 mil.
1: E aí, galera da Mix, Jéssica Santa Rosa aqui, falando diretamente de Parnamirim, Rio Grande do Norte. Tô com as amigas no carro e a gente quer escutar Sorry, do Justin Bieber. Valeu.
0: Beijo, meninas.
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1: As meninas pediram Justin Bieber e você tá afim de pedir o quê? Não, não fica afim não. Tem que mandar aí a sua mensagem de voz. Facinho demais. Todo dia você manda uma mensagem no zap, manda uma pro nosso 11 983 408 mil.
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14: Estou falando de Uba, Minas Gerais. Eu gostaria de ouvir qualquer uma música da Cindy Lauper, por gentileza. Abraço a todos, obrigada.
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0: Bruninho fez o show pra gente.
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0: Na verdade, ele veio fazer o show pra você. Você quem manda aqui, você quem faz o show. Então brilha numa mensagem de voz dizendo o teu nome, de onde você está ouvindo a Mix nesse Brasil grande de meu Deus. E esse som pra gente já começar bem a semana. 11 983 408 mil. Aquele abraço pro Felipe de São José do Rio Preto, Walter de Votuporanga, Luiz Gustavo, está na cidade de Lins. E você, por onde?
2: Olá, Rádio Mix. Oi? Aqui é o Gerson Viana, sou de Boa Viagem no Ceará. Gostaria de pedir hoje no Pede no Zap, Nelly Dilema. Boa. O melhor mix do Brasil.
0: Receba.
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0: Manda aqui sua mensagem de voz pro 11 98340 8000. Não esqueça de falar o seu nome, tá? E também de onde você tá ouvindo a Mix. Você sabe onde fica Cambé? Cambé fica no Paraná. O Bob tá ouvindo a gente na cidade de Cambé. O Jeff tá em Brisbane, na Austrália, rapaz! Austrália, ouvi falar muito bem da Austrália, não conheço, gostaria de conhecer. Ô Jeff, obrigado pela audiência do outro lado do mundo aí, né, cara? Então, e você, tá por onde? Passa como aqui o Jeff, tá em Brisbane, o Bob tá em Cambé. Então, só falta você. Mas...
1: Boa noite, Rádio Mix. Boa. Aqui quem fala é a Thaís. No pad de zap de hoje, eu gostaria de ouvir Capital Inicial, Natasha.
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0: está no ar a Voz do Brasil. As notícias do governo federal que movimentaram o país no dia de hoje.
1: Olá, boa noite.
2: Boa noite para você que nos acompanha em todo o país.
1: Segunda-feira, 14 de setembro de 2026.
2: Vamos aos destaques do dia.
1: Programa de renovação de frota inclui motoristas de transporte escolar e de carga.
2: Agora é lei, medida que já atende mototaxistas, taxistas e caminhoneiros. Graziele Bezerra.
3: O programa oferece financiamentos mais acessíveis de veículos utilizados em atividades remuneradas, como transportes de passageiros e entregas.
1: SUS começa a oferecer vacina Pneumo 20 para quem tem mais de 85 anos.
2: Imunizante amplia a proteção contra bactérias, contra bactéria, apontada como a causa mais comum de infecções respiratórias em todas as faixas etárias. Thaísa Vitória.
4: Segundo o Ministério da Saúde, a estimativa é de que mais de 2 milhões e 300 mil pessoas façam parte do público-alvo em todo o país.
1: Mais segurança na hora de voar.
2: Já estão valendo regras mais rigorosas contra passageiros indisciplinados. Gabriela Noronha.
5: As medidas vão da orientação à multa e, nos casos mais sérios, à suspensão de voar.
1: E na apresentação, Luciana Vasconcelos e Nazi Brum.
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1: Financiamento de carros e motos para quem usa esses